0: do que 40% da demanda brasileira de ureia.
1: A ureia é um dos principais fertilizantes nitrogenados utilizados pelos agricultores. Quando entrar em operação, a fábrica terá capacidade para produzir o equivalente a 16% da demanda nacional. Para o presidente Lula, a retomada da obra representa um passo importante para fortalecer a produção de fertilizantes à base de nitrogênio nacional e impacta diretamente no preço dos alimentos.
2: Você tem quase que 85% da estrutura de uma obra como essa, de repente para e fica 12 anos parada. E o Brasil pagando preços absurdos de fertilizantes que poderiam ser produzidos no Brasil, que aumenta a cada guerra que alguém quer dar no outro lá fora. E o pobre brasileiro que vai comprar uma fruta, que vai comprar uma comida, paga o preço dessa guerra.
1: Quando a unidade de Três Lagoas entrar em operação, junto a outras três unidades comandadas pela Petrobras, a estatal projeta atender cerca de 35% do mercado nacional de ureia até 2029. Antes da retomada das fábricas, 100% da ureia consumida no país era importada. Reportagem Márcia Fernandes.
3: E também em Ponta Porã, o presidente Lula entregou hoje mais de 1.300 títulos de terra para assentados da reforma agrária.
4: A ação faz parte do programa Terra da Gente, que visa agilizar a destinação de terras no país.
5: A segurança do título da terra chegou para 1.390 famílias do assentamento Itamaraty, em Mato Grosso do Sul. A entrega dos documentos aos produtores em um dos maiores assentamentos da reforma agrária do país foi feita pelo presidente Lula. O representante da Cooperativa dos Agricultores Familiares do assentamento Itamaraty, Ataíde Zambrushi, destacou os impactos para a comunidade.
6: Nós necessitamos desse título para as cooperativas poder crescer, e recursos financeiros, agroindústria, para produzir alimento para esse Brasil. É dar de comer para a nossa agricultura, para os nossos alunos na escola, para a nossa Conab. Esse título representa muita coisa para nós.
5: Com mais de 50 mil hectares, o assentamento abriga cerca de 2.800 famílias, que produzem leite, grãos, frutas e hortaliças, e que também criam pequenos animais. Com o título definitivo da terra, os assentados passam a ter estabilidade para produzir e acessar políticas públicas, como crédito e assistência técnica rural. O presidente Lula destacou o esforço do governo para fazer desapropriações que levam à reforma agrária.
2: E está ficando cada vez mais caro. Não pensa que é barato, não, porque é caro. Desapropriar uma fazenda aqui nesse estado é muito caro. Não pense que é fácil fazer. Tudo é uma guerra contra a lei. Tudo é uma guerra contra o manual, porque o manual é quase tudo para criar dificuldade. É como se a gente estivesse subindo uma escada. A gente cansa, mas a gente não pode desanimar.
5: Também foi entregue o título de propriedade à comunidade quilombola Picadinha, localizada em Dourados. Foi assinado ainda acordo para a destinação de mais 72 mil hectares no estado para a reforma agrária. A medida deve resultar na criação de 33 novos assentamentos para quase 5.800 famílias. Foram entregues ainda 42 unidades habitacionais em outros 10 assentamentos sul-mato-grossenses, em um investimento de R$4 milhões. Reportagem Luana Karen.
3: E o presidente Lula também comentou hoje assuntos internacionais.
4: Ele prestou solidariedade às vítimas do terremoto na Venezuela e ofereceu apoio ao país para a presidente venezuelana Delcy Rodríguez.
3: E parabenizou o novo presidente eleito da Colômbia, Thaisa Vitória, tem os detalhes.
7: Pela rede social X, o presidente Lula disse que tomou conhecimento com grande preocupação e consternação dos impactos causados pelo terremoto que assolou a Venezuela ontem. O presidente disse ainda que instruiu o Ministério de Relações Exteriores e a Embaixada do Brasil na capital venezuelana, Caracas, a avaliarem as medidas de assistência que o Brasil possa tomar para ajudar os atingidos. Ainda Ainda ontem à noite, o Itamaraty divulgou nota declarando que não há brasileiros registrados entre as vítimas até o momento. Em evento nesta quinta-feira, em Mato Grosso do Sul, o presidente Lula disse que já conversou com a presidente da Venezuela, Delcy Rodrigues.
2: Nós fizemos uma reunião com vários ministros agora. Eu falei que a presidenta Delcy da Venezuela, de manhã do carro, para perguntar para ela o que ela precisava que a gente fizesse. E nós estamos reunindo vários ministros para a gente mandar tudo o que for necessário mandar para a Venezuela. Água, bombeiro, defesa civil, comida, remédio.
7: E pela mesma rede social, o presidente parabenizou o povo colombiano pelo processo democrático e soberano que elegeu Abelardo de la Espriella nas eleições do último domingo. Lula destacou a amizade entre Brasil e Colômbia e disse que ela é fundamental para a superação de desafios comuns, como a preservação da Amazônia, o enfrentamento da pobreza e o combate ao crime organizado. Reportagem Thaísa Vitória.
4: E agora há pouco, o presidente Lula divulgou em uma rede social que vai enviar na manhã dessa sexta-feira uma missão humanitária de busca e resgate urbano na Venezuela.
3: O Brasil vai enviar um avião KC-390 da Força Aérea Brasileira, que vai sair de Guarulhos com 36 bombeiros, técnicos da Defesa Civil Nacional, da Agência Nacional de Telecomunicações e 9 toneladas de equipamentos para socorro às vítimas.
4: No sábado, o Brasil vai enviar equipamentos para montagem de um hospital de campanha, purificadores de água com painel solar, medicamentos e material médico para cirurgias.
3: Lula afirmou também que segue acompanhando o trabalho de resgate e que o Brasil vai prestar todo o apoio necessário ao povo venezuelano.
4: Benefícios tarifários do Acordo de Livre Comércio entre Mercosul e União Europeia começaram a vigorar no mês passado.
3: Com eles, inúmeras oportunidades de negócio se abrem para empresas brasileiras no continente europeu, inclusive para as pequenas e médias.
4: E o governo do Brasil quer levar aos empresários mais conhecimento sobre essas oportunidades. Por isso, amanhã vai lançar uma plataforma voltada para eles.
3: Quem nos conta os detalhes sobre isso é o presidente da Agência Brasileira de Promoção das Exportações, a Apex Brasil, Laudemir Miller, que fala conosco ao vivo de São Paulo agora. Boa noite, presidente.
8: Boa noite.
3: Presidente, amanhã o senhor vai participar junto com o vice-presidente Geraldo Alckmin e o ministro do Desenvolvimento, Indústria, Comércio e Serviços, Márcio Elias Rosa, de um encontro com empresários para apresentar a eles as oportunidades de negócios que podem surgir a partir da entrada em vigor do Acordo de Livre Comércio entre o Mercosul e a União Europeia, né? Que oportunidades são essas?
8: Olha, são oportunidades trilionárias. O Acordo Mercosul-União Europeia está trazendo um dos maiores, está formando os maiores blocos do mundo, maiores blocos econômicos. E para vocês terem uma ideia, a Europa, ela traz de fora do bloco, ela importa US$3 trilhões. E o acordo, ele vai abranger mais de 9 mil produtos, sendo que desses 5 mil produtos já estão com tarifa zero. E o que, que significa na prática? Significa que, por exemplo, hoje, né, antes do acordo, para a gente exportar um mel para a Europa, o produtor brasileiro pagava 17% de tarifa, de imposto. Para exportar uva, tinha que pagar 11%, 12%. Para exportar máquina, tinha que pagar imposto também. E com o acordo, essas tarifas vão reduzir e nós temos 5 mil produtos que essa tarifa já é zero. Então, isso vai melhorar muito os negócios do Brasil e vai dar acesso a um mercado de US$3 trilhões.
4: E vocês vão apresentar também, né, presidente, ferramentas para que esses empresários possam aproveitar melhor essas oportunidades. Uma delas é uma plataforma desenvolvida pela Apex Brasil sobre produtos brasileiros aptos a disputar esse espaço no mercado europeu, não é isso? Fala mais pra gente sobre essa plataforma, como é que ela vai funcionar?
8: É isso mesmo, Mariana. É porque o que a gente quer é que cada empresário, ele possa ter a exata noção de qual que é a situação do seu produto. Ou seja, eu estou produzindo aqui o meu produto, ele, afinal de contas, a tarifa caiu ou não, quanto que é, qual é o benefício que eu vou ter nesse acordo, né? Então, essa ferramenta, ela vai estar disponível, é uma ferramenta que pode ser usada no computador, pode ser usada no celular e cada um vai poder saber exatamente exatamente a sua situação, o produto que ele tem, o quanto que ele está sendo beneficiado. Mas saber qual é a oportunidade, né, é só o primeiro passo. O que a gente quer mesmo é que esse empresário possa transformar essa oportunidade em negócio, e por isso que a Apex Brasil, junto com vários parceiros, nós já planejamos, a gente tem uma programação de nos próximos 12 meses, até julho do ano que vem, nós vamos fazer 150 eventos de negócios só para o mercado europeu, onde a gente pretende aí beneficiar em torno de 2.600 empresas, para que o empresário conheça a oportunidade que tem, mas principalmente, em conhecendo essa oportunidade, possa encontrar compradores europeus e aí sim exportar e fazer negócios.
3: Bom, e essa plataforma pode também estimular as pequenas e médias empresas brasileiras a entrarem nesse novo mercado trilionário, né, que o senhor falou. O estimular exportações de empresas de pequeno porte é uma das metas da Apex para os próximos anos, não é isso?
8: Exato, Luciano, isso é muito importante, que todo mundo que tá ouvindo a Voz do Brasil, os nossos empresários, as nossas cooperativas, os nossos produtores rurais, acreditem que a exportação é possível para todo mundo, é possível para os médios e também é possível para os pequenos. O que precisa fazer? Tem que se preparar, tem que entender o mercado, e nisso a Apex Brasil pode ajudar muito, com ferramentas de inteligência de mercado, planos de negócios e principalmente participar das nossas feiras, das nossas rodadas de negócios, tanto no exterior como no Brasil, quando a gente traz compradores internacionais ao Brasil. Então essa é uma grande mensagem, que é uma grande oportunidade para todos, pequenos e médios também tem essa oportunidade, se prepararem, contando com o nosso apoio, a gente tem uma segurança muito boa de que também essa oportunidade vai ser viável e se transformar em negócio para eles.
4: Agora, o senhor mencionou anteriormente alguns itens que vão estar beneficiados aí pelo acordo, mel, por exemplo. A Apex já mapeou, né, o que vai ter essa redução tarifária para exportação para a Europa. Esses itens, eles coincidem com aqueles que vão ter aumento de tarifas em posto pelos Estados Unidos, né, na última taxação? Ou seja, a minha pergunta é: as oportunidades na Europa, elas podem ajudar a reduzir o impacto dessa taxação norte-americana?
8: Sim, elas podem sim, né? Estados Unidos continua sendo um mercado muito importante, a gente continua promovendo as empresas e os produtos brasileiros nos Estados Unidos, mas a Europa é uma grande oportunidade que se abre também para os exportadores brasileiros. E para vocês terem uma ideia, a exportação do Brasil para os Estados Unidos, se a gente comparar janeiro a maio do ano passado com janeiro a maio deste ano, houve uma redução de em torno de US$2 bilhões da nossa exportação. Só que ao mesmo tempo que nós caímos a nossa exportação para os Estados Unidos, o Brasil aumentou a exportação para a Europa. Nós exportamos a mais 1,5 bilhão para a Europa, nós exportamos 8 bilhões a mais para a China e exportamos, por exemplo, para a Índia, quase US$2 bilhões a mais também. Então, embora tenha caído a exportação para os Estados Unidos, o Brasil bateu recorde de exportação esse ano, se a gente pegar janeiro a maio, onde nós tivemos US$12 bilhões a mais. E interessante, Luciano, é que das 2.000 empresas que estão com a Apex Brasil, que a gente trabalha, que a gente apoia e exportam para os Estados Unidos, nós tivemos 72% dessas empresas, elas diversificaram o mercado. Elas continuam exportando para os Estados Unidos, mas passaram também a exportar para outros mercados.
3: Presidente, nós temos apenas um minutinho a mais.
8: Para a diversificação.
3: Atualmente, o comércio entre Brasil e União Europeia movimenta cerca de US$100 bilhões por ano. Você já tem uma estimativa de quanto esse fluxo pode crescer com a entrada em vigor, né, desse acordo?
8: Olha, Luciano, nós fizemos um estudo pegando só 540 543 produtos, que são aqueles que a gente tá priorizando, só esses 543 produtos, na estimativa da Apex Brasil, no nosso estudo, que são os nossos produtos prioritários, eles podem render ao Brasil no curto prazo, nos próximos 12 meses, um incremento de exportação de até US$1 bilhão. E aí, basta também colocar que a gente tem não só esses 543, mas a gente tem milhares de outros produtos também com oportunidade, de modo que eu acho que a gente está com uma expectativa muito positiva de ter um crescimento aí de pelo menos US$1 bilhão nos próximos meses para a Europa.
4: Muito bem, nós conversamos com Laudemir Miller, presidente da Apex Brasil, a Agência Brasileira de Promoção de Exportações. Muito obrigada pela sua entrevista aqui à Voz do Brasil, presidente.
8: Obrigado, Mariana. Boa noite a todos.
3: Garantir acesso à educação, lazer e proteção para crianças e adolescentes é um dever do Estado e de toda a sociedade, como estabelece a Constituição Federal.
4: Mas essa realidade ainda é distante para mais de 1.600.000 jovens de todo o país submetidos ao trabalho precoce.
3: Para mudar esse cenário, o Ministério do Trabalho e Emprego lançou o novo Plano Nacional de Erradicação do Trabalho Infantil.
4: Com metas válidas até 2035, a iniciativa quer fortalecer a rede de fiscalização e assistência social em todo o Brasil.
9: Brincar, estudar e se desenvolver, direitos que ainda estão longe da realidade de milhões de crianças e adolescentes brasileiros. Segundo o IBGE, em 2024, o país registrou cerca de 1.650.000 crianças e adolescentes entre 5 e 17 anos em situação de trabalho infantil. O Nordeste concentra o maior número de casos, com 506.000 crianças e adolescentes nessa condição, seguido pelas regiões Sudeste, Norte, Sul e Centro-Oeste. Entre as principais causas estão a desigualdade social, a baixa renda familiar e a evasão escolar. No Brasil, qualquer trabalho é proibido para menores de 14 anos. Dos 14 aos 16 anos, só é permitido na condição de jovem aprendiz. Para enfrentar esse problema, o Ministério do Trabalho e Emprego lançou o Plano Nacional de Prevenção e Erradicação do Trabalho Infantil e Proteção a Adolescentes no Trabalho, com vigência até 2035. Uma conquista coletiva, destacou Roberto Guimarães, coordenador nacional de erradicação do trabalho infantil.
10: Esta quarta edição representa avanços significativos e confere maior estabilidade, continuidade e capacidade de planejamento de longo prazo.
9: O documento reúne metas, indicadores e estratégias para fortalecer a proteção de crianças e adolescentes em todo o país. A proposta foi construída de forma coletiva, com participação do governo, trabalhadores, empregadores, sistema de justiça, sociedade civil e organismos internacionais. Para o ministro do Trabalho e Emprego, Luiz Marinho, cabe à sociedade monitorar, fiscalizar as metas do plano e combater o trabalho infantil.
11: Esse é o compromisso deste quarto plano. O compromisso de todos e todas, para que nós possamos sonhar e trabalhar para realizar esse sonho, para um dia sermos declarados trabalho infantil erradicado.
9: Para adolescente de Sergipe, Ellen Hipólito, representante do comitê que debateu o novo plano, lugar de criança não é no trabalho, é na escola, no brincar e na oportunidade de sonhar com um futuro melhor.
12: É por isso que esse plano, ele é muito mais do que um documento. Ele representa a construção de oportunidades e para que crianças e adolescentes, eles possam realmente estar na escola e sonhar, que é o que a gente sempre quer na nossa infância.
9: Com duração de 10 anos, o novo plano vai orientar as políticas públicas de combate ao trabalho infantil em todo o país. A meta é fortalecer a rede de proteção e garantir que crianças e adolescentes tenham acesso à educação, ao lazer e ao desenvolvimento pleno de seus projetos de vida. Reportagem Pablo Mundim.
3: E essas foram as notícias do Governo do Brasil.
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4: Fique agora com as notícias do Poder Judiciário e do Congresso Nacional. Boa noite.
3: Boa noite para você, até amanhã.

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2: STF começa a julgar ações que questionam a exclusão de pessoas com autismo da isenção de impostos na compra de veículos.
3: STJ valida o uso da ferramenta conhecida como teimosinha em execuções fiscais.
2: TSE lança manual do eleitor.
3: Boa noite, eu sou Marcela Luiz.
2: E eu sou Walter Lima.
3: O Supremo Tribunal Federal começou a analisar dispositivos da regulamentação da reforma tributária que restringiram a isenção de impostos na compra de veículos por pessoas com deficiência.
2: A discussão envolve as regras de isenção do imposto sobre bens e serviços e da contribuição sobre bens e serviços instituídos pela reforma tributária.
3: Pela nova legislação, pessoas com deficiência têm direito à alíquota zerada na compra de veículos, mas o benefício foi restrito ao excluir situações que demandam suporte à mobilidade, como o autismo de nível 1. Na sessão de hoje, o plenário escutou as partes do processo. Depois, o julgamento foi suspenso e será retomado em uma outra data ainda a ser definida. A reiteração automática de ordens de bloqueio via Cisbajude pela chamada teimosinha é medida legítima para efetivar a execução, cabendo ao executado demonstrar causas impeditivas do gravame.
2: Essa tese do STJ deve ser seguida pelos tribunais de todo o país. Fátima Uchoa.
4: A teimosinha permite a repetição automática das ordens de bloqueio de dinheiro nas contas bancárias do devedor sem necessidade de nova decisão judicial. Para o relator na primeira sessão do STJ, ministro Sérgio Cucchina, essa ferramenta contribui para a efetividade da execução, a duração razoável do processo e a eficiência da prestação jurisdicional, além de contribuir para impedir o esvaziamento de contas pelo devedor e aumentar as chances de localização de ativos financeiros para satisfazer o crédito. Ainda segundo o ministro, o risco de a teimosinha alcançar valores protegidos por lei é controlado pelos meios legais de impugnação e pelo dever do juiz de cancelar indisponibilidades irregulares ou excessivas.
3: TSE lança Manual do Eleitor, um guia que reúne as principais orientações para quem vai participar das eleições 2026.
2: O anúncio foi feito pelo presidente do TSE, ministro Cássio Nunes Marques, durante sessão desta quinta-feira. Estevão Furtado.
5: Além das versões impressa e digital do manual, a iniciativa também prevê vídeos explicativos no canal da Justiça Eleitoral no YouTube, um site exclusivo e conteúdos nas redes sociais do tribunal. Entre as orientações estão a obrigatoriedade de apresentar um documento oficial com foto para votar e a proibição do uso de celular na cabine de votação, medida que garante o sigilo do voto. O presidente também destacou o lançamento do programa Seu Voto Importa, que amplia ações de inclusão e acessibilidade nas eleições e busca incentivar especialmente a participação de jovens de 16 e 17 anos no processo eleitoral.
3: Estatal é condenada a indenizar analista de RH ameaçada com canivete.
2: A trabalhadora deve receber R$12 mil por danos morais. Marja Lacerda.
6: A analista trabalhava em uma empresa que prestava serviços para a Celesc Distribuição em Blumenau, Santa Catarina. Quando a empresa foi vendida, o salário dos empregados passou a atrasar. Um deles, num ato de desespero, fez a analista refém, a ameaçando de morte. Para os ministros do TST, a Celesc, como empresa contratante, também é responsável por descumprir as normas de segurança no trabalho, permitindo que a trabalhadora terceirizada fosse exposta à situação de risco.
3: Justiça Federal atende a pedidos do MPF e determina consolidação de terra indígena no Pará.
2: Entes governamentais foram condenados a pagar mais de R$2 milhões por danos morais coletivos por omissão histórica. Vanessa Pereira.
7: A sentença reconheceu a validade do decreto estadual publicado em 1945, que garante o direito do território ao povo indígena Amanaié, no Pará. Além do pagamento de indenização por danos morais coletivos e por omissão histórica, o governo do Pará, o Instituto de Terras do Pará, a União e a FUNAI deverão fazer estudos técnicos e realizar a retirada de ocupantes irregulares da área.
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3: Uma boa noite.
2: E até amanhã.
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9: Eu sou Paula Groba.
10: E eu sou Humberto Pinheiro.
9: E estes são os destaques de hoje do Jornal do Senado, que começa agora.
10: O próximo presidente da República enfrentará desafio de ajuste fiscal, aponta relatório da IFE.
9: Discussão no STF sobre controle de gastos públicos repercute no Senado.
10: Nova lei amplia atendimento no SUS para pessoas com dor crônica.
9: Boa noite.
10: Boa noite.
9: Existem dores que duram meses ou até anos, afetam milhões de brasileiros e podem comprometer o trabalho, o sono e a qualidade de vida.
10: Para ampliar o atendimento a esses pacientes, uma

0: De pessoas no Brasil. Para o senador Dr. Irã, do Progressistas de Roraima, a medida corrige uma lacuna no acesso a tratamento.
1: Um tema tão importante que é negligenciado pelo nosso Sistema Único de Saúde, que tem um tripé pétreo da universalidade, da equidade e da integralidade, que é o nosso SUS. Ao fazer a defesa desse projeto, você beneficia essas pessoas para que elas tenham acesso amplo e rápido ao nosso sistema de saúde, pessoas com dor crônica, e eu me incluo aqui, e assim é com muitas pessoas.
0: A nova lei também cria o Dia Nacional de Conscientização e Enfrentamento da Dor Crônica em 5 de julho. A data será representada pela cor verde e deve estimular campanhas sobre prevenção, diagnóstico, opções de tratamento e combate ao preconceito contra quem vive com dor constante. Para a senadora doutora Eudócia, do PSDB de Alagoas, a criação de uma data nacional tem um papel estratégico na ampliação da conscientização e na mobilização de profissionais e gestores em torno do tema.
2: A iniciativa confere visibilidade a uma condição que afeta milhões de brasileiros e que muitas vezes permanece invisível no debate público. A dor crônica compromete a qualidade de vida, limita a autonomia e interfere nas relações sociais, familiares e profissionais, configurando um importante desafio para o sistema de saúde e para a sociedade.
0: O projeto teve origem na Câmara dos Deputados e foi aprovado pelo Senado em maio, sob relatoria do senador Flávio Arnes, do PSB do Paraná. A regulamentação pelo Executivo deverá detalhar como esse acompanhamento será oferecido no SUS.
3: E o senador astronauta Marcos Pontes, do PL de São Paulo, defendeu que a avaliação para o exercício da atividade médica seja realizada pelo Conselho Federal de Medicina e não pelo Ministério da Educação, como prevê a medida provisória editada pelo governo federal. A proposta torna obrigatória a aprovação de um exame nacional para exercer a profissão. O texto já está em vigor, mas ainda precisa ser analisado pelo Congresso Nacional.
4: Segundo o parlamentar, a certificação dos profissionais deve ficar sob responsabilidade da entidade que representa a categoria, de forma semelhante ao que ocorre com a Ordem dos Advogados do Brasil. Já o MEC caberia avaliar a formação dos estudantes, além de fiscalizar a qualidade dos cursos de graduação. Para Marcos Pontes, é necessário separar as funções de formação e fiscalização. Ele afirma que o órgão responsável pelo ensino não deve ser o mesmo encarregado de atestar a proficiência dos futuros médicos.
5: A função do Conselho Federal de Medicina é a avaliação dos profissionais. Assim como é feito na advocacia, você tem os cursos de formação de advogados e depois você tem a OAB, para que o profissional possa ser certificado pelos seus pares para poder exercer essa profissão. Da mesma forma, medicina.
3: O Supremo Tribunal Federal vai analisar uma proposta de súmula vinculante que pode impedir a criação de despesas públicas ou a concessão de benefícios sem a indicação do impacto no orçamento e da fonte de recursos para custeá-los.
4: O tema repercutiu no Senado. Os detalhes com o repórter Alexandre Campos.
6: Na opinião do senador Eduardo Girão, do Novo do Ceará, o Brasil não precisa escolher entre irresponsabilidade fiscal e ativismo judicial. O caminho correto, na visão dele, é cumprir a Constituição, respeitar a lei de responsabilidade fiscal e preservar o papel de cada poder. Já o senador Oriovisto Guimarães, do PSDB do Paraná, classificou de oportuna a proposta de súmula vinculante.
7: Vem no momento em que o país está ampliando gastos, desrespeitando a lei de responsabilidade fiscal, e é preciso que aqueles que querem que essa lei seja cumprida recorram ao Supremo e que o Supremo tenha um instrumento dessa súmula vinculante para facilitar os julgamentos e para que realmente a lei da responsabilidade fiscal seja respeitada.
6: Para Marcos Pestana, diretor executivo da Instituição Fiscal Independente, órgão vinculado ao Senado, que tem como uma de suas atribuições mensurar o impacto fiscal, especialmente os decorrentes de decisões dos poderes da República, a iniciativa é redundante. Ele explicou que a Constituição e a lei de responsabilidade fiscal já exigem que qualquer gasto extra proposto venha acompanhado de medida compensatória, como corte de despesas despesa ou aumento de tributos.
3: E quem assumir a presidência da República no próximo ano terá pela frente um grande desafio: equilibrar as contas públicas.
4: Um relatório da Instituição Fiscal Independente alerta que, sem medidas de ajuste, a dívida do governo pode alcançar um nível recorde na próxima década. A reportagem é de Douglas Castilho.
8: Segundo a entidade, a instabilidade em alguns dos maiores produtores de petróleo do mundo pressiona a inflação e prejudica o

0: poder de compra das famílias, o que deve levar o Banco Central a manter uma política de juros altos por mais tempo. Assim, o relatório prevê que a inflação feche o ano em 5%, resultado acima do teto da meta, e que a taxa Selic diminua apenas 0,25 ponto percentual. O diretor da IFE, Alexandre Andrade, explicou como todo esse processo acontece na prática, dando o exemplo do diesel.
1: O diesel mais alto vai afetar fretes, custo de transporte de mercadorias, e isso tudo é repassado para os preços finais dos produtos. Então, a depender dos desdobramentos do conflito, isso tende a ser muito ruim para os índices de inflação.
0: Apesar desse aspecto negativo, o Brasil pode se beneficiar em outro ponto, ao menos no curto prazo. Como grande produtor de petróleo, o país aumenta o preço da venda, ganha dividendos pagos pela Petrobras e ainda melhora a arrecadação de tributos, cumprindo a meta fiscal no ano. Mas o relatório reforçou a preocupação com o aumento constante da dívida pública, que, segundo o documento, pode chegar a níveis insustentáveis em 2036.
2: O senador Isalci Lucas, do PL do Distrito Federal, destacou a instalação da Frente Parlamentar Mista de Defesa dos Feirantes. Segundo o parlamentar, a iniciativa busca fortalecer a atividade das feiras livres e valorizar os trabalhadores do setor.
3: Isalci defendeu ainda projeto de autoria da senadora Leila Barros, do PDT do Distrito Federal, que propõe a criação de regras para garantir que os feirantes que trabalham há pelo menos 5 anos na mesma feira não precisem se submeter à licitação e tenha o direito de transferir o ponto para familiares.
4: Eles estão passando por um momento difícil porque o governo não tem a sensibilidade, está querendo licitar todos os boxes das feiras, quer dizer, os grandes empresários que têm grana vão lá e vão ganhar a licitação.
2: E o fim da escala 6x1 terá sessão de debate temático no Senado. A sessão será no dia 1º de julho. O objetivo é discutir os impactos sociais, econômicos e produtivos da redução da jornada de trabalho.
3: A PEC, aprovada pela Câmara, reduz a carga semanal de 44 para 40 horas, garante 2 dias de descanso e prevê uma implementação gradual ao longo de 14 meses. Repórter Lana Dias.
5: Devem participar do debate especialistas, representantes do governo, do setor produtivo e dos trabalhadores. O presidente do Senado, Davi Alcolumbre, também confirmou a presença da Frente Nacional de Prefeitas e Prefeitos. O senador Randolfe Rodrigues, do PT do Amapá, diz ter expectativas de votar o texto antes do recesso parlamentar.
6: Então nós estamos até 17 de julho para votar o fim da 6x1 e a instituição da escala 5x2. Eu estou confiante que antes de entrarmos em recesso nós apreciaremos.
5: Mas o senador Oriovisto Guimarães, do PSDB do Paraná, disse que a proposta não deveria ser votada em período próximo às eleições.
7: E votar essas coisas em período pré-eleitoral é uma loucura. A escala 6x1 é a maior de todas as bombas fiscais que nós podemos aprovar.
5: A proposta de emenda à Constituição que acaba com a escala 6x1 já foi aprovada na Câmara dos Deputados.
3: Com edição de Paula Groba e trabalhos técnicos de João Lira, o Jornal do Senado fica por aqui. Acompanhe agora as notícias da Câmara dos Deputados. Boa noite.
2: Boa noite e até amanhã.
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9: Avança projeto que amplia a promoção de eventos do esporte feminino.
10: Propostas ampliam suporte para mulheres grávidas e mães que estudam.
9: Câmara prioriza emissão de documento a vítima de violência doméstica.
10: Parlamentares aprovam novo símbolo para identificação da pessoa idosa.
9: Boa noite. Os deputados aprovaram um projeto que estabelece um novo símbolo nacional para identificar pessoas idosas. O texto pode seguir agora para o Senado, como informa a repórter Sofia Peçanha.
11: A Comissão de Constituição e Justiça da Câmara aprovou o projeto que institui um novo símbolo nacional de identificação da pessoa idosa. Hoje, o símbolo mais conhecido é o desenho de uma pessoa curvada com bengala. Pelo projeto, essa imagem será substituída por um novo símbolo, uma pessoa em pé acompanhada da inscrição 60+. O texto altera o Estatuto da Pessoa Idosa e a Lei de Atendimento Prioritário para determinar que o novo símbolo seja utilizado em assentos preferenciais no transporte coletivo, vagas de estacionamento, filas e caixas prioritárias. prioritários, além de demais sinalizações destinadas ao atendimento preferencial da população idosa. Na justificativa do projeto, o autor, o deputado Gabriel Nunes, do PSD da Bahia, argumentou que o símbolo atual passa uma imagem negativa e estereotipada do envelhecimento, associando a pessoa idosa à fragilidade e à limitação física. A relatora do projeto, na Comissão de Constituição e Justiça, a deputada Maria do Rosário, do PT do Rio Grande do Sul, afirmou que o país vive uma mudança no perfil da população.
12: Nós estamos cada vez mais velhos, mas nós queremos a longevidade com qualidade de vida. As próprias palavras que a gente usa, parece que a gente fala sobre o mundo produtivo quando não estamos aposentados. E quando estamos aposentados, falamos em inativo.
11: O projeto não muda direitos nem cria novos benefícios para a população idosa, apenas altera a identificação visual. Essa padronização do símbolo, segundo a Maria do Rosário, também ajuda no reconhecimento dos direitos da pessoa idosa em diferentes ambientes.
12: Esses símbolos unificados no plano nacional contribuem também para que, independente do letramento da pessoa, a gente olhe para uma vaga de estacionamento, para um espaço, para uma fila e faça cumprir as demais leis, seja na saúde, seja no estacionamento, como eu falei, seja em todas as áreas. Então, eu creio que criar esse símbolo hoje faz uma diferença para um Brasil que quer assegurar dignidade, direitos e respeito, sobretudo, à pessoa idosa.
11: Alguns estados já utilizam o símbolo sugerido em suas regiões, mas agora o projeto institui a imagem como símbolo oficial em todo o país. Aprovado pelas comissões da Câmara, o projeto seguirá para o Senado. Da Rádio Câmara de Brasília, Sofia Peçanha.
8: Segurança Pública.
10: Adilson Barroso, do PL de São Paulo, apresentou o projeto que cria um sistema de alerta por aplicativo para avisar vítimas de violência doméstica sobre a aproximação de agressores monitorados por tornozeleira eletrônica.
9: Adilson Barroso ressalta que a ferramenta permite chamar o serviço de emergência com envio da localização em tempo real, registrando as violações como elemento de prova. Ele acrescenta que, segundo o projeto, o poder público poderá fornecer celular às vítimas atendidas.
8: Votação.
10: A Câmara dos Deputados aprovou prioridade na emissão de documentos para mulheres vítimas de violência doméstica. A repórter Júlia Lopes conta como deve funcionar.
13: Mulheres vítimas de violência doméstica que tiverem seus documentos destruídos ou roubados pelo agressor poderão ter atendimento prioritário para emissão de novos documentos. A medida está prevista no projeto de lei do deputado Duda Ramos, do Podemos de Roraima, aprovado pela Comissão de Constituição e Justiça da Câmara dos Deputados. A proposta altera a Lei Maria da Penha e também poderá beneficiar os dependentes da vítima. A mudança busca fortalecer a proteção e a autonomia das mulheres ao reconhecer a importância da documentação pessoal para garantir independência e acesso a direitos. O texto prevê atendimento prioritário em órgãos de identificação civil, cartórios e demais entidades responsáveis pela emissão de documentos com medidas de segurança e proteção da privacidade das vítimas. A regra vale para todos os documentos pessoais da mulher e de seus dependentes. O relator da proposta, deputado Diego Garcia, do União do Paraná, destacou que o projeto prevê mecanismos de proteção e sigilo durante todo o processo.
14: A comprovação será feita presencialmente por meio do boletim de ocorrência ou outro documento equivalente que comprove a situação de violência doméstica. E um ponto muito importante, o projeto também garante que todo esse processo seja feito com segurança e sigilo, protegendo a vítima e evitando qualquer risco adicional à sua integridade.
13: O texto aprovado também altera o Código Penal. Assim, a retenção, subtração ou destruição de documentos da mulher ou de seus dependentes será classificada como violência psicológica contra a mulher. O projeto que garante prioridade na emissão de novos documentos para vítimas de violência doméstica segue agora para análise no Senado. Da Rádio Câmara de Brasília, Júlia Lopes.
8: Direitos Humanos.
9: O projeto que obriga pais agressivos a participar de um programa de prevenção de violência pode seguir para o Senado. A repórter Paula Bittar tem os detalhes da proposta.
15: A Comissão de Constituição e Justiça da Câmara aprovou um projeto que obriga pais ou responsáveis que tenham praticado violência contra criança ou adolescente a participar de programas de prevenção desse tipo de agressão. A relatora na CCJ, a deputada Laura Carneiro, do PSD do Rio de Janeiro, disse que o texto se harmoniza com a Constituição Federal, que assegura às crianças com prioridade a proteção integral e o resguardo contra toda forma de negligência, violência, crueldade e opressão. O texto aprovado modifica o Estatuto da Criança e do Adolescente para estabelecer que, uma vez verificada a hipótese de violência física, sexual, psicológica, negligência ou abandono, a autoridade judicial poderá determinar, além do afastamento do agressor da moradia, seu ingresso em programas de prevenção de violência contra crianças ou adolescentes. O autor do projeto, o deputado José Medeiros, do PL de Mato Grosso, disse que a proposta caminha no sentido de trabalhar a saúde mental desses agentes.
16: Um projeto muito importante, porque trata, inclusive, sobre saúde mental. Nós temos vários casos, por exemplo, de violência doméstica em casa com crianças e que chega ao óbito. Esse projeto, ele amplia a atuação do juiz. Ele dá instrumentos para que o juiz possa, não só a questão da pena ali, que ele tem que se ater a isso, mas também demandar um tratamento para a saúde mental do pai ou da mãe que tiver envolvido em casos de violência contra crianças.
15: A proposta que obriga pais ou responsáveis que tenham praticado violência contra criança ou adolescente a participar de programas de prevenção desse tipo de agressão já pode seguir para análise do Senado, a menos que haja recurso para votação antes pelo plenário da Câmara. Da Rádio Câmara de Brasília, Paula Bittar.
8: Justiça.
10: A Câmara aprovou a proibição de candidatura ao Conselho Tutelar de pessoas condenadas por crimes graves. A repórter Fabielle Pires nos conta quais são os casos.
17: A Câmara dos Deputados aprovou uma proposta que proíbe a candidatura ao cargo de conselheiro tutelar de pessoas condenadas por crimes graves. Atualmente, para ser integrante de conselho tutelar, os candidatos devem ter reconhecida idoneidade moral, mas a lei não lista critérios para esse requisito. Por isso, a deputada Ana Paula Lima, do Partido dos Trabalhadores de Santa Catarina, apresentou a mudança para impedir que condenados por crimes graves não possam concorrer. O Conselho Tutelar é um órgão de fiscalização que busca garantir que crianças e adolescentes tenham seus direitos respeitados. Os membros são eleitos em cada município a cada 4 anos. A relatora da proposta, deputada Laura Carneiro, do PSD do Rio de Janeiro, que foi secretária de Assistência Social, defendeu a importância dos conselheiros tutelares na proteção de crianças e adolescentes que estão em situação de vulnerabilidade. Ela julga que não pode ser conselheiro tutelar qualquer pessoa.
18: Não pode ser conselheiro tutelar aquele que comete um crime. Né? Mesmo que ele tenha cumprido a sua pena, ele tem sob a sua tutela aquele delito que foi cometido na sua história.
17: O texto final aprovado foi elaborado pela relatora. Laura Carneiro definiu os crimes graves como aqueles previstos em algumas leis de combate à violência, como a Lei de Crimes Hediondos, crimes violentos previstos na Lei Maria da Penha, além de crimes de injúria contra criança e adolescente, racismo e de improbidade administrativa. O projeto que proíbe a candidatura ao cargo de conselheiro tutelar de pessoas condenadas por crimes graves foi aprovado por todas as comissões e segue agora para análise do Senado. Da Rádio Câmara de Brasília, Fabielle Pires.
8: Economia.
9: Dimas Gadelha, do PT do Rio de Janeiro, apoia o projeto que proíbe a exploração, a oferta e a publicidade de apostas de quota fixa. A proposta revoga a legislação que regulamenta as bets e prevê o bloqueio de plataformas, aplicativos e transações financeiras ligadas à atividade.
10: Dimas Gadelha alerta para o aumento do endividamento das famílias e para os prejuízos à saúde mental associados às apostas online. Segundo ele, a ideia é conter os impactos sociais e econômicos dessa atividade, prevendo inclusive punições para quem facilitar o acesso a plataformas proibidas.
8: Relações Exteriores.
9: A comissão aprova a revogação de confisco de bens de alemães, japoneses e italianos por causa da Segunda Guerra Mundial. A repórter Maria Neves contextualiza a proposta. A Comissão de Relações Exteriores da Câmara aprovou o projeto do deputado Kim Kataguiri, destinado a revogar um decreto de 1942, que tinha por objetivo confiscar bens de alemães, japoneses e italianos. Durante a Segunda Guerra Mundial, de 1939 a 1945, Japão e Itália se alinharam ao governo alemão de Adolf Hitler e formaram o chamado Eixo. No Brasil, o presidente da época era Getúlio Vargas, que ao final do conflito se alinhou aos adversários do Eixo, grupo chamado de Aliança e formado por França, Inglaterra, Estados Unidos e a antiga União Soviética. Foi nesse contexto da guerra que o governo brasileiro editou o decreto agora revogado. Kim Kataguiri ressalta que japoneses, alemães e italianos não tinham nenhuma influência ou participação nas decisões políticas e militares tomadas pelos governos de seus países durante a guerra. Para o deputado, manter o decreto em vigor não faz nenhum sentido e afronta os princípios de justiça e igualdade. Relator do texto, o deputado Luiz Felipe de Orleans e Bragança, do PL de São Paulo, afirma que a norma já era injusta em 1942. Ele ressalta que os imigrantes alemães, japoneses e italianos e seus descendentes jamais deveriam ter sido punidos pelas ações dos governos do Eixo. Hoje, na opinião do parlamentar, o decreto contraria o Estado Democrático de Direito.
19: Na diplomacia, os gestos são muito importantes. Esperamos que a revogação de norma tão cruel sirva como gesto de amizade em face de países tão caros à política externa brasileira e às relações internacionais do país.
9: Ainda em 1946, um decreto do então presidente Eurico Gaspar Dutra devolveu bens e direitos dos cidadãos italianos. As propriedades confiscadas de alemães e japoneses foram restituídas ao longo dos anos. Apesar disso, o decreto de 1942 nunca foi revogado. A última propriedade tomada pelo governo brasileiro na época era uma escola japonesa localizada em Santos, no litoral de São Paulo. Em 2018, o prédio foi devolvido à Associação Japonesa de Santos como parte das comemorações dos 110 anos da imigração japonesa para o Brasil. Os bens não reclamados foram incorporados ao patrimônio da União. O projeto que revoga decreto de Getúlio Vargas que confiscava bens de alemães, japoneses e italianos ainda será analisado pela Comissão de Constituição e Justiça. Da Rádio Câmara de Brasília, Maria Neves.
8: Educação.
10: Propostas ampliam a rede de apoio para grávidas e mães que estudam. A reportagem é de José Carlos Oliveira.
20: As comissões da Câmara dos Deputados analisam 5 projetos de lei que ampliam o apoio a estudantes grávidas em período pós-parto ou que estejam amamentando. A intenção é criar condições nas escolas e universidades para que elas possam se manter nos cursos normalmente. A relatora, a deputada Cristo Nieto, do PL do Rio de Janeiro, apresentou o texto consolidado das propostas nas comissões da Mulher e de Previdência e Assistência Social.
21: A gente sabe que tem um momento que é muito sagrado para a mulher, que é justamente a maternidade. Agora, também não é justo que uma mulher, justamente por estar grávida, por estar passando pelo período depois, no caso, puerpério, parto, que ela tenha ali algum tipo de cerceamento dos seus direitos, né? E principalmente esse vínculo materno-infantil. O projeto, ele promove um acolhimento, ele viabiliza a oportunidade para que a mulher possa ter o seu direito à educação assegurado.
20: O texto altera a Lei de Diretrizes e Bases da Educação Nacional para garantir adaptações necessárias nas instituições de ensino. A lei que regula os exercícios escolares em casa também ganha novas regras específicas para essas estudantes, sobretudo em relação a acompanhamento pedagógico e material didático. Cristo Nieto cita outros benefícios.
21: Às vezes a flexibilização de prazos administrativos, para que ela possa entregar eventualmente a monografia com um tempo um pouquinho mais dilatado, porque é uma questão de direito. Então, no ambiente acadêmico, a gente precisa de oferta mesmo, de espaços que possa a mulher amamentar o seu bebê, que ela possa, de repente, trocar uma fralda do bebê, se ela tiver que, por alguma razão, levar esse bebê, eventualmente, questões de acesso remoto para esta mulher, para que ela tenha a possibilidade de não deixar e não negligenciar em hipótese alguma a sua vocação primária, que é justamente a maternidade, mas também sem sacrificar de alguma forma os seus sonhos, os seus projetos.
20: De acordo com o texto, os mesmos direitos serão garantidos às estudantes que adotarem uma criança ou receberem guarda judicial para adoção. Nesses casos, o prazo do benefício é limitado a 120 dias, o mesmo da licença maternidade. A proposta ainda vai passar pela análise das comissões de educação e de Constituição e Justiça. Da Rádio Câmara de Brasília, José Carlos Oliveira.
8: Saúde.
9: O projeto de Florentino Neto, do PT do Piauí, garante que laudos, exames e relatórios médicos emitidos por profissionais da rede privada sejam aceitos pelo SUS. De acordo com o texto, os documentos poderão ser usados para encaminhamentos, regulação de consultas e continuidade de tratamentos na rede pública.
0: Florentino Neto acredita que a medida evita a repetição de consultas e exames já realizados. Segundo o deputado, o objetivo é reduzir a burocracia e acelerar o acesso dos pacientes a diagnósticos e a atendimentos especializados.
8: Esporte.
9: Projeto que busca ampliar a promoção de grandes eventos de esporte feminino avança na Câmara. A repórter Silvia Munhato tem os detalhes.
1: A Comissão de Esporte da Câmara aprovou o projeto para obrigar as entidades esportivas responsáveis pela organização de grandes eventos a adotar medidas de promoção do esporte feminino. A ideia é melhorar a visibilidade institucional, o acesso a estruturas esportivas adequadas e o desenvolvimento de categorias de base e formação profissional feminina. A proposta original da deputada enfermeira Rejane, do PCdoB do Rio de Janeiro, tratava do fortalecimento do futebol feminino com várias medidas para garantir a igualdade de gênero. A relatora, deputada Nélia Aquino, do Podemos de Minas Gerais, alterou a proposta, retirando alguns pontos que, segundo ela, já constam da Lei Geral do Esporte, e aproveitou para ampliar o alvo da proposta para todos os grandes eventos esportivos, não apenas o futebol. A deputada enfermeira Rejane apoiou as mudanças.
22: Quanto mais a gente consiga aprimorar uma proposta legislativa para valorizar, né, as mulheres, e eu tenho muita luta também com mulheres negras, com a população LGBT, enfim, eu acho que a gente tem que ir à frente. Não dá para retroceder.
1: O projeto, que trata da promoção da participação feminina em grandes eventos esportivos, será analisado agora pelas comissões de Defesa dos Direitos da Mulher, de Finanças e Tributação e de Constituição e Justiça. Da Rádio Câmara de Brasília, Silvia Minhato.
0: O projeto reconhece as seleções brasileiras masculina e feminina de futebol como manifestação da cultura nacional e símbolo da identidade brasileira. Autor da proposta, Hélio Lopes, do PL do Rio de Janeiro, destaca o papel histórico das equipes na formação da memória e do sentimento de pertencimento dos brasileiros.
9: O texto ressalta tanto a trajetória da seleção masculina quanto a contribuição da seleção feminina para a valorização do futebol. Segundo Hélio Lopes, as duas equipes ajudam a projetar a imagem do Brasil no exterior e reforçam uma referência esportiva e cultural.
0: Termina agora o Jornal Câmara dos Deputados, produzido pela Rádio Câmara, com trabalhos técnicos de Wellington Teles e apresentação de Tércia Guimarães e Luciana Vieira. Uma boa noite para você.
9: A Voz do Brasil volta amanhã. Boa noite.
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6h05. Bom dia para você que tá aqui na sintonia da Nova Brasil. Hoje é sexta-feira, 26 de junho de 2026. E aí, tudo certinho contigo? Por aqui, Cláudia Nakazato. Vamos juntos aqui pela Nova Brasil FM, uma empresa do Grupo Tati de Comunicação. Você nos ouve pelo rádio, pelo aplicativo ou pelo site novabrasil.com. A gente vai ter aqui a participação do nosso colunista Daniel Nunes, a previsão do tempo, muita música boa, começando com ele, Fagner Borbulhas de Amor. Bom dia pra você.

0: Nova Brasil FM, esse foi Gilberto Gil com Estrela, 6:18.
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0: Maria Clara Sasaki está chegando com as informações do tempo para esta sexta-feira.
2: Olá a todos que nos acompanham. A presença de uma massa de ar seco pelo interior do país garante tempo firme ao longo dos próximos dias, especialmente ali no interior do Nordeste, Tocantins, até mesmo em algumas regiões do norte de Minas Gerais, Goiás e Distrito Federal. Vale o destaque que nestas regiões a quantidade de queimadas aumentou bastante nos últimos dias e o risco é alto para o final de semana. Nas áreas litorâneas do Nordeste, tem previsão de chuvas passageiras. A máxima hoje chega a 29 graus em Salvador, 28 em Maceió e no Recife e 31 em Fortaleza. Já na região sul, uma nova frente fria se forma durante o fim de semana, traz risco para temporais no norte do Rio Grande do Sul, oeste de Santa Catarina, do Paraná e sul de Mato Grosso do Sul. Mas estas instabilidades não avançam para outras áreas do Brasil. Então, o estado de São Paulo, Rio de Janeiro e Minas Gerais devem ter diminuição da nebulosidade ao longo dos próximos dias e a temperatura até sobe um pouquinho mais, principalmente no domingo. Hoje devemos ter máxima de 21 graus em São Paulo, com possibilidade de garoa, 25 graus no Rio de Janeiro, também com algumas aberturas de sol e chuva fraca. Em Vitória, variação de nebulosidade máxima de 26 graus. Em Brasília não chove e os termômetros também devem ficar na casa dos 26 à tarde. Maria Clara Sasaki, da Tempo Ok Meteorologia, para Nova Brasil.
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2: Alô, ouvintes viajantes, eu sou Daniel Nunes e o tema da coluna semanal Viagem Consciente é Cabo Verde, especialmente as razões que a gente tem como brasileiro para se sentir absolutamente em casa nesse arquipélago fantástico no meio do Oceano Atlântico. Como a gente tem visto pelo sucesso da seleção cabo-verdiana de futebol na Copa do Mundo e pela alegria da torcida, eles adoram o Brasil e a gente que viaja para lá também sente a mesma coisa. A gente se sente absolutamente em casa. Quem me acompanha aqui na coluna já sabe, eu passei 20 dias em Cabo Verde alguns meses atrás, visitando 6 das 10 ilhas principais desse arquipélago incrível lá no meio do Atlântico. E as razões pelo qual eu acho que a gente se sente muito em casa são, primeiramente, a herança genética e cultural. Nós somos ambos nações que foram colonizadas por portugueses e com uma presença muito grande da herança africana. Cabo Verde foi por muito tempo um entreposto comercial de escravizados vindos da África aqui para as Américas. Inclusive Pedro Álvares Cabral passou por ali, pela ilha de São Nicolau, antes de descobrir o Brasil. Outra questão, segundo ponto que nos une, é que nós somos ambas nações em desenvolvimento, resilientes, de gente sofrida, mas muito feliz, sempre alegre. Aliás, esse seria inclusive o terceiro ponto, a simpatia. Os cabo-verdianos têm uma coisa que eles chamam de morabeza, que equivale ao nosso borogodó aqui no Brasil, que é esse prazer de receber bem, com sorriso nos lábios, com olho no olho. E quem viaja para Cabo Verde vai sentir como é incrível a morabeza local. Quarta razão que nos une é a música. Nós cabo-verdianos e brasileiros, amamos a música. Eles têm muita música boa. Quem estiver por ali vai conhecer a morna, o batuque, o funaná, a coladeira. E claro, eles se encantam com o nosso samba, com a nossa bossa nova, com o nosso forró. O carnaval, eles também têm o carnaval, se orgulham de ter o segundo melhor carnaval do mundo, e eles também gostam muito de comida, tem que provar a cachupa, uma espécie de parente da nossa feijoada, tomar o grogue, que é a cachaçinha deles, e claro, viajar para Cabo Verde e se sentir absolutamente em casa.
0: Esse foi o colunista Daniel Nunes em Viagem Consciente, fechando esse bloco aqui pela Nova Brasil. São 6h26, já tem Jornal Nova Brasil.
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9: Olá, bom dia, para você na sintonia da Nova Brasil. Esse é o nosso jornalismo. Eu sou Stephanie Swerdick e passo aqui para te lembrar que daqui a pouquinho, às 7h30, temos o nosso encontro no Jornal Nova Brasil Salvador. E claro, vou te atualizar com as principais notícias da capital baiana e da Bahia para você começar o dia bem informado. A gente fala da previsão do tempo e a mudança do clima para esse fim de semana, porque tem previsão de aumento das chuvas. E sexta-feira também é dia de Jorge Alan, que vai trazer as notícias do futebol e a gente vai saber sobre os próximos passos da seleção brasileira na Copa do Mundo. Eu espero você daqui a pouquinho. Até já!

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4: Olá, ouvinte Nova Brasil, excelente sexta-feira, manhã de sexta que começa com movimentação intensa na paralela no sentido centro. Inclusive, quem sai do Imbuí para Brotas tem na paralela a melhor opção de trajeto, não devendo fazer desvio pela Jorge Amado nem pela professor Manuel Ribeiro. 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
5: Sobe para 235 o número de mortos pelo terremoto na Venezuela, entre eles, dois brasileiros.
6: Brasil vai enviar hoje bombeiros e técnicos da Defesa Civil para ajudar no resgate das vítimas.
5: Operação da Polícia Civil e Ministério Público prende vereador do PT na capital paulista por suspeita de ligação com o PCC.
6: Flávio Bolsonaro volta a pedir desculpas a Michele Bolsonaro, desta vez em vídeo, após ela acusá-lo de punhalada sobre candidaturas no Ceará. Michele diz não ter raiva de ninguém.
5: O Brasil vai enfrentar o Japão na primeira partida de mata-mata na Copa do Mundo. Ontem, os japoneses empataram com a Suécia em 1-1.
6: A Holanda fez 3-1 na Tunísia e vai pegar o Marrocos na próxima fase.
5: Em virada emocionante, o Equador vence a Alemanha por 2-1 e também se classifica.
6: Daqui a pouquinho a gente te conta todos os resultados de ontem, te prepara para os super confrontos de hoje. E hoje ela chegou, hein, minha gente? Vamos tirar aquele grito da garganta. Sextou, é dia 26 de junho de 2026. Que seja um excelente dia para todos nós.
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5: Bom dia a você que está em toda a rede Nova Brasil, em São Paulo, Campinas, Ribeirão Preto, Araçatuba, São José dos Campos e Mococa, Brasília, Recife, Salvador, João Pessoa, no sul de Minas, na região da Mantiqueira e também no Rio de Janeiro pela Rádio Nova Paradiso. A gente está aí na sintonia do seu rádio, mas também estamos no aplicativo da Nova Brasil. 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Estamos no nosso site novabrasil.com e também transmitindo com imagens no nosso canal no YouTube. 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Passa por lá, se inscreve no nosso canal, tem cada vez mais gente se inscrevendo. Também curte a nossa transmissão ao vivo, deixa lá o seu joinha, que faz parte das boas práticas da internet, deixa a sua curtida, participa também com os nossos ouvintes, internautas, espectadores do espaço aqui de bate-papo, o pessoal chegando, dando bom dia, já falando do jogo do Equador, já falando do Brasil que vai pegar o Japão. Tudo isso a gente vai comentar logo mais nessa edição aqui do Jornal Nova Brasil. E a gente abre os trabalhos tomando nota com Heródoto Barbeiro.
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9: Responda rapidamente. Os royalties do petróleo, que nós estamos indo muito bem, o Brasil exporta bem. Aliás, o Brasil é um grande exportador de petróleo hoje, né? Nós produzimos mais petróleo do que a gente consome. O problema é que a gente importa diesel, importa gasolina, porque não tem refinaria. Mas petróleo bruto nós estamos bem. Por isso, as regiões petrolíferas elas pagam então aquilo que se dá o nome de royalty, que é um percentual da produção de petróleo para o município, para o estado aonde está situada a jazida de petróleo.

0: que esses royalties sejam distribuídos não só para os estados e municípios perto das jazidas de petróleo, distribuídos também para o resto do país. E por que eu estou dizendo isso? Foi aprovado no Congresso, foi. Acontece que recorreram ao Supremo Tribunal Federal contra esse projeto aprovado no Congresso Nacional. Sabe desde quando esse projeto está parado, essa ação está parada no Supremo Tribunal Federal? Desde 2012. Não é possível. 2012, então 22, 10 anos, 26, 14 anos, pois é. Tem essa ação, eu não estou dizendo que deve fazer ou não. Eu não estou dizendo que os ministros devem resolver. Mas veja bem, é um assinte. Uma ação está parada há 14 anos no Supremo Tribunal Federal e eles não resolvem. E eles não votam. Por quê? Por motivos políticos. Peraí, não devia ser motivos de ordem técnica ou de ordem constitucional? Deveria. Mas infelizmente não é assim que acontece. Está parado lá no Congresso Nacional, 14 anos, a decisão se os royalties do petróleo vão ou não ser distribuídos para outros estados, para todos os estados e municípios do nosso país. Nem vou falar para você daquela estrada de ferro, chamada de ferro ou grão, também foi parar no Supremo Tribunal Federal, também está parado. O trenzinho lá também não anda. Por que não anda? Não sei, será que você sabe?
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2: Vamos lá, 6:37 agora. A gente vai te contar tudo o que importa para você na manhã dessa sexta-feira, para você começar seu dia aí muito bem informado, muito bem informada. A gente começa o nosso giro de reportagens lá pelo Rio de Janeiro. A Polícia Federal incluiu acionistas de referência das lojas americanas e executivos de grandes bancos entre os alvos de busca e apreensão da segunda fase da Operação Disclosure, que foi deflagrada ontem com o apoio do Ministério Público Federal. As informações vêm lá da capital fluminense com Sérgio Leão.
3: E entre os alvos, na segunda fase dessa operação, estão os acionistas de referência Carlos Alberto da Veiga e Paulo Alberto Lemã, além de Eduardo Garcia, apontado como operador direto dos sócios. Também são alvos da operação executivos ligados a instituições financeiras, que mantinham relação com a companhia, segundo as investigações. José de Castro Araújo Júnior e Gustavo Balaciano, executivos do Itaú Unibanco, Carlos Henrique Vilela Pedras do Bradesco e André Joaçaba de Almeida e Alexandre Lian, do Santander. A 10ª Vara Criminal do Rio de Janeiro também determinou o bloqueio de bens e valores que podem chegar a R$54 bilhões. Desta vez, a Força-Tarefa busca entender se esses integrantes tiveram algum nível de participação ou conhecimento do esquema de fraude contábil que levou à crise das lojas americanas. Os acionistas de referência afirmaram em nota que foram surpreendidos pela operação da Polícia Federal e sustentam que tanto eles quanto o Conselho de Administração foram enganados e induzidos ao erro pela antiga diretoria da empresa, com base nas investigações conduzidas ao longo dos últimos anos. O Bradesco, por sua vez, informou que acompanha a situação e está à disposição das autoridades. Já o Itaú afirmou que não é investigado no caso, mas que colabora com as autoridades desde 2023, fornecendo informações. E o Santander informou que está ao lado das partes prejudicadas, envolvendo as fraudes e que segue colaborando com as autoridades. Do Rio de Janeiro, pela Nova Paradiso, Sérgio Leão.
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2: A Polícia Civil e o Ministério Público de São Paulo deflagraram a Operação Última Parada contra um esquema de lavagem de dinheiro do PCC no transporte público. Um dos presos foi o vereador da capital paulista, Sinival Moura, do PT. O promotor Lincoln Gaquia, especializado no combate ao PCC, diz que a empresa de ônibus TransUnião foi capturada pelo crime organizado, com um braço dentro da Câmara de Vereadores. Vamos ouvir um trecho.
4: Vendo com muita preocupação a infiltração do crime organizado, sobretudo do PCC, na economia formal, aqui no setor de transportes metropolitanos urbanos. Só no primeiro semestre essa empresa recebeu mais de 180 milhões de subvenção do poder público municipal. É uma empresa cuja direção foi capturada pelo crime organizado, pelo PCC, e também, né, com um braço dentro do poder legislativo municipal. Infelizmente tivemos um vereador preso hoje, né? Claro que isso não, nós não estamos

0: atacando o poder legislativo, mas dizendo que o crime organizado está se infiltrando em todos os poderes, né? O vereador tinha uma função, inclusive, né? De ser o presidente lá da comissão de transportes, né? Já por mais de um mandato.
1: Segundo o Ministério Público Paulista, a investigação foi iniciada a partir do assassinato de Adalto Soares Jorge, até então presidente da Transunião. Esse assassinato aconteceu em 2020. A empresa, que recebeu mais de 300 milhões de reais do sistema de transportes paulistano só no ano passado, é suspeita de lavar dinheiro para o PCC. Segundo a investigação da Polícia Civil, o vereador Senival Moura instrumentalizou a Transunião para a operacionalização de um sistema financeiro clandestino. Em nota, a Secretaria de Mobilidade Urbana da Prefeitura de São Paulo disse que a operação dos ônibus da empresa Transunião segue funcionando. A administração municipal aguarda a notificação oficial da decisão judicial para avaliar seus termos e definir as providências necessárias a partir de agora. O prefeito de São Paulo, Ricardo Nunes, disse que quer fazer uma intervenção na empresa e aguarda o despacho do juiz. A defesa da empresa Transunião afirmou que não teve acesso às informações da operação Última Parada.
2: O Diretório Municipal do PT de São Paulo disse ter encaminhado esse caso à Comissão de Ética. O ex-ministro da Fazenda, Fernando Haddad, que é pré-candidato do PT ao governo de São Paulo, defendeu a operação que prendeu o vereador Senival Moura, dizendo que qualquer ato ilícito tem que ser punido. O advogado do vereador Senival Moura, Márcio Saieg, disse em nota ter recebido com profunda indignação a notícia da prisão de seu cliente e que a inocência de Senival será demonstrada ao longo da investigação.
1: 6:42, o Procurador-Geral da República, Paulo Gonê, disse ao ministro Alexandre de Moraes que prefere aguardar a conclusão das investigações sobre a arma de fogo apreendida em uma blitz antes de se manifestar sobre manter ou revogar a prisão domiciliar do ex-presidente Jair Bolsonaro. Em depoimento à Polícia Civil do Distrito Federal na terça-feira, Bolsonaro admitiu a propriedade dessa pistola que foi apreendida com um sargento do Exército que faz a segurança do ex-presidente. Segundo a Lei de Execução Penal, comete falta grave o condenado que possuir indevidamente instrumento capaz de ofender a integridade física de outrem.
2: Na manifestação de ontem, Paulo Gonê escreveu ao ministro Alexandre de Moraes o seguinte, vou abrir aspas, a configuração de uma falta como grave exige a análise dos impactos da conduta ilícita na ordem jurídica e no objeto e finalidade da execução penal. Fecha aspas, pediu assim que Moraes aguarde a conclusão das investigações a fim de se permitir um juízo final e mais abrangente sobre os fatos.
1: O ex-banqueiro Daniel Vorcaro passou a primeira noite na Papudinha, no complexo penitenciário da Papuda, em Brasília. Ele foi transferido para lá no início da noite de ontem. Vorcaro estava na superintendência da Polícia Federal desde março. A Polícia Federal pediu a mudança porque o local tem cela apenas para presos de passagem. O ministro André Mendonça, do Supremo Tribunal Federal, atendeu ao pedido. Ele determinou que a direção da Papudinha impeça a comunicação entre presos da Operação Compliance Zero. É a operação que investiga o escândalo do Banco Master. Isso porque no mesmo local, lá na Papudinha, também está preso Paulo Henrique Costa, ex-presidente do Banco Regional de Brasília, o BRB. Vorcaro é investigado por suspeita de organização criminosa, lavagem de dinheiro e corrupção.
2: Então, Daniel Vorcaro de volta para Papudinha, onde está Paulo Henrique Costa, porque Vorcaro não conseguiu costurar o acordo de delação premiada. E falando no acordo de delação premiada de Paulo Henrique Costa, também não andou. A Procuradoria-Geral da República recusou ontem a proposta que tinha sido feita pela defesa do ex-presidente do BRB. A decisão foi assinada pelo Procurador-Geral da República, Paulo Gonê. Para ele, a proposta apresentada tinha utilidade reduzida e pouca eficácia para as investigações. Ele também apontou a falta de sinal mínimo de de ressarcimento que diferenciasse a colaboração dos resultados já obtidos pelas autoridades, especialmente a Polícia Federal. Paulo Henrique Costa está preso desde abril. Ele foi detido na quarta fase da Operação Compliance Zero. O ex-presidente do BRB é suspeito de permitir negócios com o Banco Master sem lastro, sem a garantia de que esses negócios realmente tivessem fundo e sem seguir também práticas adequadas de governança. Segundo os investigadores, ele teria recebido imóveis avaliados em 146 milhões de reais de Daniel Vorcaro, que é o dono do Banco Master, em troca de facilitar aí esse esquema que envolveu os dois bancos.
1: São 6h45. O presidente Lula participa daqui a pouco, às 10h30 da manhã, da cerimônia de lançamento e batismo da fragata Cunha Moreira. É o terceiro navio da classe Tamandaré e essa cerimônia vai acontecer no estaleiro Brasil Sul, em Itajaí, Santa Catarina. A fragata foi construída totalmente no Brasil, com mão de obra local e transferência de tecnologia alemã. E terá, segundo a Marinha, papel no monitoramento e controle do espaço marítimo, para defesa das ilhas oceânicas, para proteção de estruturas críticas e para salvaguarda das comunicações marítimas de interesse nacional.
2: 6h46. Vamos dar uma olhada para o que acontece para além do nosso território.
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2: Camilo Mota, diariamente nessa função, nessa missão de nos deixar muito bem informados também com relação ao noticiário internacional. E Camilo, nossos olhos, nossos corações continuam lá na Venezuela. É uma grande tragédia o que aconteceu com esse terremoto e o governo brasileiro pretende também se mobilizar para auxiliar, né, os nossos vizinhos por aqui. Muito bom dia para você.
4: É isso, Stephanie. Ótimo dia para você, Mauro. E você que acompanha aqui o Jornal Nova Brasil, o governo brasileiro confirmou o envio de uma missão humanitária à Venezuela após os fortes terremotos que mataram 235 pessoas, segundo os dados oficiais, e deixaram mais de 4.300 pessoas feridas. Um avião cargueiro da Força Aérea Brasileira decola hoje de Guarulhos, levando ajuda emergencial ao país vizinho. O grupo reúne 36 bombeiros de São Paulo, Minas Gerais e Paraná, além de técnicos em salvamento urbano. Profissionais da Agência Nacional de Telecomunicações integram essa comitiva, que transporta 9 toneladas de equipamentos, e a força-tarefa tem o apoio da Organização Pan-Americana da Saúde, e que chega quando o balanço já registra aí esses 235 mortos. Já no sábado, um segundo voo, aliás, amanhã, um segundo voo brasileiro vai levar insumos hospitalares de campanha, medicamentos e também purificadores de água. Os detalhes foram acertados pelo presidente Lula em conjunto com a presidente interina da Venezuela, Delcy Rodrigues, durante uma conversa por telefone que aconteceu ontem. A situação mais grave é na cidade portuária de La Guaira. Moradores locais estimam que centenas de vítimas continuam soterradas sobre os escombros de prédios durante esses terremotos aí, que tiveram magnitude acima dos 7 pontos e também desencadeou vários outros tremores lá na região.
1: Esse é o que os relatos que chegam da Venezuela são absolutamente dramáticos. As pessoas também falando ali da falta de estrutura do país, das forças de segurança, da defesa civil em atender a todas as ocorrências. A Venezuela já passa por uma crise brutal, uma crise econômica muito forte, e agora vem esse evento natural absolutamente catastrófico. É um golpe muito duro pro país vizinho aqui.
4: É um país que já tá aí sofrendo, né? As sanções aí, precisa ainda mais dessa ajuda humanitária de diversos países.
1: Muito bem, ainda
2: falando. Vamos lembrar o papel prioritário, né, Mauro? Desculpa interromper você, claro, mas vamos lembrar o papel prioritário que tem também nessa missão de ajuda humanitária que tem os Estados Unidos, depois de intervir diretamente na política e na economia da Venezuela, capturando, né, o ex-presidente Nicolás Maduro no mês de janeiro agora e entrando mergulhando de cabeça na política local. É um país que já passava, né, por uma situação econômica muito ruim, que vinha tentando se reestruturar para negociar e a sua dívida externa e os Estados Unidos entram com a mão pesada, né? Para tentar mexer aí no tabuleiro da América Latina e conseguiram fazê-lo através da Venezuela. Então, imagina se agora, pelo menos é o que espera a comunidade internacional, que os Estados Unidos também tenham esse papel prioritário aí de liderar toda essa ajuda para o povo venezuelano também.
1: Ainda falando aqui da América Latina, o presidente Lula reagiu à eleição na Colômbia.
4: O presidente Lula, ele reconheceu aí a vitória do Abelardo de la Espriella e cumprimentou o povo colombiano pelas eleições de domingo. Em mensagem em rede social, Lula destacou a vitória nas urnas de Espriella como novo presidente eleito da Colômbia e o processo democrático e pacífico que aconteceu por lá. O posicionamento de Brasília enfatiza que a relação de amizade entre os dois países vizinhos transcende alinhamentos ideológicos, sendo considerada fundamental para a estabilidade e para o desenvolvimento da cooperação entre a América do Sul. O presidente colombiano já adiantou que a agenda bilateral com o Brasil vai continuar, com foco na superação de desafios estruturais e de segurança comuns a ambas as nações. O novo governo vai priorizar o avanço de frentes bilaterais com ênfase na preservação conjunta da Amazônia, além da pauta ambiental. O trabalho coordenado entre os dois governos também vai buscar intensificar os mecanismos de combate à pobreza e fortalecimento de ações integradas para enfrentar o crime organizado transnacional.
2: E, Camilo, na política internacional a gente tem que ver recados também, aprender que a diplomacia tem muito disso, né? Que os recados que são enviados. O Irã está chamando essa viagem de Marco Rubio, né? Do secretário norte-americano Marco Rubio, ao Golfo de provocação.
4: Isso porque o Marco Rubio, ele foi, né, numa tentativa aí de alinhar ou pelo menos garantir esse papel de liderança dos Estados Unidos na região, mas o Ministério das Relações Exteriores do Irã classificou como provocativa. Aliás, essa declaração também que Estados Unidos e os países do Golfo lançaram. O Irã criticou a presença militar americana na região, enquanto os países aí se preparam para inspecionar os locais nucleares do Irã sob o novo acordo de Washington, juntamente com a Agência Internacional sobre Energia Nuclear. No Líbano, o chefe do Hezbollah rejeitou o desarmamento do grupo antes da retirada dos israelenses, embora o presidente libanês tenha apoiado a iniciativa entre Itália e França para criar uma coalizão internacional de segurança na fronteira. Essa declaração do Irã vem depois que o secretário de Estado dos Estados Unidos, Marco Rubio, encerrou essa viagem oficial de 3 dias pelas nações do Golfo Pérsico para tentar conter o ceticismo dos aliados sobre esse acordo com o Irã, que parece estar muito mais no papel do que na prática. Embora Washington tente assegurar que nenhum compromisso vai ser firmado sem anuência técnica e política dos parceiros, os governos árabes também demandam garantias formais e transparência absoluta em cada etapa de negociação com o Teherã. Até os países ali alinhados aos Estados Unidos também estão bastante céticos com relação a esses termos e as negociações que devem seguir pelas próximas semanas.
1: Obrigado, Camilo. São 6:53. Você segue aqui com a gente para ficar muito bem informado, muito bem informada, participando com a gente também lá no YouTube. O nosso canal é o Jornalismo Nova Brasil. A gente conta com a sua audiência, com o seu like, com o seu joinha e com a sua participação lá no bate-papo e ficando bem informado, bem informada aqui no Jornalismo da Nova Brasil.

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6: Bom dia para você na sintonia da Nova Brasil. Esse é o nosso jornalismo. Eu sou Stephanie Swerdick e passo aqui para te lembrar que daqui a pouquinho, às 7h30, temos o nosso encontro no Jornal Nova Brasil Salvador. E claro, vou te atualizar com as principais notícias da capital baiana e da Bahia para você começar o dia bem informado. A gente fala da previsão do tempo e a mudança do clima para esse fim de semana, porque tem previsão de aumento das chuvas. E sexta-feira também é dia de Jorge Alan, que vai trazer as notícias do futebol, e a gente vai saber sobre os próximos passos da seleção brasileira na Copa do Mundo. Eu espero você daqui a pouquinho, até já.
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15: Ouvinte Nova Brasil, você que sai da Estrada do Coco para o Caminho das Árvores, tem boa opção na Paralela, que flui sem grandes complicações. Inclusive, a Paralela é um bom caminho para quem vai agora de Pituaçu para Lauro de Freitas. 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
6: São 6h58. Nós estamos aqui nessa missão de te deixar muito bem informado, muito bem informada na manhã da sua sexta-feira. Vamos sextar juntos, hein, minha gente? E muito obrigada a você que segue aqui na nossa companhia. Já vamos falar dela, né? Tá todo mundo de olho nela. Vamos falar de Copa do Mundo.
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6: Hoje é sexta, mas a gente já quer falar do que acontece na segunda-feira, né? Eu nunca vi a gente querer tanto que um fim de semana passasse rápido desse jeito como esse, né, Weber? Muito bom dia pra você. Segunda-feira teremos Brasil e Japão. E o que a gente viu dos japoneses em campo ontem foi só um empate, foi, mas que golaço, hein? Que golaço de equipe, aquele esforço conjunto, né? Pra chegar ao objetivo. O que que a gente espera desse jogo, hein?
18: Bom dia, Stephanie. Bom dia, Mauro, ouvinte da Nova Brasil. Olha, você pode esperar muita correria, viu? Porque os japoneses correm, hein? Que beleza. Vai, correm, correm, correm. E ontem, eu vou te falar, o Suzuki ontem salvou o Japão de uma derrota da Suécia. Uma partida importante do goleiro do Japão. Suécia pressionou no segundo tempo, quase consegue a virada no jogo, mas é aquela história que eu tô falando, Mauro e Stephanie, não adianta correr, corre, corre, é a bola que tem que correr. O Brasil não, vou falar pra vocês, o Brasil não terá problemas contra o Japão. Pode ser um jogo mais complicado por conta dessa questão física dos japoneses que não param de correr o jogo todo. Realmente o primeiro gol, Stephanie, é um gol lindo de se ver, né? De toque de bola, de velocidade e aquela entrada, né? Cortando pelo meio da área para receber e fazer o gol do time japonês. Inclusive foi o Maeda que fez o gol, mas vou te falar, Stephanie, isso daí no, com o Brasil agora na fase de mata, nessa segunda fase, tudo muda, é diferente, o jogo é diferente, você pode ter certeza, eu pelo menos acredito nisso, você não verá um Japão partindo para cima desse jeito como partiu para cima da Suécia, até porque já estava garantido, faltava essa questão do segundo lugar. Japão e Suécia ficaram no empate em 1-1, né? O Brasil enfrenta o Japão às 14h, horário de Brasília, na segunda-feira, mas também tivemos a vitória da Holanda por 3-1 para cima da Tunísia, a Holanda que vai para o outro lado da chave. Ontem à noite, ou ontem à tarde, também tivemos outros jogos, a Alemanha, que parecia sem vontade nenhuma de jogar contra o Equador, perdeu para o time sul-americano 2-1, que vai entrar entre os oito terceiros melhores. Curaçao perdeu para Costa do Marfim 2-1. Costa do Marfim pode ser adversário, a seleção pode ser adversário do Brasil nas oitavas de final, porque vai pegar o primeiro do grupo da França, inclusive a França que joga hoje, né, às 16h contra a Noruega. Quem ficar em primeiro do grupo vai para o outro lado da chave, quem ficar em segundo, que acredito que seja a Noruega, vai pegar a Costa do Marfim. Tivemos ontem, né, no final da noite, a derrota dos norte-americanos para a Turquia, que já não tinha chance nenhuma, né, 3-2 para a Turquia, e Paraguai e Austrália fizeram o que eu imaginava já, um jogo de compadre, porque os dois, com um empate, os dois classificavam, e foi isso que aconteceu. Stephanie e Mauro ficaram no 0-0. Apenas duas partidas estão definidas para a segunda fase da Copa do Mundo, uma domingo, né? O único jogo do domingo que abre a segunda fase em Los Angeles, África do Sul e Canadá, e na segunda-feira dois jogos, né? Além do Brasil e Japão às 14h, Holanda e Marrocos lá no México, no El Gigante de Acero, às 22h da noite, e outro jogo definido, né? Estados Unidos e Bósnia, na quarta-feira às 21h em Santa Clara. Essas já as partidas definidas. O Brasil volta a treinar hoje a 13h no horário de Brasília. O Brasil tem 3 treinos, hoje, amanhã e domingo, e aí já a partida na segunda-feira contra o Japão às 14h, Mauro e Stephanie.
19: O Weber, eu tenho aqui, olha, 19 seleções já classificadas. Vamos lá, ó, Alemanha, África do Sul, Canadá, Holanda, Marrocos, Estados Unidos, Bósnia, Brasil e Japão, Costa do Marfim, México, Argentina, Austrália, Suíça, França, Noruega, Colômbia, Equador e Suécia. São 19 que já estão classificadas. Num total de 32, né? São 32 que passam para a próxima fase. Então ainda esse final de semana agora define tudo, né?
18: É verdade. Até amanhã, né? Amanhã teremos os jogos que fecham, né, a terceira rodada. Hoje, né, Mauro, a gente tem Cabo Verde e Arábia Saudita às 21h, no mesmo horário Uruguai e Espanha. Depois, hoje ainda às 16h, Senegal e Iraque pelo grupo I, Noruega e França, como eu disse, em Boston no mesmo horário, e amanhã fechando, né, essa primeira fase de grupos, meia-noite, né, amanhã já, né, Egito e Irã pelo grupo G, Nova Zelândia e Bélgica em Vancouver Place, e para fechar, amanhã teremos Jordânia e Argentina em Dallas às 11h, no Kansas City, grupo J, né, Argélia e Áustria, e no grupo K, Congo e Uzbequistão, às 8h30, em Miami, Colômbia e Portugal no mesmo horário, e no grupo L, às 18h, Inglaterra e Panamá em Nova Jersey, Croácia e Gana na Filadélfia, aí sim, fechou, e no domingo apenas uma partida, mal.
19: É isso, agora, o jogão de hoje é Noruega e França, né?
18: Sim, que vai definir aí o caminho das duas equipes. Se acontecer, se não acontecer nenhuma loucura, né, se o Deschamps não colocar um time reserva, eu não acredito que ele vai fazer isso, a França deve passar com tranquilidade pela Noruega. Até porque, Mauro, se acontecer um erro aí de percurso, aí um acidente de percurso, a França já cai já para as oitavas de final do Brasil, se a França ficar em segundo. Porque aí pegaria a Costa do Marfim, vencedor da Costa do Marfim em França, enfrentaria o vencedor de Brasil e Japão. Se a França ficar em primeiro, só o Brasil enfrentaria os franceses na final da Copa do Mundo.
19: E tem outra coisa também aqui, estava olhando no grupo H, se o Uruguai ganha da Espanha e Cabo Verde ganha da Arábia Saudita, a Espanha corre risco, Weber? Ou com esses quatro pontos aqui.
18: Não, ela já classifica, tá, né? Quatro
19: classifica,
18: pontos,
19: né?
18: Quatro pontos já vai classificar, né? Ela ficaria em terceiro, Mauro. Se classificaria entre os melhores terceiros, até porque tem grupos aqui, Mauro, que eu não acredito que times passarão desses quatro pontos, né? Alguns grupos já foram encerrados com times com três pontos, né? Então, como o da Coreia do Sul, como o da Escócia, então é difícil a Espanha ficar de fora, só uma catástrofe mesmo para ficar. Tem grupo, Mauro, que tem times ainda com Senegal e Iraque que ainda não pontuaram e chegarão também só aos três pontos, então não vejo problemas para a Espanha.
20: Em campo, né, Weber? Dá para imaginar o Uruguai vencendo a Espanha? É possível, lembrando que o Uruguai, trazendo até uma informação aqui também, o Uruguai tá, há notícias aí de problemas internos, né, de uma crise interna ali com o Marcelo Bielsa, o técnico, que os jogadores estariam insatisfeitos. Isso pode ter reflexo em campo também. O que a gente espera ali nas quatro linhas, né?
18: Olha, só se for esse o problema, porque o Uruguai não conseguiu jogar bola ainda, Stefano, não conseguiu. O Uruguai nas duas partidas que esteve aí nessa Copa do Mundo praticou um futebol muito pobre e não vejo possibilidade nenhuma. Eu sei que a Copa do Mundo, esses absurdos às vezes acontecem, mas o Uruguai está longe do futebol praticado pelos espanhóis, não vejo possibilidade nenhuma. Acredito que o Uruguai será o primeiro sul-americano a retornar para o nosso continente.
19: E ontem a Stephanie parou tudo para assistir o Equador ganhar da Alemanha.
20: Meu Deus,
18: eu vou te falar, a Alemanha entrou com uma vontade, Mauro, que você precisa ver. Não estava afim, era melhor ter colocado um time reserva, que aí os jogadores que ficam no banco, eles entram com mais vontade, né, para mostrar trabalho para o treinador ou colocar uma dúvida na cabeça do treinador, mas realmente a Alemanha ontem, sem vontade nenhuma, o Equador estava com a faca nos dentes e conseguiu dois gols, inclusive Gonzalo Plata, né, foi autor do gol da vitória, jogador do Flamengo, foi o que marcou o gol da vitória dos equatorianos, que pelo jeito avançarão à próxima fase da Copa do Mundo. Eu estava meio pessimista com os sul-americanos, viu, Mauro? Eu achava que o Equador, o Uruguai, até a Colômbia voltariam na primeira fase, mas realmente não, eles estão, pelo menos o Uruguai não, o Uruguai vai voltar, nada, mas disso, os outros conseguiram avançar.
19: É isso aí.
20: Você lembra do lema dos colombianos na Copa aqui em 2014? É si se puede, si se puede. Olha a América do Sul aí, ó.
19: É isso aí.
18: E eu vou falar pra vocês, hein? James Rodríguez jogando um bolão, não dá pra entender esse tipo de coisa.
0: Como é que
18: mas
0: pode,
18: James,
0: né?
18: James Rodríguez da Copa do Mundo, o homem
0: outro
18: de certa,
0: um jogador.
18: Né?
19: É isso aí. Segunda-feira vamos fazer um belo esquenta aqui para Brasil e Japão. Bom fim de semana, bom trabalho para você, Weber.
18: Valeu, Mauro e Stephanie. Ótimo final de semana para vocês, pro ouvinte da Nova Brasil. E às 5:30 tem o Nova Brasil em campo. Até lá.
19: Abraço. São 7:09. A gente pula da Copa do Mundo para a economia.
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19: Tiago Salomão, o Salomani, já tá aqui com a gente no estúdio. Bom dia, Tiago, tudo bem?
22: Bom dia, Mauro. Falar de alguma coisa mais legal agora, né? Sair da Copa pra economia.
19: Mas eu gostei da história que você vai contar pra gente, que é a tal da... É Micron que chama?
22: Micron.
19: Que de repente ninguém falava dessa empresa e de repente ela surge aí no cenário.
22: É uma das histórias curiosas que estão acontecendo por causa da inteligência artificial, Mauro. Uhum. A Micron é uma empresa de 1978.
19: 78?
22: 78. Foi criada com boa parte das empresas americanas na garagem de dos fundadores. Eram quatro fundadores que fundaram a empresa sem nenhum glamour. Mas o que que é essa empresa, né? Essa empresa, ela produz memória. Então, a gente está vivendo essa era da corrida da inteligência artificial e todas as atenções se voltaram recentemente para a Nvidia, que faz as tais das CPUs, mas pouca gente se atentou que para você produzir tudo isso você vai precisar de memória para os seus data centers, para suas CPUs, para tudo que vai, né, dar o combustível para essa revolução que a gente está vivenciando.
19: Memória, se diz, é capacidade de armazenar dados.
22: Exatamente.
19: É isso?
22: Basicamente, ela faz a memória tipo DRAM, que é a memória de trabalho, o computador usa, e a memória também, que é a de flash, né? Uhum. Que guarda as informações. É memória. Simples quanto...
19: Ela fabrica os equipamentos.
22: Ela é a fabricante disso e, bom, é naquela hora que você começa a ver o que a gente fala de pensamento de segundo nível. Né? Bom, corrida de inteligência artificial... Primeiro a Nvidia que vai ganhar, mas espera aí, mas quem vai fornecer isso para a Nvidia? Aí a Micron, ela começou a surgir, e por que que ela chamou tanta atenção? Porque essa é uma empresa que um ano atrás as ações estavam cotadas a $100. E nessa semana, depois da divulgação dos resultados trimestrais, que foram absurdamente positivos, eu vou trazer alguns números aqui, a ação já está valendo mais de $1,200. Ou seja, ela multiplicou por 12 vezes em um ano. E a gente não está falando de uma startup que nasceu agora, uma empresa pequena, não, uma empresa que tem quase 50 anos de vida e hoje já superou a marca de $1 trilhão. Então é mais uma empresa que vale mais de $1 trilhão. E nessa semana as ações subiram mais de 10% depois dos resultados. E olha que coisa louca, Mauro, olha o resultado dela, pegar só a variação, que ela teve uma receita, né, o que ela ganhou com as vendas, as suas atividades, foi de US$41,460 milhões nos três meses encerrados, o trimestre dela, que ela faz o trimestre fiscal, então era o terceiro trimestre encerrado recentemente, agora em março. E esse número, ele é 346% maior do que ela entregou um ano antes. Nossa. Então, no intervalo de 12 meses, a empresa praticamente quadruplicou o seu resultado operacional. Além disso tudo, foi muito acima do esperado. E além disso tudo, ela conseguiu gerar uma margem de 85%. Ou seja, de tudo isso que ela vendeu, 85% virou lucro nas suas operações. Então, assim, quando a gente fala sobre, será que isso é uma bolha? Porque está subindo sem parar? As empresas estão conseguindo gerar lucro. Elas, de fato, estão gerando resultado positivo. Então, o preço das ações está acompanhando a entrega de resultado. Mas, mesmo assim, é impressionante como uma empresa de 50 anos conseguiu ser redescoberta e se tornou mais uma trilionária. Foi uma das grandes histórias que a gente acompanhou nessa semana no mercado financeiro.
19: Muito bacana, muito bacana. Tiago, onde é que o pessoal te encontra nas redes?
22: Bom, tô lá nas redes como Salomani, é só ir lá, _ Salomani. Inclusive, quem me seguir aí, porque ouviu aqui na Nova Brasil, manda aquele joinha que muita gente, depois que eu dou o boletim aqui, já segue lá, então me acompanha, que tem sempre informação lá.
19: Maravilha, obrigado por hoje, bom fim de semana.
22: Valeu, Mauro.
19: Brasil e Japão?
22: Ah, 2-1 Brasil, né? Sofrido,
19: tá bom,
22: mas
19: tá
22: vamos passar do Japão, né?
19: É isso aí.
22: Deixa eles com o nosso vestibular e a gente com o futebol, né? Porque...
19: Valeu. Abraço, até mais. 7:13, agora a gente fala de eleições.
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19: Fernando Haddad definiu ontem quem vai compor a chapa dele na disputa pelo governo de São Paulo. Esse anúncio foi feito numa entrevista coletiva na capital paulista e os detalhes você acompanha com o Décio Caramigo, que tá aqui com a gente no estúdio. Décio, quem é que vai ser o vice do Fernando Haddad? Bom dia.
1: Bom dia, Mauro, para você, para Stephanie, para quem acompanha a gente aqui na Nova Brasil. Ontem o pré-candidato ao Palácio dos Bandeirantes, Fernando Haddad, como você disse, ele marcou uma coletiva de imprensa para anunciar a composição da sua chapa. Nas opções, Simone Tebet, Marina Silva e o escolhido, Márcio França. O anúncio de Márcio era previsível, mas Haddad transformou essa escolha numa demonstração de unidade, Mauro e Stephanie, que ele gastou quase 10 minutos explicando a decisão dele, e eu acredito que foi inclusive para mostrar que não houve algum tipo de racha interno. Ele destacou a experiência de Márcio França como prefeito, governador, vice-governador e também secretário de Estado aqui em São Paulo.
2: Então não falta experiência com o Márcio França, sobra experiência. Ele tem uma relação com os prefeitos que é muito diferente do que está acontecendo hoje. Entende a liberdade do prefeito, a autonomia do prefeito, mas procura se aproximar dos prefeitos para estabelecer parcerias. Além disso, ele teve uma boa relação com duas categorias que vão ser muito parceiras de um futuro governo nosso, que é dos policiais. O Márcio tem uma grande relação com essa categoria e com o magistério paulista. Ele foi uma pessoa que dignificou a relação com os professores. Isso me conforta muito, porque eu fui ministro da educação por 7 anos e prezei muito pelo contato com os professores e técnicos do plano federal, e é uma experiência que eu quero trazer para o plano estadual. Então, ele tem efetivamente credenciais que o habilitam a atuar de maneira ampla e restrita.
1: O ministro também explicou que França vai articular bastante com os prefeitos do interior e que o vice-presidente do Brasil, o ex-governador Geraldo Alckmin, vai se juntar nessa tarefa dentro da chapa. Márcio França aproveitou o espaço para dar uma alfinetada no Tarcísio de Freitas, dizendo que São Paulo está aos poucos perdendo uma de suas principais características dentro da União.
23: Se você perguntar qual é a marca do governo de São Paulo hoje, talvez a venda da Sabesp e o pedágio Free Flow. São as duas coisas assim mais marcantes. Não teve uma obra nova, uma ideia nova. Então, São Paulo, que tem crescido menos que o Brasil nos últimos 5 anos, praticamente, deixou de ser aquela coisa do trem que puxava todo mundo para ser mais um vagão nesse trem. A gente não tem crescido muito mais do que o país e não tem uma novidade para São Paulo.
1: É isso. Durante essa coletiva, inclusive, Mauro, perguntaram, né, sobre ele atacar Tarcísio, sobre Tarcísio não ser paulistano, né, não ser paulista, e ter na chapa dele Marina e Simone Tebet. E aí ele explicou, Marina, como a própria Simone falou pra gente, né, já está em São Paulo há muito tempo, tem família aqui, deu essas explicações, e a campanha dele vai ter um pilar formado por segurança pública e educação, porque segundo o próprio candidato, é o que o povo paulista mais tem precisado e mais tem pedido e sentido falta da atuação do Estado. É isso.
19: Obrigado, Décio.
24: Bom, a gente continua falando de eleições, agora 7:17, na corrida presidencial agora, né? Depois de se posicionar no X, o antigo Twitter, Flávio Bolsonaro publicou dessa vez um vídeo ontem, novamente pedindo desculpas para Michele Bolsonaro. Na gravação, o senador repetiu a linha da mensagem anterior. Ele reconheceu o trabalho de Michele no PL Mulher, citou o cuidado dela com Jair Bolsonaro e falou da importância da ex-primeira-dama para o país. Flávio também disse que divergências podem ocorrer e que erros podem ser cometidos, mas que isso não significa divergência de princípios. Vamos ouvir alguns trechos.
3: É natural que, de vez em quando, a gente enxergue caminhos diferentes para chegar no mesmo lugar. Isso acontece nas famílias, nas empresas e também na vida pública. Divergência de estratégia não significa divergência de princípios. A minha família é igual a sua que está me assistindo. A gente também é de carne e osso. A gente erra, acerta, tem divergências, pensa diferente em alguns pontos, concorda em outros e vida que segue. O importante é que a gente vai superar e vai seguir em frente juntos. Eu estou cumprindo uma missão designada por Jair Messias Bolsonaro. Todas as minhas decisões sempre, sempre são tomadas com o respaldo dele.
24: Nesse mesmo vídeo aí, o senador chamou Michele para uma reunião com lideranças femininas na próxima quarta-feira aqui em Brasília. Vamos ouvir também.
3: Bom, a reunião na próxima quarta-feira está mantida para tratar justamente das soluções que a gente vai propor para as mulheres de todo o Brasil. Que acordam cedo, trabalham, estudam, cuidam dos filhos e das famílias. E de coração aberto, quero reforçar o convite que eu já tinha feito para Michele. Justamente porque eu acredito que o diálogo, o respeito e a união vão ser sempre o melhor caminho. Então o convite segue de pé e o coração segue aberto, Michele. Porque a gente tem que focar no nosso Brasil, a gente tem que resgatar o nosso país. E sozinho é muito mais difícil. Preciso de todo mundo junto comigo. Posso contar com você?
19: Essa manifestação de Flávio Bolsonaro ocorre depois que Michele Bolsonaro publicou anteontem vídeos nas redes sociais afirmando que foi maltratada e humilhada por Flávio Bolsonaro em meio a divergências sobre articulações para a eleição de 2026, especialmente no estado do Ceará. A ex-primeira-dama também voltou a falar do assunto ontem. Dessa vez, em um texto publicado no Instagram, a ex-primeira-dama disse que não tem raiva de ninguém. Ela afirmou que apenas esclareceu uma situação que estava sendo deturpada, negou briga ou competição e pediu que trechos da fala dela não fossem retirados de contexto para gerar confusão. 7:20, a gente segue agora girando a reportagem da Nova Brasil.
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24: Tem nome novo aí na base de apoio ao governo Lula no Congresso Nacional. O presidente Lula escolheu Tereza Leitão para liderar o governo no Senado. A missão, segundo ele, é articular pautas da população brasileira. A senadora do PT de Pernambuco substitui Jacques Wagner no posto. A gente vai ao vivo com as informações com Stephanie Ferreira, direto aqui da Capital Federal. Muito bom dia.
5: Bom dia, Stephanie, Mauro, ouvinte da Nova Brasil. Exatamente, a gente já tem uma nova liderança, né? Depois da saída de Jacques Wagner, que foi alvo da Operação Compliance Zero, da última fase. A senadora Tereza Leitão, do PT de Pernambuco, assumiu essa liderança. O anúncio foi feito ontem pelo presidente Luiz Inácio Lula da Silva nas redes sociais. Segundo Lula, Tereza terá a missão de articular o debate e aprovação de projetos de interesse da população brasileira, como o fim da escala 6x1 e a PEC da segurança. Então, ela já chega no meio dessa grande articulação que a gente sabe que são pautas importantíssimas para esse ano de eleição. Também nas redes sociais, a senadora agradeceu ao presidente Lula, disse que assume a função com lealdade, diálogo, disciplina e trabalho. E reforçou que vai atuar na articulação entre o Palácio do Planalto e os parlamentares, especialmente os líderes e o presidente do Senado, Davi Alcolumbre. Para nosso ouvinte conhecer aqui quem é a nova líder, essa Tereza Leitão é a primeira mulher eleita por Pernambuco para o Senado. Antes de chegar à casa, em 2023, Tereza foi deputada estadual por 5 mandatos consecutivos. No Senado, Tereza tem atuação voltada para educação, cultura, direito das mulheres, inclusão e proteção de grupos vulneráveis. Entre os projetos de autoria dela está o que reconhece o Carnaval de Pernambuco como manifestação da cultura nacional. A proposta foi aprovada pelo Congresso e sancionada no ano passado. Tereza ainda foi relatora do novo Plano Nacional de Educação na Comissão de Educação do Senado. Agora, no cargo de liderança, Tereza terá essa tarefa de defender os interesses do Planalto nas votações e ajudar a construir acordos dentro da casa. Stephanie.
24: Obrigada, Stephanie Ferreira, falando ao vivo com a gente aqui direto de Brasília, agora 7:23. A gente deixa um pouquinho de lado o clima da capital federal, a gente deixa um pouquinho de lado o clima político, porque hoje, minha gente, solta o grito da garganta, vai, é sexta-feira.
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24: E já que a gente tá aí, né, em ritmo junino, mas também de Copa do Mundo, a gente vai embalado pela vitória da nossa seleção contra a Escócia. E que tal a gente falar de como os artistas brasileiros cantam a bola? Pra Fabi Pereira, a nossa MPB também tem muitos craques. A sonorização é do nosso produtor CD Silva. Muito bom dia, Fabi.

0: Stephanie, bom dia, ouvinte da Nova Brasil. Vamos estar animados, afinal de contas, o Brasil passou de fase e nada melhor do que a gente falar de futebol e música, porque tem coisas que ajudam a explicar o Brasil, não é não? Esse país tão enorme, esse país imenso de dimensões continentais e que a gente sabe que é tão diferente, mas tem coisa que nos une. E o futebol é uma delas, e a música brasileira também. Não é por acaso que essas duas paixões nacionais caminham juntas há décadas. Afinal, minha gente, o futebol nunca foi apenas um esporte entre nós. E a música nunca serviu apenas para entreter. Ambos, música e bola, contam quem somos, como sonhamos e até como sofremos. É difícil pensar nessa relação sem que a gente se lembre dele, Jorge Benjor. Poucos artistas traduziram tão bem a alegria, a ginga e a irreverência do futebol brasileiro. Canções como Ponta de Lança Africano transformaram um jogador de futebol em personagem da música popular e ajudaram a eternizar a conexão entre o gramado e a cultura brasileira. Mas essa história não para por aí não, Mauro e Stephanie. A banda Skank também fez sua parte ao transformar arquibancadas em refrões. Mineiros apaixonados por futebol, Samuel Rosa e companhia ajudaram a criar uma trilha sonora para torcedores de diferentes gerações. Músicas como É Uma Partida de Futebol capturaram como poucas a emoção coletiva que só o esporte é capaz de provocar. Já que a gente está em plena Copa do Mundo, essa união fica ainda mais evidente, né? Porque música e futebol compartilham o mesmo território, o da emoção. Agora é torcer pro Brasil avançar nessa Copa do Mundo e eu espero que você tenha uma ótima sexta-feira, um ótimo final de semana e ó, dedos cruzados, vamos torcer. Beijo grande e até sexta-feira que vem. Tchau, tchau.
1: 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E a gente segue aqui com música. A gente segue batendo bola. Vamos chamar o Diego Amorim pra conversa.
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1: Essa
4: nosso
1: semana.
4: Nosso camisa 10.
1: É, nosso camisa 10. E essa semana deu samba, hein, Diego?
5: Menino Diego chegando na área. Bom dia, Mauro. A minha cabeça tá tão em Copa do Mundo que o Décio Caramigo tava falando do França com dificuldade com as prefeituras. Eu imaginando o Mbappé negociando com o prefeito de São José do Rio Preto, assim, sabe?
1: Não é a França, é o França.
5: O França, entendi, entendi. Tá bom. Olha, a gente teve aí o presidente Lula dizendo que não é de esquerda, né? Na hora que eu vi isso, minha cabeça de resumo musical também já ficou imaginando, eu fiquei imaginando o Lula cantando, eu não sou de esquerda não. Mas na verdade, o Lula canta aquilo que todo político canta em ano de eleição, sobretudo, né? Eu prefiro ser essa metamorfose ambulante do que ter aquela velha opinião formada sobre tudo. Ano de eleição faz uns milagres, assim, até você negar a sua própria ideologia. Mas é claro que esta semana, um grande destaque aqui em Brasília é mais um capítulo da novela Clã Bolsonaro, que daria uma novela, não sei se mexicana, ou um dorama coreano, uma coisa meio, sei lá, Sessão da Tarde, que já passou algumas vezes, tipo Um Morto Muito Louco, ou Lagoa Azul, uma coisa que a gente já sabe mais ou menos o que vai dar. E muita gente fala assim, ah, deixa de fofoca, para de falar da família Bolsonaro. Não é fofoca. Uma briga familiar no poder, no centro do poder, de alguém que tem mandato ou que quer ser presidente da República, isso é notícia, minha gente. O Brasil viveu isso com Collor lá, com a briga dos irmãos e a mãe teve que se meter e tantas outras histórias de famílias, né, que esbarram na política, esbarram no poder, e a gente precisa ter atenção sobre isso, sim. Ficou uma coisa de família, papai, mamãe, titia, madrasta, enteados, tá tudo junto. Enquanto isso, tem o Renan Santos do Partido Missão, que eu só consigo ver ele assim, o pega fogo, cabaré, o Renan Santos que vê o fogo pegar, né? A Michelle e o Flávio disseram, depois da repercussão bombástica aí do vídeo de 27 minutos, ô Michelle, a próxima vez que você for fazer um vídeo, faz um menorzinho, eu tive que ficar 27 minutos, nem na velocidade duas vezes, Stephanie. Eu tive tanta paciência. A próxima vez a Michelle pode fazer um vídeo mais curto pra mandar um recado. É só ela, né? A gente entendeu o que é pro Flávio Bolsonaro. Pode dar uma enxugadinha. Mas, enfim. Depois disseram que não era bem assim, pediram desculpas, né? Num estilo, desculpa o Aue, eu não queria magoar você. Uma coisa meio assim, se você se ofendeu, né, Stephanie? Aquele pedido de desculpas assim. Não, olha, se você se ofendeu com o que eu falei, eu não queria te ofender. Mas se você se ofendeu, desculpa aí, tá? É o pedido de desculpa mais fajuto que a gente já viu. Mas veja, exato. Eu tô com preguiça dessa coisa toda. Tipo, cara, grava um vídeo esculhambando o cara, tudo bem, com a fala mansa e tal, mas esculhambou o cara, aí depois diz que não tá tudo bem entre os dois. Isso não é uma exclusividade da família Bolsonaro. A política é assim, né? Você ama de manhã, à noite você não ama mais, e muitos ouvintes sabem que tem um monte de gente com personalidade assim. De manhã a pessoa quer casar com você, à tarde ela não sabe o que é da vida, à noite ela te odeia. A política é assim também. Não é à toa, Mauro Taliaferro, que isso virou hino nacional e que a gente canta quando eu digo que deixei de te amar, é porque eu te amo. Quando eu digo que não quero mais você, é porque eu te quero. É a Michelle e o Flávio Bolsonaro. Cada vez que eles se odeiam, eles se amam mais. E aí a gente fica aqui tentando entender esses movimentos. Enquanto isso, e o Jair Bolsonaro? Essa é a grande pergunta de Brasília. O Jair autorizou ou não autorizou? Se autorizou, por que que autorizou? Tem gente até brincando, aí o brasileiro faz graça de tudo, né? O pessoal até fez um meme do Bolsonaro gravando, era o Bolsonaro que tava apertando o botão do celular ali. Enfim, enquanto isso, Bolsonaro, e você? O Bolsonaro tá lá, na solidão de casa, descansar, o sentido da vida, encontrar, quem pode dizer onde a felicidade está? Onde está a felicidade aí, Bolsonaro? Está nos filhos? Está na esposa? Está no PL? Está no Alexandre de Moraes? A gente sabe que não está. Enquanto isso, estou caminhando para o fim. Valdemar da Costa Neto pegou o avião dele de ontem para hoje. Estava nos Estados Unidos curtindo os jogos da Copa, mas Valdemar antecipou a sua volta ao Brasil para tentar resolver essa nova crise na campanha, na pré-campanha do Flávio Bolsonaro. E o Valdemar é assim, o Valdemar já amou o Lula e já deixou de amar o Lula. O Valdemar já amou o Bolsonaro e não sei se está deixando de amar o Bolsonaro. Aí o Valdemar apostou no Flávio, só que ele gosta muito da Michelle também. O Valdemar, ele vive cantando assim, Stephanie Alves. Eu já amei uma vez e senti a força de uma paixão. A gente às vezes se entrega demais, esquece de ouvir a razão. E a razão do Valdemar Costa Neto é só uma, Mauro Taliaferro. Ele quer bancada, ele quer deputados federais do PL. Seja com Michele, seja com Flávio, Valdemar não tá nem aí pra isso aí. Ele só quer a bancadinha dele de uma centena de deputados federais do PL no ano que vem. Enquanto isso, Jacques Wagner, que teve que deixar a liderança do governo Lula porque foi alvo da Polícia Federal e um monte de fatos relatados pela PF bastante consistentes, o Jacques Wagner ficou apagadinho no noticiário com essa história toda. Se alguém perguntasse pro Jacques, e aí? E ele cantarolava assim, se alguém perguntar por mim, diz que fui por aí. Ele foi submergindo numa espécie de Yellow Submarine, só que é vermelho, que é o PT, então é o Red Submarine, Red Submarine. E o Jacques Wagner foi submergindo. E o Lula? Lula, é, foi a última música, eu tô acabando, devolvo pra vocês rapidinho. Lula, e aí, Lula, o que que você tem a dizer de tudo isso? O Lula não vai se meter nisso. Se você perguntar pro Lula alguma coisa, ele vai dizer: não tenho nada pra dizer, só o silêncio vai falar por mim. Vorcário voltou pra papudinha, Mauro e Stephanie. Não deu certo a delação do Vorcário, de novo, bateu na porta fechada da PGR e da PF de novo. Enquanto isso, o Vorcário, que tem 1 milhão de amigos, né, em Brasília, tá cantando aí, torcendo pra que super fantástico, amigo, é tão bom estar contigo no nosso balão. No balão do Vorcário eu não sei, mas no jatinho voou muita gente. Beijo, bom fim de semana, gente.
1: Beijo. Bom fim de semana, Diego. Bom fim de semana, Stephanie.
0: Valeu, Mauro. Bom fim de até segunda.
1: Até segunda. Bom fim de semana também para você que nos acompanhou. Fique agora com as notícias da sua cidade, da sua região. O jornalismo da Nova Brasil continua com você. Valeu, pessoal. Até segunda.
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19: Muito bom dia para você, ouvinte Nova Brasil. Tem lentidão na BR, muita gente chegando a Salvador, por isso o motorista pega retenção em Valéria e congestionamento entre Porto Seco e a Jaqueira. 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Estamos na Avenida Tancredo Neves, 1801, Caminho das Árvores. Lucas Barbosa, Nova Brasil, Salvador, 104,7.
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21: Agora 7h40 em Salvador. Muito bom dia para você que está conosco na sintonia da Nova Brasil e, claro, acompanhando o nosso jornalismo desde cedo. Chegamos agora com a edição Jornal Nova Brasil Salvador para você se atualizar e ficar sabendo tudo sobre a capital baiana e a Bahia e principalmente como você se organiza para o seu fim de semana. Semana curtinha aqui pra gente, principalmente para você que curtiu São João. E os festejos seguem no interior também com o São Pedro. Muita gente voltando para a capital baiana, como a gente acompanhou aí no boletim de trânsito, mas muitos só retornam após esse fim de semana. A gente segue de olho também nas operações.

0: movimentações nas estradas e nesse retorno após os festejos juninos e também trazendo as principais informações para você se atualizar. Te lembro que você nos acompanha também ao vivo através do YouTube com imagens. Hoje é sexta-feira, dia 26 de junho. Eu sou Stephanie Swerdick e fico com você até às 8 horas no Jornal Nova Brasil Salvador. Vamos já aos destaques desta sexta-feira. Marinha suspende travessias na Baía de Todos os Santos e Salvador deve seguir com tempo instável e possibilidade de chuvas no fim de semana. Quase 100 queimados são registrados durante o São João, com alta de 37% em relação a 2025. Após leilões sem sucesso, o antigo prédio dos Correios na Pituba é arrematado por construtora por 97 milhões. Cocaína escondida em carga de soja é apreendida no Porto de Salvador. Jorge Alan traz as notícias do futebol, de olho na partida da seleção brasileira contra o Japão, já na fase de mata-mata da Copa do Mundo.
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0: E a gente já vai para as informações da previsão do tempo para saber como é que fica o clima aqui na capital baiana nesse fim de semana.
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0: E como a previsão já vinha indicando, Salvador deve permanecer com tempo instável e possibilidade de chuvas neste fim de semana. É o início do nosso inverno, então a gente já fica de olho aí também nas ações da Defesa Civil aqui da capital baiana e principalmente em todo esse acompanhamento para esse período mais chuvoso. Para esta sexta-feira, a previsão indica céu parcialmente nublado, anublado na maior parte do dia. O sol pode aparecer, mas ele vai estar aí sempre intercalado com as possibilidades de pancadas de chuva em diferentes momentos do dia. Não há aí a expectativa de eventos meteorológicos severos, mas a Codesal alerta para o aumento da chance de chuvas, que sai de 60% nesta quinta-feira e chega a quase 80% a 90% nesta sexta. As temperaturas na capital baiana ficam em torno de 21, a mínima e a máxima de 29 graus, e para o fim de semana, sábado e domingo, a tendência é de melhora gradual nas condições do tempo, mas segue a previsão e a possibilidade de chuvas, que vão reduzindo aí para 50% no sábado e para 40% no domingo. Então, de acordo com a previsão, hoje, sexta-feira, teremos aí um maior volume de chuvas. Aí eu te lembro também que a Codesal segue de plantão 24 horas, atendendo gratuitamente pelo contato do telefone 199. Teve essa virada no clima e as condições meteorológicas adversas seguem aqui predominando na capital baiana, a Marinha do Brasil, por intermédio aí da Capitania dos Portos da Bahia, suspendeu preventivamente as principais travessias marítimas aqui no estado. A interrupção começou desde o fim do dia de ontem, quinta-feira, e afeta serviços tanto aí na travessia Salvador-Mar Grande, através das lanchinhas, né, no terminal náutico da Bahia, e seguindo aí no trajeto até o terminal de Mar Grande, na ilha de Taparica. Por conta do mar agitado e dos ventos fortes, as linhas turísticas que conectam a capital baiana, Amor de São Paulo e Boipeba, também estão completamente paralisadas. De acordo com a Capitania dos Portos, essa medida técnica visa exclusivamente garantir a segurança da navegação e também a salvaguarda da vida humana na travessia aí, principalmente no mar, nesse período de condições adversas. Para esta sexta-feira, a Capitania dos Portos manteve esse alerta, né, a chamada bandeira vermelha, com nível que indica condições severas e desfavoráveis no mar. Indica também que os banhistas devem ter muita atenção, evitar aí, né, cair no mar nesta sexta-feira. As autoridades, inclusive, né, ficam atentas a toda a navegação na Baía de Todos os Santos, não só as comerciais que estão suspensas. Então, ficaremos atentos ao clima e de olho nessa previsão de chuva nos próximos dias. A gente traz atualização para você aqui na programação da Nova Brasil. De olho nos festejos juninos, mas principalmente atualizando dados aqui relacionados à festa. Ontem trouxemos aqui números relacionados aos queimados no período de São João. A gente já tem esse balanço fechado. Os hospitais da Bahia atenderam 99 vítimas de queimaduras durante as festas de São João deste ano. Um balanço aí desde a sexta-feira, dia 19, até quinta-feira, dia 25. Esses dados foram divulgados pela Cesab, a Secretaria Estadual da Saúde, e o número representa um aumento de 37,5% em relação ao mesmo período de 2025, quando foram registrados 72 atendimentos por queimaduras. Segundo a Cesab, 58 casos foram causados por explosão de bombas, enquanto 27 tiveram relação com fogos ou fogueiras. Outros 14 atendimentos envolveram os acidentes com guerras de espadas. O Hospital Geral do Estado, aqui em Salvador, concentrou aí o maior número de ocorrências, com 58 pacientes atendidos. O HGE, que é a nossa referência para queimados aqui no estado, mas também tivemos o Hospital Regional de Santo Antônio de Jesus, outra unidade de referência para queimados, que recebeu aí 16 pacientes. falando das ações durante os festejos juninos, a CESAB também realizou testes para detecção de HIV, sífilis e hepatites B e C em 16 municípios baianos durante as festas. Mais de 58 mil testes foram realizados. Do total, pouco mais de 650 exames apresentaram resultado positivo, sendo 30 para HIV, 16 para hepatite B, 18 para hepatite C e quase aí a totalidade desses 650, né? Quase 600, aí trazendo números exatos, 588 testes positivos para sífilis, aí predominando os resultados das ISTs no período junino. De acordo com a CESAB, 193 pessoas já iniciaram o tratamento para sífilis nos próprios postos de testagem. As estruturas foram montadas em diversos municípios, como Alagoinhas, Amargosa, Cachoeira, Camaçari, Cruz das Almas, entre outros. E os postos de saúde instalados pela CESAB nos circuitos do São João, aqui em Salvador, para quem ficou na capital baiana, também registraram atendimentos. Foram em torno de 200 e 169 ocorrências no Pelourinho e 27 em Paripe. De acordo com a CESAB, os principais motivos dos atendimentos aqui na capital baiana foram relacionados a outras condições: cefaleia do abdominal e também intoxicação alcoólica. Olha, já na sequência dos nossos festejos juninos, claro, já de olho na próxima semana, que temos aí os nossos festejos do 2 de julho, a expectativa também para a abertura da sala principal do nosso TCA. A gente teve ontem, né, o município de Cachoeira, no Recôncavo Baiano, como a capital simbólica da Bahia. Todos os anos, o dia 25 de junho, é marcado aí por essa transferência temporária da sede do governo estadual, cumprindo uma determinada já instituída desde 2007 para homenagear a participação da cidade de Cachoeira nos episódios que marcaram a luta pela independência da Bahia. A data faz uma referência aos acontecimentos do 25 de junho, lá em 1822, quando moradores de Cachoeira declararam apoio a Dom Pedro I como regente constitucional do Brasil e se posicionaram contra, então, aí as determinações da coroa portuguesa. Daí se seguiu o caminho até o 2 de julho. A gente já está de olho nos festejos e também em todos os eventos aí desse entorno. A expectativa é que o presidente Lula faça parte dessa agenda, cumprindo aí passagem aqui em Salvador e na Bahia. Ele retorna na próxima semana, chega na quarta-feira, dia 1º de julho, e vai cumprir esses compromissos nessa agenda aqui no estado. O principal evento da visita do presidente Lula será, né, também aí a autorização para o início das obras físicas da Ponte Salvador Itaparica, além de participar também da cerimônia de reabertura do TCA e também dos festejos do 2 de julho, o tradicional cortejo aqui na capital baiana. Falando especificamente sobre a vinda de Lula e essa participação na autorização para o início das obras físicas da Ponte Salvador Itaparica, essa agenda já está confirmada pelo governador Jerônimo Rodrigues e faz parte também de uma agenda oficial. A programação presidencial inclui ainda a entrega do primeiro hospital construído pelo PAC lá em Alagoinhas, e Lula também participa da inauguração da primeira policlínica do programa no país, que fica na cidade de Camaçari. Então, uma agenda extensa do presidente, e a gente aguarda na próxima semana, claro, para trazer atualizações e as informações para você, ouvinte do Jornalismo Nova Brasil.
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0: Agora são 7 horas e 51 minutos. Eu sou Stephanie Suerdi, que sigo com você até as 8 horas, trazendo aqui as principais notícias e informações para você começar o seu dia e hoje fechar a sua semana bem informado. A gente está na sexta-feira, mas já de olho no nosso futebol e na próxima partida da seleção brasileira na Copa do Mundo, já na fase de mata-mata. Temos aí no ponto Jorge Alan, que vai trazer as informações do futebol pra gente.
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0: Bom dia, Jorge.
2: Bom dia, Stephanie, amigas, amigos da Nova Brasil Salvador. Deu mesmo Japão como adversário do Brasil na segunda fase da Copa do Mundo. Ontem, os japoneses empataram contra a seleção da Suécia 1-1, ficando em segundo lugar do grupo F. A Holanda, que deu 3-1 na Tunísia, ficou em primeiro e vai enfrentar Marrocos na próxima fase. Brasil e Japão jogam na segunda-feira, 14h. Quem vencer, segue adiante. Quem perder, volta para casa. Amistoso realizado entre eles no ano passado, em outubro, o Japão venceu de virada por 3-2. Falar um pouco agora de como estão os campeonatos que rolam por aqui, mesmo com Copa do Mundo. Pelo brasileiro da Série D, os dois representantes baianos que restam na competição têm tarefas difíceis. Jacuipense, no jogo de ida, em casa, tomou 3-1 do 13 da Paraíba. Para se classificar para a terceira fase, tem que vencer a partida de volta, domingo, no estádio Amigão, em João Pessoa, por 3 gols de diferença. Vencer por 2 gols leva a decisão para os pênaltis. A Juazeirense também precisa vencer por 3 gols de diferença para classificar. 2 gols leva a decisão para os pênaltis. A diferença é que esse jogo de volta é no estádio Adalto Moraes, em Juazeiro. No jogo de ida, no estádio Amigão, lá na Paraíba, o Serra Branca venceu por 2-0. E pelo Campeonato Baiano da Série B, a 9ª e última rodada da fase de classificação, que vai servir apenas para definir os confrontos das semifinais. Pela classificação atual, é Fluminense contra o Feira e Barreiras contra o SSA. A única alteração que pode acontecer aí é o Feira subir para o terceiro lugar e enfrentar o Barreiras. Com isso, o SSA cai para quarto e teria o Flu de Feira como adversário. Hoje tem reapresentação dos jogadores do Vitória. Os do Bahia já estão treinando desde a segunda-feira. Lembrando que o brasileiro da Série A retorna somente após a Copa do Mundo. É isso aí, Stephen. Bom fim de semana a todos e até segunda.
0: Aí, até segunda, Jorge Alan, um ótimo final de semana, a gente volta a falar do nosso futebol, já de olho, como ele falou, na partida do Brasil, na Copa do Mundo, e para você que já está aí de olho, como é que vai ficar aí a organização do dia, com a partida da seleção brasileira, às 14 horas, a gente já começa aí a acompanhar as informações sobre mudança de expediente nas instituições, também decreto de ponto facultativo, ontem, inclusive, o governador Jerônimo Rodrigues anunciou que já assinou o decreto para os servidores da rede estadual na próxima segunda-feira e, conforme o anúncio, o expediente será até às 11 horas em razão do jogo do Brasil pelas 16avos da final da Copa do Mundo desse ano, fase de mata-mata, a partida é às 14, então aí o expediente será até às 11. Jerônimo também informou que a medida será publicada no Diário Oficial do Estado, já saiu hoje, sexta-feira, e a compensação pela diminuição da carga horária será acordada e divulgada ainda junto aos servidores. Então, tem ponto facultativo. O Jogo do Brasil também vai alterar aí o horário de funcionamento nas repartições públicas de Salvador. Em edição no Diário Oficial do município, a Prefeitura da capital baiana também informou que o funcionamento, né, das repartições públicas vai acontecer até o meio-dia na próxima segunda-feira. E a medida só não será válida para os serviços considerados essenciais, a exemplo de saúde, conselhos tutelares, mobilidade, transporte, ordem pública e também segurança. A seleção do Brasil garantiu o primeiro lugar do grupo C, como trouxe aí Jorge Alan, e a gente segue de olho nas próximas partidas. 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Agora são 7h57 e a gente já vinha acompanhando aí o leilão do antigo prédio dos Correios na Pituba. A construtora Moura do B arrematou então o antigo complexo dos Correios e Telégrafos, localizado ali na Avenida Paulo VI, na Pituba. Esse imóvel foi adquirido em leilão. Ele estava desativado desde novembro de 2018. O complexo ocupa aí um terreno em uma das regiões mais valorizadas da capital baiana e a área será destinada, então, segundo a Moura do B, à implantação de um empreendimento com perfil predominantemente residencial. E o projeto terá um potencial construtivo estimado aí em torno de 140 mil metros quadrados de área privativa para venda. O conceito arquitetônico, o cronograma e também o lançamento ainda não foram apresentados, mas desenrolamos então esse leilão, né? Após aí algumas tentativas, né? Sem venda desse imóvel, mais uma das nossas estruturas aqui da capital baiana que segue sendo direcionada aí para o setor privado, mas principalmente para fomentar aí desenvolvimento na nossa cidade. Então, ali o prédio dos antigos Correios na Pituba foi arrematado em leilão e a gente já tem essa atualização para você aqui na Nova Brasil. Olha, eu também te conto que um dos principais símbolos históricos aqui de Salvador, o nosso Forte de São Marcelo, está mais próximo de voltar a receber visitantes. Muitos questionam, né? Principalmente os visitantes aqui de Salvador, né? Naquela bela vista ali da Baía de Todos os Santos, né? Porque que a gente não pode acessar aí o Forte de São Marcelo? E a Secretaria de Patrimônio da União oficializou a acessão gratuita do Forte de São Marcelo ao governo da Bahia, transferindo então ao Estado a responsabilidade pela recuperação e gestão desse monumento que está fechado desde 2011. A medida foi publicada no Diário Oficial da União, da última segunda-feira, dia 22 de junho, e confirma o acordo firmado anteriormente entre a Secretaria e a Secretaria de Turismo aqui do Estado da Bahia. O termo de cessão terá validade de 20 anos, com possibilidade de renovação, e determina que o Estado utilize esse espaço para atividades culturais, recreativas, de lazer e turismo. Segundo a portaria da Secretaria do Patrimônio da União, a SPU, o imóvel possui uma área em torno aí de 5.300 metros quadrados e um valor estimado em R$48.900.000. O governo baiano tem então um prazo de até 24 meses a partir da assinatura desse contrato para cumprir os objetivos previstos, incluindo a parte de restauração da estrutura e a preparação desse equipamento para reabertura ao público. O Forte de São Marcelo fica ali na Baía de Todos os Santos, bem em frente ao nosso Mercado Modelo, próximo ao elevador Lacerda, completando aí uma das vistas mais belas aqui da nossa capital baiana. E claro, a expectativa aí do nosso executivo estadual é que os investimentos permitam recuperar esse equipamento histórico, mas principalmente ampliar a nossa oferta turística e fortalecer a preservação de um dos patrimônios aí culturais mais importantes da história da nossa Bahia. Notícia boa. Agora 8 horas, 1 minuto, a gente se despede do Jornal Nova Brasil Salvador. Agradeço a sua companhia nesta sexta-feira, já desejando um excelente fim de semana. A gente fica por aqui. Ao longo do dia eu volto trazendo notícias e informações para você se manter atualizado. Ao acompanhar a nossa programação musical na Nova Brasil, você fica agora na companhia de Érica Saraiva. A gente se despede, mas na segunda-feira voltamos a nos encontrar aqui às 7:30 da manhã. Eu espero você. Ótimo final de semana. Tchau, tchau.
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14: Tem engarrafamento na Estrada do Coco no sentido Salvador, no Centro Comercial de Lauro de Freitas, vindo de Abrantes ou de Portão, pode usar a Via Metropolitana e a Estrada do Cia, que tem pista mais livre. 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Lucas Barbosa, Nova Brasil, Salvador, 104,7.

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1: Olá, agora 8 horas e 5 minutos. Eu sou Erika Saraiva e a gente está começando mais uma edição do Sob Medida. Começando o meu horário, né? Com aquele pé direito, só música boa, porque a música popular brasileira a gente pode tirar onda, não é só no futebol, não, hein? Então a gente vai ouvir de tudo um pouco. Tem Al Seixas, tem Jorge Vercillo, tem Ira. Quer dizer, tem rock, tem MPB, tem o forrozinho, tem de tudo um pouco. Certeza. E a gente vai começar com Zélia Duncan nos lençóis desse reggae pra gente cantar junto. Eu sou Erika Saraiva e a gente fica junto até 1 da tarde. Bom dia!

Você acabou de ouvir Jorge Vercillo com Signo de Ar. Antes teve Raul Seixas, Metamorfose Ambulante. E agora você vai ter que ouvir bastante o nosso querido Gilberto Gil. Sim, hoje é o aniversário de Gilberto Gil, são 84 anos e ele aproveitou a data para lançar Tempo Rei ao vivo, volume 1, que é um apanhado de todas as cidades pelas quais ele fez a turnê Tempo Rei, né? Que foi a última turnê do nosso artista mor, né? O Tempo Rei ao vivo, volume 1, tem as canções palco, um banda 1, Tempo Rei, Eu Só Quero um Xodó, Eu Vim da Bahia, Procissão, Domingo no Parque e Cálice. Então, para quem quiser reviver aí a turnê no melhor estilo, os vídeos das apresentações serão publicados no YouTube de seu Gilberto ao longo das próximas semanas, tá bom? Palco é o primeiro a ficar disponível e você já pode assisti-lo, que já está no YouTube. Fica a dica para você aqui da Mais Que Moderna Brasileira Nova Brasil. A gente segue com Ira e Fernanda Takai, Telefone. Agora 8 horas e 27 minutos. Bom dia.

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1: Olha aí, conjuntão pesadão. Olha ela chegando aí, gente. Olha que beleza. Ai, todas as semanas.

Nova Brasil, tá aí o som de Seu Jorge com Burguesinha. Agora 8:35, aquele bom dia pra você. A gente fica agora com Emílio Santiago, Verdade Chinesa, um clássico.

aí, esse é o Guilherme Arantes, Coisas do Brasil. Antes teve Emílio Santiago com Verdade Chinesa. E agora, Ana Carolina, Nada Pra Mim. 8:43. Bom dia. Hoje é sexta-feira, 26 de junho. Sextou.

0: aí, Adriana Calcanhoto com Gatinha Manhosa, encerrando sob medida dessa hora. Antes teve Jota Quest com O Vento, lembrando que a qualquer momento tem mais uma edição do programa que traz uma hora inteirinha só de música. Faltando um minuto para as 9, vem aí Stephanie Swerdick.
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3: Salvador deve seguir com tempo instável e possibilidade de chuvas até o fim de semana. Segundo a Defesa Civil da capital baiana, para esta sexta-feira, a previsão indica céu parcialmente nublado a nublado, com chance de 80% de chuvas e ventos intensos, mas sem expectativa de eventos meteorológicos severos. Os termômetros variam entre a mínima de 21 e a máxima de 29 graus. Para o fim de semana, a tendência é de melhora gradual nas condições do tempo em Salvador. No sábado, a possibilidade de chuva fica em torno de 50% e no domingo cai para 40%. Nesta sexta-feira, as condições climáticas adversas levaram a Capitania dos Portos a suspender preventivamente as travessias marítimas de Salvador para a Ilha de Taparica e também para Morro de São Paulo.
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14: Use a Avenida Paralela se você vai dos bairros do Miolo de Salvador para o centro da cidade. Na BR, o trânsito segue congestionado desde Águas Claras até a entrada para a Avenida Barros Reis. 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Lucas Barbosa, Nova Brasil, Salvador, 104,7.
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0: 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Agora 9h02. Aquele bom dia pra você nesta sexta, 26 de junho, aniversário do mestre Gilberto Gil. E a gente vai abrir essa hora com Ivete Sangalo, Quando a Chuva Passar. É, tudo a ver com o tempo hoje, né? Estamos com um friozinho, uma chuvinha fina nesse momento aqui na capital baiana.

Nova Brasil, tá aí Caetano Veloso com Debaixo dos Caracóis dos Teus Cabelos. Antes teve Skank, Noites de um Verão Qualquer. Agora 9:13, Ricardo Bacelar e Flávio Venturini, Lareira.

0: Carlinhos Brown com A Namorada. Antes teve Ricardo Bacelar e Flávio Venturini. Agora 9:20.
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7: O trânsito melhora na Estrada do Coco, que já não apresenta pontos de retenção entre Salvador e Portão. Em Salvador, trânsito lento na Avenida Ulisses Guimarães, atrapalhando quem vai do CAB para Sussuarana. 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Lucas Barbosa, Nova Brasil, Salvador, 104,7.
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0: 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E esta sexta-feira, 26 de junho, é o aniversário do mestre Gilberto Gil. São 84 anos. Ele aproveita para lançar em todas as plataformas o volume 1 do álbum Tempo Rei ao vivo, com algumas canções da sua última turnê, aquela que fez o maior sucesso, passou por várias cidades brasileiras. São 8 faixas, palco, um bandão. Tem também Tempo Rei, Eu Só Quero um Xodó, Eu Vim da Bahia, Procissão, Domingo no Parque e Cálice. Paralelamente, no YouTube, serão publicados os respectivos vídeos um a um, tá? Palco, a primeira faixa já está disponível. Então, vale o esforço, a nossa curiosidade, a reverência ao mestre nesse dia especial, ver como ficou o trabalho lançado e, claro, deixar uma mensagem de amor em suas redes sociais. Viva Gil!

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0: Nova Brasil, Nando Reis e Marisa Monte com Pra Você Guardei o Amor. Vai ser o nome da nova turnê de Nando Reis, inclusive. Antes teve Beto Guedes, Sol de Primavera. Agora 18 minutos para as 10 da manhã.
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0: Mais que moderna, brasileira. Agora 9 horas 46 minutos. Lenine, é o que me interessa.

0: Brasil, tá aí a versão de Roberta Campos para Casinha Branca. Antes teve Heróis da Resistência e Leone, dublê de corpo. Agora faltando 3 minutos para as 10. Vem aí, Stephanie Swerdick.
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3: O presidente Lula estará na Bahia na próxima semana para cumprir a agenda de compromissos que incluem a reabertura da sala principal do TCA e os festejos do 2 de julho em Salvador. Lula também participa da cerimônia de autorização para o início das obras físicas da ponte Salvador-Itaparica. Segundo confirmou nesta quinta-feira o governador Jerônimo Rodrigues, a programação presidencial inclui ainda a entrega do primeiro hospital construído pelo PAC em Alagoinhas e a inauguração da primeira policlínica do programa no país, em Camaçari. De hora em hora, eu volto com mais informações e notícias do jornalismo Nova Brasil para vocês.

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7: O ouvinte Nova Brasil já não enfrenta mais congestionamentos na BR-324. Tem intensidade em Valéria e também na chegada à Jaqueira do Carneiro, mas nada que altere o tempo do seu caminho. 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Lucas Barbosa, Nova Brasil, Salvador, 104.7.
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9: Mais que moderna, brasileira. Olá, bom dia, sou Erika Saraiva e você está sintonizado na Nova Brasil, uma empresa do Grupo Tati de Comunicação. Lembrando que além do nosso dial 104.7, você também pode nos ouvir através do aplicativo Nova Brasil e, claro, do nosso site novabrasilfm.com, onde você pode contribuir dando o seu feedback a respeito da nossa programação Música a Música. Agora 10 horas e 2 minutos. Bom dia. A gente abre essa hora com Ed Mota.

0: Ela teve seu Jorge com felicidade, agora 10:20.
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0: 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Voltando com Engenheiros do Havaí, pra ser sincero. Agora 10 horas, 23 minutinhos. Aquele bom dia especial pra você.

0: Brasileira, versão original de Isso, por Titãs, né? 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Garanta seu ingresso em ticketmaster.com.br ou na bilheteria do The Cavern Club, agora 20 para as 11.
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4: De volta agora 10:43, Djavan, avião.

0: pra chorar mesmo com essa lindeza, Legião Urbana, Índios, versão acústica.
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0: Especial Baby Gal de 1983. Gal Costa elevou Baby ao status de obra-prima definitiva, é ou não é? A canção, composta sob medida por Caetano Veloso em 1968 como o hino da Tropicália, ganhou contornos de gala no palco do Ibirapuera. A interpretação de Gal uniu a precisão cristalina de sua voz a uma maturidade cênica arrebatadora, transformando a poesia de Caetano em puro magnetismo e consolidando-a como a grande diva pop da MPB. Alguém é contra? Não, né? Então vamos ouvir essa versão de 1983 no Arquivo Nova Brasil.

0: É, minha gente, Gal Costa se foi, essa voz cristalina. Agora 2:58.
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3: Uma grande quantidade de cocaína foi encontrada escondida em uma carga de soja no porto de Salvador. A apreensão aconteceu durante uma ação da Receita Federal nesta quinta-feira, quando pelo menos 200 quilos da droga já tinham sido contabilizados. A contagem será retomada nesta sexta-feira. A ação aconteceu apenas um dia após um grupo ter sido condenado por tráfico internacional de drogas cometido no porto da capital baiana. Segundo a Receita, foi a condenação que levou à intensificação das ações. O material encontrado nesta quinta estava em embalagens de plástico dentro das sacas de soja que seriam levadas para a França. Eu sou Stephanie Swerdick e de hora em hora eu volto com mais informações do Jornalismo Nova Brasil.
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12: Ainda tem alguma retenção na BR-324 no sentido Salvador, entre a Palestina e Valéria, num curto trecho, depois dali caminho sossegado até o acesso norte. 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
0: Mais que moderna brasileira, agora 11:02. Eu sou Érica Saraiva e você está sintonizado na Nova Brasil FM, uma empresa do Grupo Tati de Comunicação. Hoje, sexta-feira, 26 de junho, abrindo essa hora com Marina Lima, Nada por Mim.

0: Brasil, e essa sexta-feira, 26 de junho, é o aniversário do mestre Gilberto Gil, que acabou de cantar Deixar Você. São 84 anos e ele aproveita para lançar em todas as plataformas o volume 1 do álbum Tempo Rei ao vivo, com algumas canções da sua última turnê, que fez maior sucesso e passou por várias cidades brasileiras. São 8 faixas. Paralelamente, no YouTube, serão publicados os respectivos vídeos, inclusive um a um, tá? Palco já está disponível. Vale o esforço aí, a nossa curiosidade, reverência também ao mestre nesse dia especial. Vê como ficou o trabalho lançado e, claro, deixar uma mensagem de amor e carinho em suas redes sociais. Viva Gil, agora 11:20.
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2: O Brasil já tem aniversário definido na próxima fase da Copa do Mundo. O Japão empatou em 1-1 com a Suécia e garantiu a segunda colocação no Grupo F e será o rival da seleção brasileira no primeiro confronto de mata-mata. A partida acontece na próxima segunda-feira às 14 horas, horário de Brasília, e vale vaga nas oitavas de final da competição. Depois de terminar a fase de grupos na liderança do Grupo C, a equipe comandada por Carlo Ancelotti agora concentra as atenções no duelo contra os japoneses, em busca de mais um passo rumo ao sonhado hexacampeonato. Nova Brasil FM Salvador, do Departamento de Esportes, Ivo Ferraz.
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1: Sampa é um dos maiores sucessos de Caetano Veloso. Lançada em 1978, a música é uma declaração de amor à cidade de São Paulo. Nela, o cantor baiano declara o choque cultural e o fascínio que sentiu ao se deparar com a realidade e a efervescência criativa da capital paulista. Então vamos ouvir agora Sampa,

0: Nova Brasil, Skank, Balada do Amor Inabalável, agora 11:42.
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2: O Brasil já tem adversário definido na próxima fase da Copa do Mundo. O Japão empatou em 1-1 com a Suécia e garantiu a segunda colocação no Grupo F e será o rival da seleção brasileira no primeiro confronto de mata-mata. A partida acontece na próxima segunda-feira às 14 horas, horário de Brasília, e vale vaga nas oitavas de final da competição. Depois de terminar a fase de grupos na liderança do Grupo C, a equipe comandada por Carlo Ancelotti agora concentra as atenções

0: no duelo contra os japoneses, em busca de mais um passo rumo ao sonhado hexacampeonato. Nova Brasil FM Salvador, do Departamento de Esportes, Ivo Ferraz.
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2: 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Voltando com o Melim, meu abrigo. Agora 11:46.

0: Roberta Campos com Zélia Duncan, peito aberto, finalizando essa hora. Antes teve Pepeu Gomes, Eu Também Quero Beijar. Agora faltando 4 minutinhos pro meio-dia, já sabe, né? Daqui a pouquinho, uma hora inteirinha só de música.
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3: A Lei de Diretrizes Orçamentárias de Salvador para o exercício de 2027, com uma projeção de receita no total de 15 bilhões de reais, foi sancionada pelo prefeito Bruno Reis e publicada no Diário Oficial do Município desta quinta-feira. O documento estabelece as metas e prioridades da administração para o próximo ano, servindo como base para a elaboração do orçamento definitivo. A LDO define as orientações para elaborar a execução do orçamento e estão previstos os investimentos da ordem de 3 bilhões de reais em despesas de capital. De hora em hora, eu volto com mais informações e notícias do Jornalismo Nova Brasil para vocês.
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0: Agora, meio-dia cravado, eu sou Érica Saraiva e você está sintonizado na Nova Brasil FM, uma empresa do Grupo Tati de Comunicação. Hoje é sexta-feira, 26 de junho, então, essa hora inteirinha só de música é mais do que especial, é a primeira hora do seu almoço, é num sextou e é no dia do aniversário do mestre Gilberto Gil. Pois é, ele que está lançando no dia de hoje, o primeiro volume do álbum Tempo Rei ao vivo, que ele coletou ao longo de sua turnê mais do que especial, sua última turnê. Ele disponibilizou já a primeira parte com 8 faixas, já tem inclusive um audiovisual no YouTube relacionado à primeira faixa. Então vá lá, prestigie, vamos ouvir o mestre Gilberto Gil.

sensacional esse Tim Maia do Leme ao Pontal. Essa todo mundo canta junto. E olha só, tem alguma música que você quer ouvir aqui na Mais Que Moderna Brasileira Nova Brasil? Então a sua chance é amanhã, sábado, tem Toca na Nova Brasil, às 10 da manhã, e você pode se divertir junto comigo fazendo o programa, tá bom? Ao longo da semana, isso significa que agora também tá valendo, você pode mandar um áudio pro WhatsApp da Nova Brasil Salvador, no número 71 9347 1047, pedindo a música que você quer ouvir, e aí solta o verbo, tá? Quer dar alguma indireta, alguma direta, quer desabafar, quer dizer por que você lembra de alguém, de alguma coisa, pode dizer, também se não quiser, tá valendo, mas não esqueça de dizer o seu nome e de onde você tá falando, que aí quem sabe você não ouve aqui no programa junto comigo neste sábado a partir das 10 da manhã, tá bom? Porque você toca na Nova Brasil. E a gente continua com Sob Medida, agora Ana Carolina, Encostar na Tua, meio-dia e 18, boa tarde.

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1: A música Construção é de 1971 e é o ápice da genialidade de Chico Buarque. Composta entre o exílio na Itália e o retorno ao Brasil no auge da ditadura militar, a faixa é um testemunho doloroso sobre o milagre econômico, entre aspas, escancarando a desumanização do operariado na construção civil, tratado como mera peça de reposição. Com melodia circular de 2 acordes e o arranjo sinfônico e caótico de Rogério Duprat, a música sufoca o ouvinte até o tombo mortal do trabalhador, que morreu na contramão, atrapalhando o tráfego, lembra? Uma revolução poética e política que definiu a história da MPB que a gente ouve agora.

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Tá aí Cássia Eller com Palavras ao Vento. Antes dela teve Rita Lee, Minha Vida, uma versão para In My Life dos Beatles, e Nando Reis, Por Onde Andei, versão ao vivo. Tudo isso no Sob Medida dessa hora, que vai ficando por aqui, mas eu vou deixar você ainda com mais uma música para encerrar. Eu, Erika Saraiva, volto amanhã, sim, sábado, às 9 da manhã, estou aqui para poder fazer com você mais edições do Sob Medida e, claro, nosso Toca na Nova Brasil. Vai deixando seu recado, 71 9347 1047, manda um áudio pedindo a música que você quer ouvir, tá bom? Agora 3 minutinhos para 1 da tarde, agora você ouve Ira, o Girassol, versão acústica. Daqui a pouquinho, Ana Pellicer.

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0: pioneira em misturar a batida eletrônica com samba funk e dona da voz que embala as pistas do Brasil há mais de 3 décadas, celebrando 30 anos do icônico álbum Da Lata com um projeto gigante, com muito orgulho, com muita honra aqui na Nova Brasil, a eterna garota sangue bom, Fernanda Abreu. Fernanda, seja muito bem-vinda.
1: Boa tarde, Ana, boa tarde a todos os ouvintes da Nova Brasil, porque eu sou uma ouvinte da Nova Brasil também, então estou junto com vocês e misturado. E é um prazer enorme estar aqui com você, porque eu estou muito feliz com esse projeto. Foi um projeto que a gente começou no ano passado, que a efeméride foi, né, 2025, 30 anos do Da Lata, que eu lancei em 95. E a gente fez esse projeto grande, que foi um documentário, um livro, um vinil, um remix, e agora o show, né, a turnê do show. Eu tô feliz da vida, porque ontem eu fiz um show incrível no Cine Joia. A gente fez a exibição do documentário dentro do Festival Inédite. Tá rolando, inclusive.
0: Tá rolando, inclusive.
1: Hoje eu estarei na Cinemateca Brasileira para a exibição do documentário Da Lata 30 Anos, às 7:30 PM. Depois da exibição vai ter uma roda de conversa. Eu com o DJ Zé Pedro. Então acho que vai ser incrível. Eu tô amando esse projeto.
0: Então já vamos conversar, convidar para o ouvinte que tá aqui em São Paulo hoje à noite, a partir de que horas?
1: 7:30 PM na Cinemateca Brasileira. Vai rolar a exibição do documentário e depois um bate-papo depois do filme.
0: Ai, que tudo, gente. Você tá ouvindo aqui agora na Nova Brasil, vai ver a Fernanda ao vivo e a cores logo mais à noite. Imperdível, hein?
1: E depois a última chance pra ver o documentário é domingo agora às 3 da tarde no Centro Cultural São Paulo.
0: Ah, na Vergueiro.
1: Exatamente. Porque esse documentário, nesse ano a gente privilegiou fazer o circuito dos festivais. Então eu só vou licenciar o documentário pra plataforma de streaming só em 2027. Então, corram, gente.
0: Corram. E que horas vai ser no Centro Cultural Vergueiro?
1: 3 da tarde.
0: Olha, gente, imperdível. Já anota na agenda. Já tem coisa pra fazer no final de semana. Bom demais. Fernanda, como funcionou a construção de todas essas mídias e qual a sensação de amarrar tudo isso no palco dessa comemoração dos 30 anos da...
1: Olha, Ana, foi uma trabalheira, assim, né? O documentário, o Paulo Severo, que é o diretor, ele é o meu amigo há muitos anos e ele registrou em 95 todo o processo de gravação do álbum dentro de estúdio. Ele acompanhou também as filmagens dos videoclipes, a estreia do show no Canecão, a sessão de fotos com Walter Carvalho, que é o nosso fotógrafo cineasta maravilhoso que fez a sessão de fotos. E aí, esse documentário, o que a gente resolveu fazer? A gente, além de todo esse material da época original, a gente chamou 34 pessoas da minha equipe da época agora para falar um pouco o que eles, né, pensam hoje em dia, o que foi o Da Lata naquela época. E a gente tem uma equipe que, assim, Débora Coker, que era coreógrafa.
0: Nossa, maravilhosa.
1: Walter Carvalho, fotógrafo. Uhum. Cláudia Kopp, que figurinista maravilhosa, ganhadora de Oscar. Quer dizer, essa equipe, Luiz Stein, uma equipe muito grande e muito bacana, que a gente vê que 30 anos depois é, assim, a nata da cultura brasileira. Então, eu acho que é um documentário muito interessante de ver, porque a gente vê um disco que foi feito na época analógica, né?
0: Uhum.
1: E hoje a gente tá num momento de uma transformação gigante da música, da indústria da música, e isso tudo mostra muito claramente no documentário, né? Como a gente produzia música, como a gente consumia música e como é hoje em dia.
0: Você trouxeram todos esses 30 anos pro frescor atual de hoje.
1: É, uma loucura.
0: Que legal.
1: Ontem, por exemplo, no show eu vi isso, muita gente jovem, muita gente interessada, sabe, nas músicas, que são músicas que foram compostas 30 anos atrás, mas elas têm um discurso, elas têm uma letra, elas têm um arranjo que ainda mantém um frescor. Isso é uma coisa incrível e que eu acho que todo compositor adora e ama, que é ver sua música sendo eternizada de geração em geração e com interesse, né?
0: Uma reciclagem, né? E acaba sendo uma reciclagem natural, não é isso que é bacana,
1: né? É totalmente orgânico. Assim, você vê que nada calculado. calculado, planejado e não tem dinheiro envolvido, né, em campanha. É uma coisa que vai indo no boca a boca, a garotada vê e chama outro pra ver. E isso tem acontecido na turnê, né? Eu fiz a São Paulo, Rio, Fortaleza, fiz ontem o Cine Joia. Vou fazer semana que vem em Portugal, né? Eu tô indo pro Festival Mimo, que eu vou exibir o documentário, vou fazer o show da Lata lá também, em Guimarães, que é uma cidade linda em Portugal. Vou fazer algumas coisas de mídia em Lisboa também. Aí volto, faço Curitiba, o Festival Leminski, em 8 de agosto. Faço o Coquetel Molotov, que é um festival incrível em Recife. Então, assim, a turnê tá indo super bem.
2: E vai ainda melhor ainda, né? Você falou dessa renovação, né? Você gravou recentemente a faixa Passe a Respeitar, não é? Uhum. Com Papatinho, BK, Naldo Bene, pro disco MPC Música Popular Carioca. Me conta, como nasceu esse convite? Como foi pra você a experiência? Como foi tudo isso?
1: Olha, o Papatinho é um grande produtor hoje em dia, né? De música pop. E ele, eu achei a sacada dele demais, porque a MPC era uma bateria eletrônica, um instrumento, um sample de bateria eletrônica que a gente usava nos anos 90. E aí ele juntou essa sigla, né, MPC, para virar música popular carioca.
2: Uhum.
1: E como ele sabe que eu tenho uma relação com funk muito antiga, né, desde 89, quando o DJ Malboro lançou o primeiro disco de funk Brasil, e eu acompanhei toda essa trajetória do funk, ele fez esse disco em homenagem ao funk dos anos 90 e me chamou para cantar essa música, e eu amei.
2: Que legal.
1: E é engraçado porque, assim, nesse ano eu fiz essa participação e fiz também, agora que vai sair em setembro, um disco em homenagem ao João Donato, que eu adoro. E aí vocês vão, assim, também amar. Eu fiz uma regravação de Nasci para Bailar e tá aí, já quase saindo do forno.
2: E aí você vai lançar onde? Primeiro nas mídias digitais? Como que vai ser o lançamento?
1: Esse é um projeto, Donato 90 Anos, é um projeto do Sesc, que tá sendo capitaneado pela Regina Oreiro, e que ela chamou vários artistas para fazer uma homenagem, né, ao Donato. Então ela me disse ontem que vai sair em setembro, tô aguardando.
2: Ah, tá chegando já, aí passa tudo tão rápido e a gente também fica aguardando ansiosamente, tanta coisa boa. Você disse que vai fazer, assim, turnê pelo Brasil, da Lata 30 anos, próximas datas, não só no Brasil, Portugal também você já foi, a agenda de shows tá completinha, né, Fernanda?
1: Tá tudo lá na rede social, vai ter também alguns shows no Festival de Inverno do Rio de Janeiro, né? Então a gente tá com bastante show e tá sendo incrível, porque na verdade eu a princípio não tinha pensado em montar o show, mas quando o Festival Queremos, que é um festival incrível que tem, né, no Rio de Janeiro e São Paulo, eles trouxeram a banda Soul to Soul, que era uma banda dos anos 90 muito famosa, e foi onde eu mixei o disco da Lata. Um dos produtores do Soul to Soul produziu algumas faixas do da Lata, então foi uma oportunidade incrível fazer um show na mesma noite que eles. E aí então eu fui e montei o show completo, né, com figurino, cenário, iluminação, coreografia. Chamei dois músicos que tocaram comigo na época, 30 anos atrás, o Tchê Leal e Jovi Joviniano, fora a minha banda, né, que me acompanha. Então a gente tá muito feliz, assim, a recepção tá sendo maravilhosa. Por isso que você falou, não é um show nostálgico, datado, uhum. É um show muito atual, uhum, né? Que vem uma galera nova interessada. Então, pra gente tá sendo uma energia incrível.
2: Essa troca é muito importante, né?
1: É.
2: Resgatar toda aquela história e trazendo pro novo, e o novo abraçando, curtindo.
1: É, porque a gente vê na plateia a galera que era daquela época e que curtia.
2: Uhum.
1: Mas também um pessoal novo descobrindo, né, esse som, como se fosse um som feito hoje em dia. Então, pra gente é incrível ver, assim, gerações diferentes na plateia, eu acho maravilhoso.
2: Ai, maravilhoso demais. Fernanda Abreu, nós ficaríamos horas conversando aqui, mas o nosso tempo é curto e o seu também é, né? Fernanda, suas redes sociais pro ouvinte da Nova Brasil.
1: Gente, vocês podem ir lá curtir Fernanda Abreu Real, mesmo no mundo virtual eu sou real. No Instagram e Facebook, TikTok, e volta e meia eu mesmo que vejo, não tenho tempo pra tá ali acompanhando diariamente, mas volta e meia eu tô ali vendo tudo, respondendo também, eu curto tá nas redes também. Então é isso, a gente vai vão acompanhando meus trabalhos, minha agenda, tudo que tá acontecendo.
2: Continua super ativa, com muita coisa boa, muita potência para exalar para toda a nossa cultura, que é tão necessária, né, Fernanda?
1: Ah, ainda bem, gente, saúde é tudo, né?
2: É tudo, é
1: tudo. A gente
2: tudo.
1: Com saúde, a gente tem muita energia, muito sonho, né? Muita vontade de realizar muitas coisas ainda. Né? Muita inspiração e disposição,
2: é
1: né?
2: É isso, estivemos aqui ao vivo conversando com a Fernanda Abreu. Fernanda, foi uma honra, foi uma alegria, seja bem-vinda sempre e volte para contar mais e mais e mais dos seus projetos.
1: Obrigada, Ana, obrigada a vocês ouvintes que estão ouvindo, obrigada Nova Brasil.
2: Tamo junto,
1: tamo
2: sempre.
1: Junto.
2: 1:16, uma ótima tarde para você.
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0: Patrícia Marques, Quando Chove, aqui na Nova Brasil TV, também Guilherme Arantes, Marina no ar, Mais Que Moderna Brasileira, 20 para as duas.
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2: O Brasil já tem adversário definido na próxima fase da Copa do Mundo. O Japão empatou em 1-1 com a Suécia e garantiu a segunda colocação no Grupo F, e será o rival da seleção brasileira no primeiro confronto de mata-mata. A partida acontece na próxima segunda-feira, às 14 horas, horário de Brasília, e vale vaga nas oitavas de final da competição. Depois de terminar a fase de grupos na liderança do Grupo C, a equipe comandada por Carlo Ancelotti agora concentra as atenções no duelo contra os japoneses, em busca de mais um passo rumo ao sonhado hexacampeonato. Nova Brasil FM Salvador, do Departamento de Esportes, Ivo Ferraz.
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0: Brasil com Ivete Sangalo cantando Azul da Cor do Mar. Teve também Detonautas com Rádio Love Nacional.
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0: A Anvisa proibiu o funcionamento da plataforma digital Voi, que oferecia tratamentos e receitas online para obesidade, além da entrega de canetas emagrecedoras. Segundo a agência reguladora, o sistema operava ilegalmente como software médico e comercializava medicamentos sem registro de farmácia. Em nota, a empresa responsável pela plataforma informou que avalia internamente a decisão para se posicionar em breve. Agora a gente muda de assunto. O governo federal estuda aumentar o limite de faturamento anual do MEI dos atuais 81 mil para até 140 mil reais. Segundo o ministro do Planejamento, Bruno Moretti, a proposta busca repor as perdas inflacionárias desde 2018 e deve ser enviada ao Congresso nos próximos dias. A atualização do teto deve ocorrer de forma escalonada entre 2027 e 2028. Mais que moderna brasileira, agora faltando 2 minutos para as 14h.
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2: Beber água pode parecer um hábito simples, mas faz uma diferença enorme para a saúde. A hidratação ajuda a regular a temperatura do corpo, a água melhora a digestão e o metabolismo, contribuindo para o controle do peso. Outro benefício é para a pele. Manter o corpo hidratado ajuda a preservar a elasticidade, o brilho natural e combate o ressecamento e o envelhecimento precoce. Além disso, a água é essencial para o bom funcionamento do cérebro e dos músculos. E não para por aí. A hidratação adequada ajuda na prevenção de doenças dos rins, evitando infecções urinárias, prisão de ventre e auxiliando no alívio de sintomas de gripes e resfriados.
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0: mais que moderna brasileira, 2:21, uma excelente tarde de sexta-feira pra você. E hoje é o vivaço aqui nos estúdios da Nova Brasil. Eu tô com ela, que nasceu no interior de Minas Gerais, Caetanópolis. É isso, não é? Foi indicada ao Grammy Latino em 2016 e conquistou o país emplacando hits em mais de 10 novelas, gente. São 10 novelas. Nossa convidada lança agora seu trabalho mais íntimo, o álbum Coisas de Viver a Dois, projeto em que assume as rédeas da produção e divide o microfone com grandes nomes da nossa música. Hoje a gente conversa com ela ao vivaço aqui nos estúdios da Nova Brasil, a maravilhosa Roberta Campos. Roberta, que alegria, Oi, que felicidade te receber aqui, bem-vinda.
1: Felicidade a minha de estar aqui na rádio com você, tava com saudade e sempre um prazer de estar aqui, ainda mais agora para falar um pouquinho desse disco que tem me deixado muito feliz, assim, com todas as... Primeiro, com todas essas participações e o processo do disco foi muito legal também. Mas também as pessoas que estão nele e as respostas, assim, do público, né? O que o pessoal tem achado, sentido, principalmente nos shows, tá sendo muito legal. Então, eu tô feliz de estar aqui pra contar um pouquinho pra vocês.
0: Ai, a gente quer saber tudo. Começando, qual a diferença de sentimento entre o Coisas de Viver, que você lançou no ano passado,
1: Sim.
0: né? E esse novo projeto, Coisas de Viver a Dois, que mudou no seu olhar de um trabalho para o outro? E o que você interpreta que cada um desses discos passa pro público? Você estava falando justamente isso agora, né? Essa reação, como que é?
1: Então, esse disco é um disco mais pessoal, assim, no sentido de que eu caminho por lugares que antes eu não falava, assim, dessa forma que eu coloquei nas canções desse álbum, né? E o Coisas de Viver, ele é a essência do álbum, porque depois eu fui reler as músicas e entrei no estúdio de novo para gravar com os meus músicos. E aí já eram músicos que estavam comigo no palco, já tocando esse disco, essas canções há um ano. E aí resolvi trazer parcerias, né, amigos e pessoas que têm a ver com o meu mundo, tanto ou de amizade ou porque eu gosto das canções. Então, são pessoas que têm uma afinidade, assim, que eu tenho uma afinidade com elas. E eu trouxe para dar mais força ainda a esse diálogo, né? Fazer um diálogo e a essas palavras, a essas histórias que eu trago nessas músicas.
0: E dialogou nada mais, nada menos com a Zélia Duncan.
1: Sim.
0: Jorge Versilo, JP, a Cato, a Mari Frois também e Elba Ramalho. Como
1: Elba
0: foi
1: Ramalho.
0: Tudo isso?
1: Falei Zé Cabaleiro.
0: Zé Cabaleiro também, né?
1: Foi demais, foi incrível. Eu vou falar de cada um, assim. O JP eu já conhecia antes dele ficar já tão conhecido, assim. A gente já se falava, então já tinha uma amizade com ele. E quando eu decidi gravar esse disco com participações, eu já imaginei a voz dele ali junto com a minha. Tem uma força, e essa música tem uma força, né? Tanto que eu dei o nome do disco de Coisas de Viver. Então ele canta Coisas de Viver comigo. Daí a primeira pessoa que eu pensei foi de convidá-lo. O Zé Cabaleiro, que eu já tinha também subido ao palco com ele, cantado junto, ou com amigos, ou no show dele também. A gente sempre tá se cruzando por aí. E foi muito feliz ter ele nessa música, que é Na Proa da Saudade. A canção que eu chamei a Cato para cantar é uma música que se chama Amanhã também, que tem muito a ver com ela também, que é uma música que tem uma coisa meio alternativa, assim. E é uma amiga que eu tenho há mais de 10 anos.
0: É mesmo?
1: Olha, uma amiga só. Já, assim, que eu queria muito fazer alguma coisa e ter feito esse registro, assim, nesse disco foi muito
0: especial.
1: Simbólico, significativo e especial. A Mari Frois eu já conhecia há menos tempo, porém, ela tem uma canção em especial, assim, o trabalho dela é muito bonito, mas uma canção chamada Porta, que é de autoria dela e tudo, que eu fiquei muito encantada por essa música e pela voz dela, e eu acreditava que tinha tudo a ver com a música, aquela rouquidão, uma voz aveludada e que dava força a intenção daquelas palavras dessa canção, que é A Cor do Que Eu Quero. Chamei o Jorge Versilo, que eu escuto, eu fui até procurar, em 94 eu conheci a música dele, que foi Praia Nua, numa novela, eu tô lembrada agora a novela, até pesquisei, foi em 94 que eu ouvi aquela voz, aquela música, eu falei, nossa, que coisa linda, depois eu vim saber que era dele, dali pra frente eu já acompanho o Jorge, uhum. E essa música, que é a Gébera, pra mim já tem essa energia das canções do Jorge, uma coisa solar, o tipo de acorde que eu uso e tal, e ele foi muito querido, assim, que a gente já trocava figurinha pelo WhatsApp e tal, e ele aceitou esse convite e me deixou muito feliz, porque essa música tinha que ser ele mesmo pra cantar comigo, sabe?
2: Que bacana.
1: É, daí, assim, tem... Aí falta falar
2: Zélia
1: da Zélia.
2: É.
1: Também uma influência desde lá de trás, assim, dessa coisa meio folk, né, que ela tem e que eu tenho também. Eu gosto muito dela, assim. E a gente tinha feito músicas... Já umas 5 músicas, não tínhamos nos conhecido pessoalmente. Convidei pra gravar no disco. Ela super aceitou e eu conheci ela no estúdio.
2: E como foi esse processo de fazer as músicas juntas sem se encontrarem?
1: Então, eu acho legal, assim, porque a gente se aproxima, né? Dessa forma. E hoje, essa coisa da internet, ela dá essa possibilidade pra gente. Ainda que estar junto pessoalmente, assim, não tira... É a coisa mais fantástica, né? Nada substitui. Mas é uma forma que a gente encontrou também de começar já a se aproximar e uma entrar no mundo da outra.
2: E como a Zélia Duncan, ela sempre faz uns posts, né, no Instagram dela, tem o zóio no zóio, né?
1: Sim.
2: Então esse zóio no zóio é maravilhoso,
1: é,
2: né?
1: É maravilhoso. E foi demais, assim, essa música, eu acho que ela até mesmo fala que eu tô fazendo um documentário desse disco, né? E em breve eu vou lançar. É, até cada música tem também um videoclipe e nesse documentário tem um trechinho de fala de cada pessoa falando o que achou da participação, um pouco sobre meu trabalho, sobre mim, assim. E aí a gente postou um trechinho onde ela fala que se identificou com a música, que tem a ver com o universo dela e que vem dessa influência que eu tenho da música dela também e das coisas que a gente ouve em comum, assim, até do próprio folk, né?
2: E o timbre de voz de vocês também combinou muito.
1: Aquela
2: força, a potência,
1: exato,
2: dela. E com a sua docilidade, né? Dessa voz meiga. Ficou perfeito,
1: sim,
2: né?
1: E aí Eu acho que todas as participações, elas contribuem muito. Porque ainda traz... Além de trazer uma força maior para a música... Ela leva a música para um lugar um pouco diferente, assim, porque cada um interpreta de um jeito e traz uma sensação, cada um sente a música de uma forma e imprimiu na música da forma que elas entenderam, assim, que foram tocadas. É, e aí faltou de falar da Elba Ramalho,
2: da,
1: né?
2: Da Elba Ramalho, claro.
1: E essa música, porque assim, são todas as minhas canções, 8 músicas. Esse disco tem e...
2: A Elba, você gravou Escapulário,
1: foi Escapulário,
2: né?
1: Sendo que 2 em parcerias. A Coisas de Viver com Paulo Novaes. A Escapulário eu fiz com Danilo Oliveira, que é um parceiro de longa data, assim. E ela é uma música antiga. A única música antiga que eu tinha, que eu fiz em 2016. Ficou guardada, eu sempre passava por ela, assim, quando eu abria meu HD com as composições e tal. E achei esse momento pra fazer. Que a princípio era uma canção que eu percebo hoje que eu não entendia muito bem. Porque eu achava que eu falava de uma partida, assim, de alguém. Mas na verdade eu tô falando da minha volta, sabe? Ela tem uma frase que fala: e mesmo um passo em vão será em direção ao lar, que é pra dentro de nós. Então nesse disco eu volto pra mim. E
2: que
1: essa
2: bacana.
1: Música tem esse sentido, ela fecha o álbum. E ter a Elba comigo é como se ela segurasse a minha mão pra gente caminhar.
2: Com toda a história que a Elba Ramalho tem.
1: Uma,
2: né?
1: Super referência. Eu também tinha conhecido ela num show que eu cantei com ela e a gente já se conectou ali, começamos a falar pelo WhatsApp e tal, e foi muito legal. Fizemos a filmagem no Rio de Janeiro pro clipe, que ela foi estudar música, conhecer e já gravou e me mandou pra ver se eu gostava.
2: Legal.
1: É.
2: Roberta Campos, ao vivo aqui nos estúdios da Nova Brasil FM, a produção tá pedindo aqui, ó, que você cante uma música ao vivo pro ouvinte da Nova Brasil.
1: Sim.
2: Qual que você vai escolher pra gente?
1: Ah, vou fazer aqui que abre o disco e tá tocando aqui, né, que eu até ouvi na hora do almoço, que
2: sim,
1: é
2: peito aberto.
1: Sim.

0: Essa canção faz parte de Coisas para Viver a Dois, aqui batendo um papo, contando sobre esse trabalho maravilhoso, super recente, fresquinho, né, Roberta?
1: Sim, sim.
0: Roberta, nosso tempo é curtíssimo, a gente ficaria assim, ó, o dia inteiro conversando com você. Mas, ó, para fechar, você que começou na raça, de forma independente, lá em 2008, foi, né? Foi. Com aquele primeiro álbum, Para Aquelas Perguntas Tortas, conta pra gente o que é a Roberta de hoje, de 2026, que tá aqui, que falou que voltou pra sua casa, que é você. Sim. Dentro, você de dentro, né? Pra aquela Roberta que tava nos primeiros passinhos, quando trouxe seu CD aqui na Nova Brasil, nos estúdios. Sim. E a gente era lá da Avenida Paulista, assim, humildemente, trouxe seu trabalho da rádio. Olha, você ouve o meu trabalho? Uhum. Ouviram e tá aqui hoje. Sim. Esse sucesso grandioso, é, com esse, as músicas em novelas, enfim, como que você imaginava tudo isso, com essas parcerias todas, como que então, você tá hoje?
1: Eu sempre acreditei muito, sabe? Eu tenho um lado positivo e negativo, que é o otimismo. Então, eu sempre acredito muito, assim. É, mas a gente não tem ideia de como as coisas vão ser traçadas, né?
0: Uhum.
1: E eu sempre me surpreendo, assim. Eu tenho vivido momentos que aí eu paro e fico sempre lembrando lá de trás alguma coisa, ou vontade, ou de ouvir uma música, ou de ir no show de alguém, assim. E poder hoje estar junto, ter essa parceria. E ter as portas tão abertas, assim, pra todo mundo, né? Hoje eu vejo que eu encontro com essas pessoas que são meus ídolos lá de trás e eles me acolhem super bem, gostam da minha música, gostam de mim. Então eu tenho muita gratidão, assim, que é o que nutre a minha vida. Eu acho que é essa coisa que expande tudo e abre todos esses portais. Porque quando eu chego na rádio, deixo o meu disco, assim, com certeza eu levei muita positividade e muito amor à música mesmo, né?
0: E acreditando, né?
1: Exatamente. Eu acho que a gente acreditar é muito importante. E eu sou muito grata mesmo, assim, porque a rádio abriu realmente um portal muito importante pra minha vida, onde hoje eu tenho florescido, né? Tenho cultivado, regado essas oportunidades e tem sido muito bonito viver isso.
0: Muito obrigada, Roberta Campos.
1: Que agradeço.
0: Que pena que a gente já tem que parar, mas olha, antes de você ir embora, primeiro você conta pra gente quais são as suas redes sociais, onde ouvinte da Nova Brasil pode te encontrar, se você tem algum show, alguma agenda já marcada.
1: Tenho sim. Eu vou falar aqui o Instagram, que direciona para todas as outras redes, que é Roberta Campos Oficial. E eu tenho algumas datas, eu vou falar aqui rapidinho.
0: Claro.
1: Que no dia 10 de julho eu vou estar em Cachoeira do Brumado, lá em Minas Gerais, que é um show gratuito. Dia 17 de julho, Domingos Martins no Espírito Santo, 26/7, Ribeirão Preto, todos esses gratuitos.
0: Uhum.
1: No dia 8 de agosto em Belém, no Gasômetro. Dia 14 de agosto aqui em São Paulo, inclusive é uma homenagem à Legião Urbana, pelos 30 anos da partida do Renato Russo. No dia 22 em Salvador, de agosto, 28 de agosto em Itapetininga, 29 de agosto Sorocaba, 30 Campinas, de agosto, 9 de setembro Rio de Janeiro. Aí eu tenho, tem toda a agenda lá. Eu deixo aqui o convite pessoal para me seguir, para acompanhar. E quero encontrar todo mundo pra gente cantar juntos por aí.
0: Vamos cantar juntos e vamos cantar junto agora, porque a produção também veio aqui no meu ouvidinho, pediu, sabe qual música?
1: Ah.
0: Janeiro, janeiro.
1: Janeiro?
0: Opa. Vamos fechar?
1: Vamos. Inclusive, Janeiro, Janeiro é uma canção das mais antigas que eu gravei.
0: Uhum.
1: Eu a fiz no ano de 99. Então ela, ano passado, né, que ela completou, sei lá, sem nem fazer conta.
0: Foi um tantão de
1: Até
0: ano.
1: Até perdi
0: é
1: a
0: um
1: conta.
0: Tantão de ano.
1: 25 anos.
0: Roberta Campos, obrigada por tudo. Bem-vinda sempre.
1: Muito obrigada
0: a você. Sucesso. Continue

0: Roberta Campos ao vivo aqui na Nova Brasil FM. Obrigada, um beijo pra você, bem-vinda sempre. Agora 2h41.
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0: Carolina, quem de nós dois teve também voz no ouvido com Pedro Mariano.
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0: O Ministério da Saúde recomendou a aplicação da dose zero da vacina tríplice viral para crianças de 6 a 11 meses em São Paulo e Guarulhos. A medida preventiva foi tomada após a confirmação de casos de sarampo na zona norte da capital, possivelmente importados devido ao fluxo de viajantes da Copa do Mundo. Cerca de 100 mil doses extras serão enviadas para reforçar o bloqueio vacinal na região. E o último fim de semana de junho começa sob a influência da massa de ar polar, que perde força gradualmente no sábado, amanhã, elevando lentamente as temperaturas no sul e no sudeste. Enquanto a chuva diminui em São Paulo e no Rio de Janeiro, novas instabilidades avançam pelo Paraná com risco de temporais e granizo. Já na faixa leste do Nordeste, o alerta de chuva forte e ventos intensos continua valendo até o sábado. 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
6: O imóvel que abrigava a antiga sede dos Correios, na Pituba, foi arrematado por quase 98 milhões de reais após mais de 20 tentativas da estatal de vender o complexo. O imóvel foi adquirido pela empresa Moura do B, que informou que o espaço dará lugar a um projeto imobiliário com perfil residencial. O complexo, desativado desde 2018, possui edificações distintas, um edifício empresarial de 20 pavimentos, um prédio anexo com 4 andares, auditório, restaurante, além de 3 portarias e estacionamentos. Segundo a Moura do B, o projeto vai promover a requalificação da área e impulsionar novos investimentos no entorno. O conceito arquitetônico e o cronograma de lançamento ainda não foram apresentados.

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0: mais lindas na voz da Cássia Eller. Teve também o Djavan com Nem Um Dia. Aqui na Mais Que Moderna Brasileira, 3:19.
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0: Agora a gente recorda uma canção composta pelo genial Belchior no ano de 1976. Essa canção foi imortalizada por Elis Regina. Tô falando de Como Nossos Pais. A letra traz uma autocrítica ácida sobre a juventude que sonhava com a revolução, mas acabou engolida pelo conformismo e reproduzindo os velhos padrões. Na interpretação genial da nossa Pimentinha, esse desabafo tornou-se um hino eterno de resistência que a gente recorda agora aqui no Arquivo Nova Brasil.
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0: Nova Brasil com Fábio Júnior, só você, fechando essa hora, que teve também Adriana Calcanhoto, mulher sem razão.
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0: A Caixa Econômica Federal informou que já renegociou 5,5 bilhões de reais em dívidas por meio do programa Novo Desenrola Brasil. O valor inclui acordos nas modalidades famílias, empresas, FIES e rural, com descontos médios de 79,3%. Segundo o banco, o programa oferece condições especiais para pessoas com renda de até 5 salários mínimos, com descontos que podem chegar a 90% e parcelamento em até 48 meses. E agora a gente muda de assunto hoje. A música brasileira, nossa arte, a nossa cultura tem festa. É o dia que Gilberto Gil celebra 84 anos. E os fãs ganharam um presente especial, sabia? Pois é, foi revelado o elenco completo de Gil Andar com Fé, primeiro musical biográfico dedicado à trajetória do artista. Com estreia marcada para 20 de agosto em São Paulo, o espetáculo promete revisitar a vida e a obra de um dos maiores nomes da nossa música, da música brasileira. 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Com essa ótima notícia, eu, Ana Pelicer, vou indo embora. Pois é, volto no domingão, hein? A partir das 8 da manhã. Obrigada pelo carinho da sua companhia. Fique bem, cuide-se bem. Excelente tarde pra você, um lindo final de semana. Continue aqui, já já, Júlio César chega pra te fazer companhia. Um beijo enorme. 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
9: O Forte de São Marcelo, um dos principais símbolos históricos de Salvador, está mais próximo de voltar a receber visitantes. A Secretaria do Patrimônio da União oficializou a cessão gratuita do equipamento ao governo da Bahia, transferindo ao Estado a responsabilidade pela recuperação e gestão do monumento fechado desde 2011. O termo de cessão terá validade de 20 anos e determina que o Estado utilize o espaço para atividades culturais, recreativas, de lazer e turismo. O governo baiano tem um prazo de 24 meses para cumprir os objetivos previstos, incluindo a restauração da estrutura e a preparação do equipamento para a reabertura ao público. Eu sou Stephanie Swerdick e de hora em hora eu volto com mais informações do Jornalismo Nova Brasil.

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7: Ouvinte Nova Brasil, pega a pista livre no miolo de Salvador, na estrada de Mata Escura. Na Ulisses Guimarães, trânsito intenso no sentido Sussuarana e em São Marcos, tráfego bom. 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Lucas Barbosa, Nova Brasil, Salvador, 104,7.

0: Rede Nova Brasil 4 e 5. 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
0: Rede Nova Brasil FM começou sob medida com Caetano Veloso.

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0: Nova Brasil Hitmaker, Lulu Santos, toda forma de amor.
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0: O Pix se consolidou como o principal meio de pagamento dos brasileiros e já supera sozinho o uso combinado de dinheiro em espécie, cartões de débito e boletos. Segundo dados do Banco Central, o sistema de pagamentos instantâneos impulsionou o crescimento das transações por canais digitais, reforçando a mudança no comportamento dos consumidores e a digitalização dos serviços financeiros no país. Inclusive, acabei de fazer um Pix aqui, né? Tô querendo receber. Bom, vamos mudar de assunto? 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Ótima tarde para você. Agora 2:05.
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6: Salvador será o palco de uma mostra da Cinemateca Brasileira a partir de 1º de julho, com 11 filmes nacionais exibidos gratuitamente no Cine Glauber Rocha, no Centro Histórico. A programação faz parte do projeto Cinemateca é Brasileira, da comédia ao drama, e reúne produções de diferentes épocas e gêneros. A ação faz parte do projeto Viva Cinemateca, que leva iniciativas da instituição para todo o Brasil. Na capital baiana, as sessões começam no dia 1º de julho e vão até 14 de outubro, sempre às 19h30, com entrada gratuita. Eu sou Stephanie Swerdick, de hora em hora, eu volto com mais informações do Jornalismo Nova Brasil.

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5: Mesmo agora no final da tarde, ouvinte, Nova Brasil não enfrenta dificuldades na região do Iguatemi. Temos os dois sentidos da LIP livres para quem vem da Paralelo ou para quem sai das ACMs. E a Avenida Tancredo Neves flui bem. 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Lucas Barbosa, Nova Brasil, Salvador, 104.7.
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7: A 7 aí, 5 e 2, boa tarde. De volta com Adriana Calcanhoto.

0: Nova Brasil, mais que moderna brasileira, agora 5:06, já 5:30 tem Nova Brasil em campo, mas agora quem chega por aqui é a Fabi Pereira com o Sextou, ouça.
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2: Tem coisas que ajudam a explicar o Brasil, não é mesmo? O futebol é uma delas e a música brasileira também. Não é por acaso que essas duas paixões nacionais caminham juntas há tanto tempo. Afinal, o futebol nunca foi apenas um esporte entre nós. E a música nunca serviu apenas para entretenimento. Ambos, a música e a bola, contam quem somos, como sonhamos e até como sofremos. É difícil pensar nessa relação sem a gente se lembrar de Jorge Benjor. Poucos artistas traduziram tão bem a alegria, a ginga e a irreverência do futebol brasileiro. Canções como Ponta de Lança Africano, Umba Baraúma, transformaram um jogador de futebol em personagem da música popular e ajudaram a eternizar a conexão entre o gramado e a cultura brasileira. Mas essa história não para por aí. A banda Skank também fez a sua parte ao transformar arquibancadas em refrões. Mineiros apaixonados por futebol, Samuel Rosa e companhia ajudaram a criar uma trilha sonora para torcedores de diferentes gerações. Músicas como É Uma Partida de Futebol capturaram como poucas a emoção coletiva que só o esporte é capaz de provocar. E já que estamos em plena Copa do Mundo, afinal de contas, segunda-feira tem jogo, essa união fica ainda mais evidente, porque música e futebol compartilham o mesmo território, o da emoção. E para nossa sexta ficar ainda mais animada, vamos ouvir agora um clássico lançado em 1975, composto pelos geniais, pelos craques, João Bosco e Aldir Blanc, De Frente pro Crime. Tá lá.

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1: Nova Brasil, mais que moderna brasileira, agora 5h24 pra você, uma ótima tarde. Você já sabe, se não sabe, eu digo agora. 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Já já, Weber Lima e o seu timaço com o Nova Brasil em campo, já projetando o que vai ser esse desafio entre Brasil e Japão, e vale a sua participação por aqui. Fique na sintonia, Rede Nova Brasil FM, mais que moderna brasileira, 5h25, ótima tarde pra você.
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11: Apesar do aumento do fluxo de veículos neste final de tarde, a BR-324 tem apenas intensidade em Simões Filho na passagem por Valéria. Quem vai para o Acesso Norte não perde tempo. 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Lucas Barbosa, Nova Brasil, Salvador, 104,7.
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0: Se Deus é por nós, quem será contra nós? Salve, salve, galera brasileira, nosso abraço, tá começando o Nova Brasil em Campos, Salvador, 5:31 na capital baiana. Hoje é sexta-feira, dia que muita gente ainda tá dançando forró, tá naquele clima, mas nós estamos aqui ao vivo a partir de agora, galera, trazendo os detalhes do futebol brasileiro, falando de Bahia, de Vitória, Copa do Mundo, Brasil e Japão na próxima fase, é segunda-feira, 14:00, o Brasil vai parar pra ver esse jogo, hein? Da Brasil, da Japão, pra mim vai ser uma goleada, hein? Contra a vontade de algumas pessoas que falam que eu exagero no placar, eu já vou dizer mais uma vez que o Brasil vai dar 5-0 no Japão, hein? 5. Você vai ver, Laura, escreva aí, eu vou acertar esse placar agora. Genildo já disse que o Brasil vai ser campeão da Copa do Mundo, ele tá mais confiante do que eu exagero no placar, Genildo já exagera, né? Na sua alta confiança, não sei não, hein? A França tá dando 3-1 na Nova Zelândia, com o Mbappé passeando em campo, com o Dembélé arrebentando, e aí? Enfrentar o Japão é uma coisa, enfrentar a França é totalmente diferente, dá pra acreditar, dá pra dizer que o Brasil pode ser campeão da Copa do Mundo, que a França pode estar no caminho do Brasil e a coisa tá desenhando pra isso. Do Japão já passamos. Do Japão já passamos de goleada. Pode escrever aí. Assisti o jogo do Japão ontem. Tava a França com medo, Roberto Rivelino com medo, Toninho Maravilha com medo, Ivens Carneiro, Lorena Vinhas com medo do Japão. Pelo amor de Deus, hein? Eu tava vendo ontem o Japão jogando. É, um futebolzinho mediano. Não vai, vai ser goleada do Brasil diante do Japão. Próxima segunda-feira. Agora contra a França. Aí, é, como diz o outro, buraco é mais embaixo. A situação é diferente, eu não vou nessa aí que o Brasil vai ser campeão da Copa do Mundo. A minha torcida é para ser campeão. Eu quero que o Brasil seja campeão, levante a taça, se chega ao Hexa, agora que não é tão fácil assim, como alguns comentaristas dizem aí, que o Brasil vai surpreender, vai chegar até o final, falou até em podcast que eu tava assistindo, então daqui a pouco ele fala aqui com a gente. Vamos lá, então, estamos hoje com o nosso Roberto Rivelino, com o Genildo Lavinsky, com Lorena Vinhas aqui no nosso estúdio da Nova Brasil FM Salvador, e a galera pode participar com a gente, mandando mensagem de áudio, a partir de agora, 71 96 26 9020, hein? 71 96 26 9020, senta o dedo aí, galera. E também estamos ao vivo pelo YouTube, hein? Já é inscrito no canal, deixa o like pra gente, se não é, se inscreve, compartilha aí, manda ver, libera geral, e eu vou dar um recadinho pra girar com a galera, hein? 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Consulte as condições de aquisição. 5:35, Lorena Vinhas, tudo bem, Lore? Boa tarde, garotona.
1: Oi, Ivo, boa tarde. Boa tarde para nossos ouvintes. Inclusive, quero agradecer a audiência de todo mundo que está nos ouvindo. A gente cresceu bastante em números, em ouvintes. A gente está muito feliz com isso. E eu quero que vocês continuem nos acompanhando aqui. A gente vai até 19 horas. E tô com saudade, viu, Ivo, de Barradão, da Fonte Nova.
0: Eu também estou.
1: Não vejo a hora de voltar.
0: Eu também. Vamos voltar. Logo, logo vai ter bola rolando, galera. Deixa eu ouvir o boa tarde dele. O comentarista que não esconde o jogo. Genildo Lavinsky. Boa tarde, Lavinsky.
2: Oi, Ivo, boa tarde, um abraço para você, para Lore, para os amigos da Nova Brasil. Estamos aí com esse jogo entre França e a Noruega, lembrando para aqueles que fazem festa para o time francês, que a França está enfrentando um adversário todo desfalcado, um time misto, e ainda assim tomando um passeio. Ah, tá 3-1, tudo bem. Mas lembrando também que seu Dembélé já saiu e que a França não é esse time todo de que se fala, né? Mas a gente fala sobre isso daqui a pouquinho.
0: Ô, Genildo, pelo amor de Deus, Genildo, não fique nessa, não vá nessa. A França tá dizendo que quer ser campeão do mundo, Genildo.
2: Como o Brasil está também.
0: É, tá bom. Eu não sei não, Genildo. Eu quero ver depois do Japão. Do Japão vai ser uma goleada. Pode escrever aí. Do Japão vai ser uma goleada, Lavinsky.
1: Começou aí. Começou, Genildo.
2: Tomara que seja. Meu placar, você já sabe qual é, né? 3 pontos.
1: Genildo. Ivo, eu queria ser como Ivo. Na verdade, falta um pouco de Ivo nos brasileiros, né? Essa esperança, essa confiança de que o Brasil sempre vai golear, de que sempre vai dar certo, de que independente de qual seja o adversário, a gente vai conseguir o placar, vai conseguir sair na frente, vai conseguir jogar bem. Eu queria também ter esse otimismo de Ivo, mas eu vou um pouco mais devagar. Glória. Eu digo que vou um placar assim, um pouco mais
0: ela adora
1: mais
0: ficar abaixo, em cima do muro, viu, Genildo?
1: Entendeu?
2: Não, ela não tá em cima do muro, não. Mas ela faltou dizer uma coisa que eu vou dizer agora. É impressionante que ele faz isso, mas na hora de analisar, ele fica esculhambando o Brasil, dizendo que fulano é melhor, fulano é...
1: Ele não sabe o que ele quer, Ginho, da verdade é essa.
2: Não sabe o que quer. Não sabe.
0: Ô, Genildo, sinceramente, você acha que o Japão vai dar trabalho ao Brasil? Eu não acho.
2: Eu acho que vai dar trabalho, mas o Brasil vai ganhar.
0: Aí.
2: Porque o Japão não é um time infantil.
0: É, você não
2: o
0: tem Japão coragem de arriscar um placar elástico. Você vai dizer que é 1-0.
2: Não, eu não tô dizendo que é 1-0. Eu tô dizendo que o Brasil ganha 3 pontos. Entendeu? Vai ganhar o jogo. Vai ganhar o jogo.
1: E no fim agora, das contas, é isso que importa, né, Genildo?
2: É claro, 1-0, 2-0, 2-1, 5-4, 10-9. Quanto quer que seja o placar, o importante é ganhar.
1: Mas
2: o Japão
1: eu vou ser
2: tem
1: bem
2: 8
1: sincera.
2: Anos se preparando, o Japão tem 8 anos se preparando para chegar a uma final de Copa do Mundo. Eles vêm treinando muito e você sabe o tamanho da disciplina do japonês em tudo, tá?
1: Com certeza.
2: O pessoal é realmente disciplinado, tá? Mas não é um time que vai assustar o Brasil assim a esse ponto.
0: É, pelo jogo de ontem, Genildo, o time jogou com o Japão, quem foi mesmo? Deixa eu ver.
1: Suécia.
0: A Suécia quase ganhou o jogo, quase vira no finalzinho.
2: Sim, porque a Suécia também não é um time ruim, não.
0: O goleiro salvou do Japão, tem um goleiro que acho que é naturalizado, né?
1: Eu acho que ele é misturado.
0: É mestiço.
1: Ele é japonês mesmo.
2: Ele é japonês.
1: Agora sim, eu quero que o Brasil vença, que os 3 pontos é necessário, mas vence e convence. Eu não quero essa vitória aos trancos e barrancos, com o Alisson salvando, com um tempo pra salvar. Eu quero que o Brasil jogue futebol, jogue bola.
0: Não, o Brasil venceu e convenceu no último jogo. Vence, pra mim, o Brasil foi bem. É, com exceção de uns dois lá no lateral direita, né? No meio de campo, mas o resto, pra mim, jogou bem, Genildo.
2: Sim, jogou. O Japão jogou bem, sim. A Suécia jogou bem. Nós temos tido bons jogos, sim. Com seleções que o pessoal acha fraquinha e jogos que não são tão bons, com seleções que acham que é a favorita, isso, aquilo outro. Porque uma coisa é correria, meu irmão, em cima de quem não presta, né? O time da Noruega tá todo desfalcado, até Haaland no banco. Começa com um jogador desse no banco, porque quer poupar para os próximos jogos, já tá garantido para a próxima fase. Aí a França vai lá, faz 1, 2, 3, pô, o melhor time do mundo, tá aí, nada, rapaz.
0: Mas
2: nada.
0: Tá jogando três bem hoje a França, hein? Tá ganhando de todo mundo, já é terceira vitória, Genildo.
2: Sim, daí. Tá ganhando porque ela conseguiu ser superior dos jogos aos seus adversários. Não significa que ela seja superior entre os 48 que estão aí participando.
0: Agora quem me decepcionou foi a Alemanha, viu, Genildo?
2: A Alemanha não esteve bem, realmente. Não me decepcionou, não, porque a Alemanha é a terceira Copa, né?
0: É.
2: Essa que não vai bem. Ela conseguiu passar de fase, nas duas outras não passou, tá?
0: Mas o Equador ontem jogou muito bem, né?
2: A Alemanha vive aquela história da entre safra, né? Esse é o detalhe. cheio de jogador estrangeiro lá dentro, mas de safra dos próprios alemães não é tão boa quanto antes. Esse é o detalhe. Até o goleiro. Se Neuer fizesse aquilo com aquela mão de alface aqui no Bahia, no Vitória, ele tava fora hoje.
0: Pensei que era Ivens Carneiro jogando quando era goleiro, hein? Pelo amor de Deus, galera.

0: 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Roberto Rivelino tá com a gente aí, Robertão. Um abraço, bota a vinhetinha dele aí, garotinho.
1: Um abraço pra você, Ivo. Boa tarde pra Lorena, pra o Genildo, pra o Hércules, pra todos os nossos colegas e, claro, abraçando também ao ouvinte, ao torcedor que está ligado com a gente. Prazer estar fazendo parte desse time, feliz da vida aí, porque a cada dia vai subindo a nossa audiência. E falando aí sobre Copa do Mundo, o Japão é um adversário claro. Qualificado, é óbvio que o Brasil tem mais bagagem, tem mais peso na camisa, mas o Japão a gente viu que é uma equipe organizada nessa questão do entrosamento, um toque de bola refinado, chega com facilidade. Agora, quando se trata dessa questão da individualidade, eles não têm essas qualidade tanta como tem os nossos jogadores brasileiros, que numa jogada individual pode decidir uma partida. Mas a gente espera um jogo não tão fácil quanto o Japão, mas acreditamos sim na classificação na próxima segunda-feira.
0: Ah, Roberto, pra mim vai ser 5-1. 5-1.
1: Você tá igual um camarada que falava aqui no sertão. Tá com desagero.
2: É. Tá desagerado.
0: É desagerado, é brincadeira. Engenheiro tá confiando também que vai ser uns 3-0. Lorenzo é 1-1. Eu não.
3: Eu não falo placar, eu falo três pontos.
4: Ivo tá inventando aqui, ó, gente. Não
2: falo. Engenheiro. Eu não falo placar. Eu falo três pontos.
0: Não, nós vamos fazer um bolão aqui com a nossa equipe aqui. Quem acertar vai ganhar R$100. Viu? Quem acertar o placar vai ganhar R$100. E Lorena vai pagar 50, tá bom?
4: Misericórdia. É.
0: Vamos fazer o bolão aqui da equipe aí, eu não quero nem saber. Antônio Maravilha ganhou o bolão, ganhou R$10 no último bolão. Vamos aumentar um pouquinho esse bolão aí para o próximo jogo Brasil e Japão. 5-1. 5-1 meu placar, sem medo. Agora eu quero ver quem quer ganhar o bolão. E eu vou ganhar 5-1. O Brasil vai dar uma goleada nesse Japão. Pode ter certeza que o Brasil vai golear o Japão. Você vai ver. Ah, que pra nós? Eu vi o jogo de ontem, o Japão, fraquinha a seleção. Não é páreo pro Brasil, não. Agora, Brasil e França, aí eu piso no freio. Já não vou acelerar tanto no placar, porque é bem mais complicado. E França é França, tem tradição. E eu me recordo muito bem que eu chorei em 1998, enrolado na bandeira do Brasil, lá na Praça da Missão, que o Genil tomava muito caldo de cana lá em Jacobina, quando ele morou lá. Lá na Praça da Missão, você conhece muito bem, Genildo, Alto da Missão, em 1998, eu fiquei muito triste quando o Brasil tomou aqueles gols do Zidane e perdeu a Copa do Mundo naquela final, que Ronaldinho, fenômeno, passou mal. Até hoje ninguém conseguiu explicar o que aconteceu com o Ronaldinho. Você descobriu, Lavisca?
2: Ele explicou já, inclusive recentemente agora, não tem uma semana que ele deu uma entrevista e falou sobre isso de novo, outra vez, novamente. Tá num site, inclusive, da própria CBF, uma entrevista com o Ronaldinho falando sobre esse assunto.
0: Ah, dor de barriga mesmo, foi?
2: Não. Foi, ele passou mal, não chegou a ter convulsão, como muitos falaram, tá? Apenas passou mal e ele disse que não sabe o que foi até hoje, fez todos os exames e nada foi aprovado, atestado, né? Ah. Tanto que ele jogou e tanto que ele continuou jogando, não parou de jogar. Ele só parou quando teve aquelas contusões físicas graves, né?
0: Mas fez falta naquela final, acho que mexeu muito com o psicológico, mexeu. Né, Genildo? 98, Lorena ainda tinha 5 anos de idade, mas assim, você tinha quanto, você nasceu?
4: Eu não tinha nascido ainda.
0: 98?
4: Eu nasci em 99.
0: Ah, pra aí, Genildo, nasci em 99. Eu não tinha nascido. É brincadeira, velho.
2: Eu tinha 8 anos de idade.
0: Eu também tinha 2 em 98.
1: Ô, Ivo.
0: Hein?
1: O torcedor brasileiro tem esta rivalidade enorme com a Argentina, mas na verdade quem é o grande carrasco aí do Brasil em Copas do Mundo é a França. teve aquela eliminação em 1986 no México, teve essa que você se refere aí nessa final que o Zidane acabou com o jogo em 98, e o Brasil também foi eliminado pela França em 2006. No entanto, para essa próxima fase, nas oitavas, o Brasil não iria cruzar já.

0: com a França, não. Seria o vencedor do confronto entre Costa do Marfim e Noruega, que está dando esse confronto agora, está se desenhando agora esse confronto.
1: Bom, Roberto, você tem aí para gente atualizar a galera, então, assim, ó, o Brasil passando o Japão, pega quem?
0: O Brasil seria o vencedor da segunda fase 9, que enfrentaria o vencedor da segunda fase 10, que esse jogo da segunda fase 10 é Costa do Marfim e Noruega, porque o jogo já está no final aqui e certamente será Noruega o segundo colocado do grupo I. E o jogo seria no domingo, dia 5, às 17 horas.
1: Bom, então se o Brasil passar do Japão, o Brasil pode pegar a Noruega.
0: Noruega ou Costa do Marfim?
1: Ah, aí o Brasil passa. Brasil passa.
2: Vamos esquecer lá na frente, ver o próximo.
0: Pensar
2: aí
0: no hoje, né?
2: É, hoje. Vamos pensar na segunda-feira que vem.
1: Isso é, aí, 14 horas, é cedo o jogo, hein, Genildo?
2: É bom. A gente fica logo alegre desde cedo.
1: É, vamos ter a resenha aí na segunda-feira, então nós vamos fazer aquele bate-papo, né? O pós-jogo, depois que a gente tiver, tomara que seja um resultado feliz, né? Pra torcida brasileira.
2: Eu prometo
1: porque
2: pegar vocês aí na rádio depois do jogo, some os gols do placar e por cada gol, olha só, por cada gol a gente corre 2 quilômetros, combinado assim, não?
1: Eita. Tá combinado, é.
3: Aí agora ele vai baixar o placar dele.
1: Já tô me preparando pra próxima corrida, hein?
3: Ele vai dizer que é 1-0.
1: Lorena só faz ioga, pelo amor de Deus, Lorena, você deveria correr.
3: Pilates, você deveria fazer também, viu? É. Pilates, todos
2: ioga
3: vocês.
2: É fantástico. Continue, Lore. Yoga é muito bom. Faz muito
3: não,
2: bem.
3: Não é yoga, não. Eu faço pilates. Ele fica me abusando porque eu faço pilates dia de sábado.
1: Ela faz balé,
3: e vocês
1: Genildo,
3: deveriam fazer também, viu?
1: Eu vejo todo sábado ela dizendo que tá fazendo pilates, mas parece mais um balé. Não, pelo amor de Deus.
3: Vocês deveriam ir, viu?
1: É. Genildo tá fazendo pilates e correndo o tempo todo. E aí depois tem a academia de quebra, né?
3: Isso
2: não
3: aí
2: fiz
3: tá
2: pilates,
3: certíssimo.
2: Não, fiz uma vez somente.
1: É, uma você aula. Não faz. É, tem um amigo meu que tá fazendo zumba, viu, Genildo?
2: Zumba. Não, eu até gosto de dançar um pouquinho e tal, brincar com a galera. Mas
1: Toninho Maravilha tá fazendo zumba.
2: Não, eu não tenho essa história de dançar um determinado estilo.
3: Sim,
2: não.
3: É abusado, viu?
1: Toninho Maravilha tá fazendo zumba. Eu falei pra ele correr, caminhar, disse, não, eu vou fazer zumba. Ah, pelo amor de Deus, hein? 5h49, galera, 5h49, o Bahia, hein? Bahia voltou aos trabalhos. Tá? Voltou aos trabalhos, mas o torcedor tá perguntando, cadê as contratações? Cadê os reforços? Calma, tem Copa do Mundo rolando ainda, né? Pode ser que o Bahia, depois da Copa do Mundo, apresente alguém, vai fazer dois amistosos, né? Contra o time lá do Uruguai, o Torque City, né? E vai fazer também um contra o Fluminense no Rio de Janeiro. Então, assim, há uma expectativa de reforços. O Bahia, isso é claro, para uma temporada que só tem agora o Campeonato Brasileiro, mas almeja sim uma vaga na Libertadores. Podemos dizer que vai brigar por título? É mais complicado dizer isso, tá? Mas o Bahia tem time para isso. Basta dar uma mudada daquilo que vem apresentando, né, antes da parada do Campeonato Brasileiro. Mas se der uma. O Bahia tem time para isso, para virar o jogo, né? E quem sabe até mesmo brigar lá em cima. Agora, claro, eu vejo o Bahia com ampla chance de garantir uma classificação direta para Libertadores. E é isso que pelo menos o torcedor espera, né, Genildo?
2: Uhum, sem dúvida. Mas esperar um pouco, dá tempo ainda, né? A gente vai ver como é que vai ser esse período de amistosos, porque é preparação. É importante que o time jogue, né? Hoje, por sinal, os times fazem pouquíssimos amistosos por causa do calendário brasileiro, que já não permite. A CBF mudou inclusive esse esquema agora de amistosos, porque você sabe que antes não poderia haver um amistoso envolvendo duas equipes que estão participando da mesma competição oficial, mas aí o Bahia já anunciou que vai jogar contra o Fluminense do Rio, então a CBF permitiu isso, mudou alguma coisa e é bom, né? Os times vão jogar, fazer esse babinho lá no Maracanã, então bota pra jogar o Bahia, bota pra jogar o Fluminense, cada um testa o que tem, ajusta o que é necessário pra gente saber o que acontece, né? Enquanto que Bahia e o Torque vem pra Salvador, é claro, vem de lá de Montevidéu, é a mesma direção, é o Grupo City, e eu não sei como é que tá o Torque hoje no futebol do Uruguai, mas de qualquer maneira o importante é que o pessoal corra, não vai depender muito do adversário, não. Eu creio muito que quando o time joga, a gente deve observar o rendimento da equipe, sem exigir essa história de goleada, que deve dar 10, 5, deve dar 11, 12. Não. Vamos ver como é que se comporta o time taticamente, como é que se comporta tecnicamente, como é que os jogadores atendem ao técnico, que mudanças foram feitas, os novos jogadores, as novas experiências, tudo isso, enfim, é o que eu acho que deve interessar a torcida.
1: Ô Roberto, dois amistosos para o pro Bahia aí, é uma boa pegada, né, para que o Bahia possa voltar ao Brasileirão mais entrosado, né, Roberto?
0: É verdade, vai ter ritmo de jogo, até porque o time tá treinando, mas quando tem jogo, como se diz, é diferente de treino. Ele está treinando aí entre o seu próprio grupo e quando vai enfrentar um adversário, obviamente que mesmo não sendo valendo nada em termos de pontuação para a competição, mas é um ritmo de jogo e a gente espera que possa se ajustar e que possa retornar o Campeonato Brasileiro com mais eficiência.
1: E você, Laura, acha o que aí? Você espera que o Bahia, de repente, possa reforçar esse time aí?
3: Eu não só espero, como eu tenho certeza que o Bahia vai fazer isso. Inclusive, postou agora aqui no Instagram o vídeo de apresentação do Alejo Vélez, né? Embora a gente já tinha a notícia de que ele estava aqui, fazendo exame, que ele tinha chegado, agora ele é oficialmente contratado do Bahia, né? Eu acho que o Bahia precisa fazer as contratações, porque o Bahia precisa dessa reformulação. A gente não pode esquecer, porque tá passando os dias, mas o Bahia ainda está vindo de uma fase difícil, uma crise com o treinador, aparentemente treinador com jogadores, que o trabalho não está mais em sintonia, torcida com jogadores, torcida com treinadores e diretoria. Então o Bahia hoje precisa de renovo, e se esse renovo não pode vir de treinador, de diretoria, que venha dos jogadores, que é algo que, entre aspas, é um pouco mais fácil, porque trazer um jogador diferente, aproveitar a janela, mexer um pouco mais nesse meio campo do Bahia, que precisa. O Bahia precisa também de contratações de nome, para além do trabalho que o City já demonstrou que quer fazer no Bahia, que é trazer jovens promessas, fazer com que eles joguem um bom futebol e depois exportá-las para fora, vender, fazer dinheiro. Mas para além disso, o Bahia precisa de bons jogadores, jogadores experientes, para poder se integrar ao grupo, também integrar esses jovens que estão na base, estão jogando bem, que já tiveram oportunidade, mostraram bom futebol. Então, acho que o Bahia hoje, é esse renovo, essas contratações, essa postura diferente é necessária para essa engrenagem do Bahia andar e fazer um segundo turno melhor aí no Brasileirão, já que só tem essa competição para poder focar, né?
1: Show de bola, galera, e aqui o torcedor participando com a gente, 96269020. Mande a sua mensagem de áudio, 719-9620.
4: Boa tarde, Ferraz, boa tarde, Gabriel Bacelar, boa tarde para Janilo Lavis, boa tarde para Lori, boa tarde para Tony Silva, boa tarde para Rivelinho, boa tarde para Iris e boa tarde para Francinha aí. França, tô muito bico de amendoim esse ano aí, o Ferraz. E o Bahia City é novidade aí, Gabriel Bacelar, o Bahia trazendo o Fabiano lateral, que jogou no Ceará, só tem essa novidade aí, Gabriel. O Bahia precisa de um meia aí, Gabriel Peck, tá pra chegar, não, porque o Bahia não contrata Rafael Veiga, Gabriel Bacelar, que está lá no Palmeiras lá, veio de volta, 31 anos, não é melhor que surgiu aí a novidade que o Bahia podia contratar Ganso já fim de carreira. Rafael Veiga é mais decisivo, que Deus abençoe, tem uma boa noite, Everaldo já foi embora, já, Ferraz, graças a Deus, né? Everaldo embora, porque não somou nada pro Bahia, foi um retrocesso que viemos vir para o Bahia. Deus abençoe, então, uma boa noite, chegar no City, torcedor do Bahia, assim, não pega no pé de Toninho, não, viu? Pega muito pé do coroa aí.
1: Valeu, Toninho, maravilha, hoje foi pra Zumba, tá de folga da resenha hoje, hoje eles querem ir pra Zumba, eu não digo nada, né? Cada um faz aquilo que acha que é melhor pro seu corpo, né? É atividade física, então tá valendo pro meu querido amigo Toninho Maravilha, o Toninho Silva, o Toninho Zumba. Vamos nessa, galera, 5:55, São João arretada na Claro, no Claro Multi, você aproveita a nova geração da fibra, o 5G mais rápido do Brasil e os melhores streams, tudo junto numa só assinatura, Claro Multi, 600 mega, 60 giga e Claro TV mais, com Disney, Amazon Prime, Netflix, Globoplay, HBO Max, Apple TV e os melhores canais ao vivo, tudo isso por apenas R$ 159,90 mês. 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Bom, eu tenho um bloco comercial, já tá no ponto, então vou pro bloco comercial, na volta vamos falar, tem a coletiva do Rayan, falou, hein? O jogador que Genildo tanto pediu na seleção brasileira, Rayan, deu coletiva, tá animado e vai ser titular contra o Japão segunda-feira, hein? Volto já, galera.
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7: Servidores municipais e estaduais terão ponto facultativo na próxima segunda-feira em razão do jogo do Brasil contra o Japão na segunda fase da Copa do Mundo, marcado para as 14 horas. Conforme anúncio do governador Jerônimo Rodrigues nesta quinta-feira, o expediente dos órgãos estaduais será até às 11 horas e haverá compensação posterior pela diminuição da carga horária. O horário de funcionamento das repartições públicas de Salvador também será alterado e vai até o meio-dia, de acordo com a Prefeitura, a medida só não será válida para os serviços considerados essenciais, como saúde, mobilidade, segurança e outros. Seu dia com mais informações na Nova Brasil. Na segunda-feira, logo cedo, teremos mais notícias. Até lá.
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15: Você que está na região de São Caetano, a estrada de Campinas, tem trânsito complicado no sentido Liberdade. Se sai de Pirajá, sentido Liberdade, é melhor desviar pela Avenida Afrânio Peixoto. 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

0: Valeu, galera brasileira, de volta nas ondas do Rádio do Pique, liberando geral do som da Nova Brasil FM. Crescemos 3 pontos no ranking, galera, na audiência. O Ibope confirma, com a bola rolando, a liderança é da gente. Vamos juntos no Pique, vamos embora, galera. Aqui a gente conta tudo pra você. 6-1 na capital baiana. 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Galera, vamos juntos, estamos às 6 da noite, mais 2 minutinhos na capital baiana, 6:02. A galera pode participar com a gente mandando mensagem de áudio no 719-9626-9020. Para você que tá comigo também pelo YouTube, se inscreva no canal, deixa o like, o joinha, compartilhe, manda pra geral. Quero ver a participação da galera aqui também pelo YouTube, então vá comentando aí, deixando a sua opinião acerca de Bahia e Vitória, de seleção brasileira. Deixa eu ver quem tá com a gente aqui. Deixa eu mandar aqui um abraço ao nosso querido Paulinho Macpan, tá com a gente, hein? Grande Paulinho Macpan, um abraço pra você, um abraço pro Paulinho Macpan, um abraço pro nosso querido Jorge Agata, lá em Santo Antônio de Jesus, Juvenal Santana. Alô, Branca de Neve, um abraço, queridão, obrigado pelo carinho, sempre também ouvindo a gente, participando aqui, e o torcedor mandando mensagem de áudio, hein? É a galera interagindo comigo, 9626-9020. Vamos lá colocar aqui mais gente para falar, para participar com a gente pelo 9626-9020. Fala aí, torcedor, participando com a gente. Cadê aqui? Agora, vamos lá.
1: Boa noite, Ivo Ferraz, o garotinho que agita a galera da Nova Brasil FM. Um grande abraço a toda a equipe, a Genildo Lavins e o grande França Almeida, o melhor plantonista esportivo do Brasil. Aqui Charles Bonfim de Pomerol, de Santa Catarina, cidade mais alemã do Brasil. É verdade que o Vitória está contratando o jogador Pochettino do Fortaleza? Se vier, uma boa. O que é que vocês acham? Grande abraço a toda a equipe. Aqui Charles Bonfim, direto de Pomerol, de Santa Catarina.
0: É, segundo informações, procede, tá? O Vitória de fato tá na negociação com o Pochettino, colocando o Neres no pacote, né? O Neres que não tá mais nos planos do Vitória. A informação que chega pra gente é essa, que Neres, Ronald, tá? Esses não estão nos planos do Vitória. O Richelli também, que foi contratado recentemente, né? Nessa última janela, que não diz pra que veio, foi uma aposta do Vitória furada, não deu certo, tá? E o Ronald também já era, já tinha que de dado Vitória, já era. A informação que o Vitória não tá mais, não quer mais o jogador, né? Permanência do jogador, e o jogador tá negociando aí com o futebol. Tem aqui duas equipes, na verdade, interessadas no futebol do Neres. Do Neres e também do Ronald, tá certo? Agora o Neres sim tá na negociação. A informação que a gente tem é que o argentino Pochettino, que está no Fortaleza, está negociando aí com o Vitória. A ideia seria, né, pelo zagueiro Neres, uma troca aí por empréstimo de ambos os clubes, e a gente fica na expectativa de como vai ser, se vai concluir. O Ronald, nós falamos sobre o Ronald, que o Vitória também não deve ficar com esse atleta. Ele está na beira do Criciúma e do Ceará. É isso? Na mira do Criciúma do Ceará, o Neres do Fortaleza, aí pode envolver a negociação com o Pochettino, e o Richelli, o zagueiro que veio lá do futebol japonês, deve ser devolvido lá ao seu clube de origem, devem voltar pro Japão, porque no Brasil não jogou nada. Solorena Vinhas, disse que era um bom zagueiro, que podia fazer a diferença, cadê? Não jogou nada, Lorena.
2: É, infelizmente aquela aposta que não deu certo. Como o presidente Fábio Mota fala que ele não tem muitos recursos, né, para fazer contratações de nome, ele vai buscar os guerreirinhos, assim que ele chama, né, os famosos guerreirinhos. Outro que também não deu certo foi o João Pedro, né, que veio para cá e nem chegou a jogar. Era o 9 que o Vitória precisava, né? Eu estava precisando de um centroavante. Desde que o Alejandro foi embora, o Vitória ficou carente nessa posição. Tem o René, tem o Kaiser, mas o Kaiser pela idade também já não tem mais aquele físico que um centroavante pede, então ele precisa também de uma outra pessoa, de um outro jogador para poder substituir, até porque para gerar aquela disputa ali por posição, que querendo ou não, dá aquele incentivo maior para o atleta, então é sempre bom ter alguém ali na espreita, não deixar ele sentado ali em cima da posição, porque acaba acomodando. O Pedro Henrique, ele tá sendo negociado também, né? A gente não sabe ainda pra onde é que ele vai, mas ele vai sair junto com o Ronald, o Richelle, o Nery, o Renzo Lopes, que já saiu, já está no Ceará, né? Hoje teve a reapresentação.
0: É, o Renzo foi pro Ceará, né?
2: Isso, o Renzo já foi pro Ceará, já foi, o negócio já foi feito. É, a representação do elenco hoje, né? Todos os jogadores foram lá para poder fazer exames médicos, ver se tá tudo ok, né? Porque nessa pausa todo mundo aproveitou as férias, então é bom para poder saber como é que tá, até porque foi uma sequência de muitos jogos, o elenco estava bastante desgastado. Mas o Vitória tá no mercado atrás de volante, lateral direito e atacantes, né? A gente soube, né? Recebeu a informação de que o Vitória tava acionando o Cruzeiro para o Wallace, o jogador Wallace, que 31 anos.
0: A informação que tem é que ele já está em Salvador.
2: Já é, ele inclusive é natural daqui de Salvador e já está aqui, aparentemente já está aqui, só esperando formalizar o negócio. A gente deve ter essa contratação anunciada aí nos próximos dias, né? Se ele tiver com os exames tudo ok, tudo certinho, provavelmente ele fique, né? Um ótimo nome, né? Um nome já de experiência.
0: Pelo
2: 31
0: menos nome
2: anos.
0: Tem, né? Ela?
2: Nome tem. Vem de um grande clube, é volante, o Vitória também tava. É uma posição que o Vitória tá bem servido, querendo ou não. Mas o Dudu, que se machucou e tava num momento muito bom, né, fisicamente na temporada, se machucou, então deixou esse espaço.
0: É,
2: então,
0: de referência agora tem o Zé Vito e o Baralhas.
2: Isso.
0: Tá, porque o Ronald vai bater retirada, o Dudu tá machucado ainda, né? Quem mais? Então, assim, é um jogador que você acha que o Wallace pode ajudar muito o Vitória, Genildo?
3: Eu acho que pode, sim, pode. Todo jogador experiente, ele pode não estar como Lorena acha, né? Com a idade um pouco avançada, e eu até hoje não entendo porque essa história de idade avançada deixa a pessoa mais lenta, né? De forma alguma, o cara vai jogando, vai se cuidando, vai, chega a 40, 41, 45, 50, chega a 69 anos correndo bem e acabou a história, entendeu? Então, Kaiser tá bem, Kaiser vai jogando, vem Wallace, vem Pochettino, vem quem quer que seja. Eu acho que o Vitória tá se preparando para a segunda fase. Eu já disse, o Vitória foi surpreendente pelo que fez até agora no campeonato. Em relação ao começo do campeonato, a torcida chegou a pedir a saída de Jair, vocês lembram disso no começo, né?
2: Sim.
3: Ah, Jair e tal, não sei o quê, por causa das competições, e o time não ia bem, mas depois o time melhorou, o time chegou a títulos, e foi chegando, e tá aí nessa posição do Campeonato Brasileiro, arriscando pegar uma pontinha lá em cima, né, na Sul-Americana. Tem torcedor mais otimista que acha que pode chegar mais ainda. Enfim, eu acho que é momento de se preparar mesmo. Bom, se não tem dinheiro para milhões, vai com os tostões, como diz brincando o presidente Fábio Mota. Mas eu acho que ele tá indo no caminho certo, sim. E o Vitória vai bem. Tá com um bom elenco, o Vitória. E eu acho que é bom ficar se preparando para que possa substituir peças, né? Que são importantes e imprescindíveis para o técnico Jair Ventura não ter problemas na hora de escalar o time em caso de contusão. E além disso, Lore, tem esse pessoal que tá no departamento médico, né? Que tá voltando agora para o segundo turno, para a segunda fase do ano, né? E eu acho que muita gente vai voltar agora aos poucos e o técnico vai tendo então o elenco mais sólido à sua disposição. É o que eu acho.
0: É, e você, Robertão, o que você acha do Wallace aí? 31 anos, a gente falou que idade não importa, experiência pelo menos ele tem. Agora não tava jogando, tava encostado, treinando separado no Cruzeiro.
4: Experiência, como a gente até tinha citado ontem, jogador que tem um bom currículo, rodagem aí pelo futebol nacional e internacional, agora tem que entrar no ritmo para que possa corresponder à expectativa do torcedor do Vitória. Vamos esperar que realmente ele chegue chegando e que possa fazer a diferença.
0: Beleza, galera, estamos às 6:10 na capital baiana, o torcedor tem vez e voz, mande a sua mensagem de zap 719-9626-9020, fala torcedor. Pera aí, vamos voltar aqui agora.
5: Galera da Nova Brasil FM, quem vos fala é Carlos Brito em Cádia City, na expectativa, né, de contratações aí do Vitória, que possa vir para somar, né? Graças a Deus o time deu liga, espero que continue com essa mesma pegada aí no andamento do campeonato da Série A. E a seleção brasileira tá dando liga cada vez mais, né? O jogador tá entendendo qual é a filosofia dessa Copa do Mundo, não precisa inventar muito. E quem entrar, tem que entrar para contribuir, né? E a gente sabe que agora daqui para frente é só pedreira. Eu acredito que o Japão não é lá essas Coca-Cola, eu tô falando assim, em termos de malícia. Jogadores velozes, dois ou três habilidosos, mas nada para assustar, na minha opinião. Mas depois aí, nas oitavas de final, aí já pega. Um abraço, Deus abençoe. Que Deus me livre do seu Vitória. Valeu. Vitória Hexa, Brasil Hexa.
0: Obrigado, Carlos Brito, Caixa City, Cajazeiras ligado com a gente. Valeu, galera, 9.002.090.20, mande a sua mensagem. Ô, França Almeida, melhor plantão esportivo do Brasil, já com seu boa tarde, o giro pela Copa do Mundo. A bola tá rolando, acabou o jogo da França, vem aí o melhor plantão do Brasil, galera.
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7: Aquele abraço, meu caro Ivo Ferraz, um abraço torcedor que prestigia com audiência ao programa Nova Brasil em Campo e um abraço para todos os meus colegas aí da bancada. Meu caro Ivo Ferraz, Copa do Mundo, com dois jogos já concluídos no dia de hoje, a goleada da França diante da Noruega por 4-1. França que termina no seu grupo em primeira, Noruega em segundo. Uma outra goleada aconteceu em favor do Senegal, vencendo o Iraque por 5-0. Portanto, os dois jogos de hoje, válidos pelo grupo I, França 4, Noruega 1, Senegal 5, Iraque 0. Ainda esta noite, teremos a sequência da Copa do Mundo pelo grupo H, duas partidas, Cabo Verde e Arábia Saudita, em Houston, às 21 horas, horário de Brasília. Já em Guadalajara, no mesmo horário, lá no México, o Uruguai vai enfrentar a Espanha. Portanto, são jogos programados para esta noite na sequência da Copa do Mundo. E amanhã tem mais Copa do Mundo. Tem o grupo G, tem Egito e Irã, em Seattle, à meia-noite, né, horário de Brasília, Nova Zelândia e Bélgica em Vancouver. Grupo J, Argélia e Áustria, jogando às 23 horas, hora de Brasília, em Kansas City. Jordânia e Argentina, em Dallas, às 23 horas. Pelo grupo K, Colômbia enfrentando Portugal em Miami, às 20:30. República Democrática do Congo e Uzbequistão, em Atlanta, às 20:30. E pelo grupo L, fechando esta fase, Panamá e Inglaterra, em Nova York, em Nova Jersey, 18 horas. E na Filadélfia, no mesmo horário, a Croácia enfrentando Gana. Então, amanhã, Ivo, com esses resultados, nós já podemos conhecer vários adversários, né, dos clubes que já estão classificados. Até agora, podemos confirmar 4 jogos. África do Sul vai enfrentar o Canadá, a Holanda vai enfrentar Marrocos, Brasil enfrentando o Japão e também o outro jogo, Estados Unidos enfrentando a Bósnia. Esses confrontos já estão confirmados, meu caro Ivo Ferraz. Lembrando que ontem teve Série B do Brasileirão e hoje também a bola vai rolar em mais uma rodada do Campeonato Brasileiro na Série B, meu caro Ivo Ferraz.
0: Então, França, teremos já aí 4 confrontos, né? Já confirmados, né?
7: Isso. África do Sul e Canadá. Holanda vai pegar Marrocos, Brasil pega o Japão na próxima segunda-feira.
0: Estados Unidos e Bósnia,
7: e
0: né?
7: O outro jogo, eu falei.
0: Estados Unidos e Bósnia.
7: Isso, Estados Unidos e Bósnia.
0: Então assim, Genildo, já temos aí 4 confrontos definidos até amanhã, né, França? O restante?
7: Isso, Ivo, porque amanhã, com os jogos que vão acontecer, né, aí nós já podemos confirmar os adversários. Entendeu, Ivo?
0: A França
7: só que a bola vai
0: aqui,
7: rolar
0: França.
7: Nesse balanço aí de
0: a França pega o Canadá,
7: os oitavos
0: aqui.
7: Colocados e de terceiros lugares. Vai rolar até julho, viu, velho?
0: Até julho, né? Até o dia 19 de julho, né?
7: Isso.
0: Mas antes já teremos bola rolando aqui pelo Brasileirão, né?
7: Claro, Ivo. A CBF modificou, né? A rodada da Série B, da Série A do Campeonato Brasileiro. Deixa eu virar aqui o meu radar e vou já confirmar pra você.
0: Fala mais perto do microfone, França.
7: Ivo, já tá tudo aqui, beleza. Já abriu aqui, Ivo. Olha, o jogo Vitória e Vasco. A rodada, Ivo, seria a 22 de julho, logo após a Copa. A CBF mudou tudo, antecipou para 16/7, a abertura desta rodada, que é a 19ª rodada. Vitória e Vasco, dia 16/7, né? É uma quinta-feira. Tem Vitória e Vasco jogando no Barradão, às 19h30. O horário também mudou. Mirassol e Grêmio, 21h30 em Mirassol. Botafogo e Santos, às 19h30, jogando no Nilton Santos. Então são os 3 jogos que, repito, abrirão esta 19ª rodada da Série A do Brasileirão, logo após a realização da Copa do Mundo, e que vai matar a saudade de muitos, né? Que gostam do Campeonato Brasileiro. Já na sexta, dia 17/7, tem Fluminense e Bragantino no Maracanã, 21h30. 21/7 também, terça-feira, tem Atlético Mineiro e Bahia, 19h30, hein? Confirmando o jogo do Bahia. Na próxima terça-feira, 21 de julho, Atlético Mineiro e Bahia jogando às 19h30. Esse jogo seria às 17h em Belo Horizonte, mas mudou tudo, né? Então vai ser 21/7, uma terça-feira, Atlético Mineiro e Bahia, 19h30. 22/7 é uma quarta-feira, tem São Paulo e Atlético do Paraná, 21h30 no Morumbi. Internacional e Cruzeiro, 21h30, jogando no Beira Rio. Chapecoense e Flamengo, 19h30, jogando em Chapecó. E no dia 23/7, uma quarta-feira, os dois jogos vão fechar esta rodada. Coritiba e Palmeiras, jogando 21h30 em Coritiba. Corinthians e Remo, 19h30, jogando na Neoquímica. É o Campeonato Brasileiro, meu caro Ivo Ferraz, que terá aquela cobertura total da Nova Brasil FM, meu caro Ivo Ferraz.
0: Valeu, França. E uma notícia para você, Francinha. Crescemos 3 pontos na audiência, segundo o Ibope, a Rádio Nova Brasil FM, né? Depois que estreou a nossa equipe esportiva aqui, a rádio cresceu em audiência 3 pontos com a chegada do Nova Brasil em Campos, Salvador. Francinha.
7: Graças a Deus, né, Ivo? Deus está sempre do lado dos seus bons filhos, não é verdade?
0: É verdade, França. É verdade. E você fica aí na sua, no seu plantão esportivo mais completo do Brasil e do mundo, tá certo?
7: Obrigado, Ivo.
0: Tem mais algum destaque para daqui a pouco?
7: Para daqui a pouco, Ivo, nós vamos acompanhar, né, os jogos que irão acontecer na e falando os jogos também da série C, D, né? Enfim, tudo aquilo que interessa de perto a sequência do Brasileirão, atualizando sempre o torcedor que prestigia com a audiência, meu caro Ivo Ferraz.
0: Valeu, França Almeida, o melhor plantão esportivo do Brasil, galera. Então, Genil, teremos bola rolando antes mesmo de terminar a Copa do Mundo, né? A vitória dia 16 contra o Vasco no Barradão, 19h30 e dia 21 o Bahia jogando fora de casa com o Atlético Mineiro, jogos que estavam atrasados, né? Pra...
3: Não, com Chapecoense, não?
0: Hein?
3: Chapecoense, não?
2: O do Vasco.
3: Bahia?
0: Não, o Bahia joga com o Atlético Mineiro, não?
7: Não, eu estou falando a 19ª rodada. Mas o Bahia vai
3: o jogo
7: fazer
3: atrasado
7: um jogo...
3: é contra a Chapecoense.
7: É.
3: Jogo atrasado. É o que estava faltando para o Bahia.
7: É um jogo atrasado. Vitória, mas os jogos que eu Vitória divulguei agora, Genildo, é com relação à 19ª rodada.
0: Tá, então, antes mesmo de terminar a Copa do Mundo, qual o próximo jogo do Bahia? Seria, no caso, contra...
3: Chapecoense.
0: Chapecoense primeiro, então, né? Então, isso. Então seria o quê? Dia quanto, Genildo? Você tem aí?
3: Olha, a previsão é dia
7: 17. 17?
0: É, França.
3: De julho.
0: Dia 16, o Vitória de 17 do Bahia. Isso. Correto?
7: É, mas esse jogo é um jogo atrasado.
0: É, o Bahia depois jogaria no dia 21.
7: Isso, o Bahia jogaria no dia 21 contra o Atlético Mineiro no Mineirão 19:30.
0: Isso. Então nós vamos ter já dia 16 o Vitória e dia 17 o Bahia. Antes mesmo de terminar a Copa do Mundo. Tá? Então a gente fica na expectativa. Tem gente dizendo, talvez o Brasil não esteja na final da Copa, pro Brasil não interessa mais, vamos botar a bola rolando na Série A. Será? Tem gente que é assim mesmo. Até a CBF, às vezes, não tá botando tanta fé. Não tá acreditando que o Brasil pode. Porque se o Brasil for pra final, Genildo, imagine ter um jogo de Brasileirão antes da final da Copa com o Brasil jogando a final.
2: Aí é loucura total.
0: Fale, Genildão. Queria ouvir você agora analisar essa situação. Né?
3: Não vejo nada demais, não. Não tem ninguém convocado para jogar lá. Eu não tô convocado, você não tá convocado, Lore não tá convocada, ninguém vai jogar, tá certo? Ancelotti não lembrou da gente. Então deixa a bola rolar lá e a gente rola a nossa bola aqui. Vamos que vamos, porque a questão toda, você sabe, é o calendário que tá apertado. Senão não dá para chegar até o final, por causa das férias dos jogadores no final do ano. Foi feito um acordo, isso foi assinado entre os jogadores, através do sindicato dos jogadores de futebol profissional e a Confederação Brasileira de Futebol. Isso não pode falhar de forma alguma. Então, o calendário exige isso, porque a Copa foi muito malvada em termos de ocupação do calendário para todas as confederações que têm um campeonato longo, como é o caso do Campeonato Brasileiro. O futebol brasileiro tem um calendário muito complicado pela quantidade de competições aqui dentro, né? Nós temos as competições estaduais, nós temos as competições regionais, tem a Copa do Brasil, tem a Copa Libertadores, tem a Sul-Americana, tem o Campeonato Brasileiro, tem Série A, B e C, uma série de coisas, então, a B, C e D, na verdade, né? Então, tem uma série de competição em que o calendário acaba sendo regionais muito também sacrificado.
0: Oi, Roberto.
4: As competições regionais também, exemplo dessas copas, Copa do Nordeste, Copa Verde, Copa Sul-Sudeste, então, né? Então, tudo isso.
0: Agora sim, eu acho o seguinte, que colocar jogo de Brasileirão, vamos lá, supondo que o Brasil esteja na final da Copa do Mundo no dia 19. E a gente tem jogo dia 16, dia 17, vai ficar meio estranho.
3: Peraí, rapaz. Mas se o jogo da seleção, a final da Copa do Mundo, vai ser que dia? Dia 19?
0: Dia 19.
3: Dia 19. O jogo tá marcado para o dia 17. O que é que impede? Não tem nada.
0: Dois dias depois tem a final da Copa do Mundo. Aí você não, viu, Juninho?
3: Não tem nada que impeça,
0: não. Se o Brasil chegar na final, você vai ver. A CBF vai mudar esses jogos.
3: Não muda. Não tem razão para mudar. Qual seria a razão para mudança? É isso que eu tô dizendo. Não há nenhuma razão assim mais clara para que haja uma mudança, entendeu, Ivo? É o que eu acho.
0: Tá bom.
4: Mas tem esses times que, por exemplo, cederam jogadores para seleções. Se o Brasil, por exemplo, tiver na final, tem, por exemplo, o Flamengo tem vários e vários jogadores, embora o Flamengo vá jogar com a Chapecoense, mas claro que é um time que tem jogadores cedidos aí para a seleção brasileira.
2: O Flamengo tem time A, B, C. Acho que tenta falta assim.
0: O Flamengo tem elenco, né? Tem muito jogador aí. Deixa eu ir pro comercial, já tô 4 minutinhos de atraso, eu volto já. Segura aí, galera.
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15: Você que sai agora da região do Iguatemi ou da Pituba e vai pro Rio Vermelho, aproveita a pista livre. Avenida Juraci Magalhães está tranquila até Lucaia. 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

0: Valeu, galera brasileira, de volta com o nosso Nova Brasil em Campo Salvador. Vamos juntos nas ondas do rádio 6:28 na capital baiana. Mande a sua mensagem de WhatsApp 719-9620. 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Bom, vamos ouvir um pouquinho a coletiva do Rayan, que falou, né, sobre a sua expectativa da seleção brasileira. Tá bem animado o Rayan. Vamos ouvir aí.
1: Por todas, no ano passado você disputou a sub-20 e chegar na seleção principal, que tipo de ganho você tem com isso ou os outros jogadores?
2: Ah, primeiro também queria dar o meu apoio lá pro pessoal da Venezuela. Um ano e meio atrás eu tava lá no Sul-Americano sub-20, que a gente foi campeão lá. É, a gente sabe da importância da seleção de base. É, como a gente veio de lá, a gente tem muito orgulho de representar o nosso país. Então acho que a seleção de base é muito importante para o nosso crescimento como humano e como jogador. E tem o Rodrigo aqui, o Cícero, que trabalhou com a gente lá na base também. E tenho orgulho de representar o meu país.
3: Valeu. Oi, Rayan aqui, Alexandre Oliveira, TV Record. Queria perguntar para você o quanto que a boa fase do Vini pode te ajudar em campo, assim, o que você pode trazer disso? E rapidinho, só uma pincelada, treinar ao meio-dia para se adaptar a um jogo de segunda-feira ao meio-dia, como é que tá sendo? Obrigado.
2: Sim, o Vini é um jogador muito importante pra gente, tá vivendo uma fase incrível. É ele, Matheus Cunha, Neymar, os caras ali da frente, ele tá me ajudando bastante também, ganhando essa confiança. O treino de hoje, mas acho que foi por causa da folga ontem mesmo, pra gente manter esse também do horário também, que vai se acostumando com o calor, com o tempo, mas é sobre isso também.
3: Colete. Rayan aqui, Nicolete ESPN, tudo bem? Tô aqui do lado do Tetra, que é seu fã, e vou dizer, e o Zico, que é um dos maiores artilheiros da história da seleção brasileira, também elogiou muito seu talento, mas citou que às vezes, é claro que você também é um jogador em evolução, de repente precisa ter uma frieza na frente do gol para fazer mais gols, como teve a chance contra a Escócia. O que você acha disso? É realmente um ponto que você está trabalhando para ser um protagonista e ser também um goleador nessa seleção brasileira? O que você acha dessa situação? É um ponto que você acha que você precisa evoluir?
2: Sim, é um momento que eu acho que o gol vai sair com naturalidade. Acho que eu trabalho em prol ao grupo, que é ajudar meus companheiros na parte defensiva e ofensiva. Acho que o gol vai sair com naturalidade, mas eu trabalho isso sim. Durante a semana eu trabalho muitas finalizações perto do gol, longe do gol. Mas como eu falei, vai sair com naturalidade quando sair. Vai ser um gol especial.
4: Rayan, tudo bem? Boa tarde. Felipe Brizola, TV Globo Sport TV. Rayan, a sua atuação foi muito elogiada também pela forma como você ajudou o Brasil defensivamente. Você venceu muitos duelos, você foi muito efetivo ali. Eu queria te perguntar se isso foi muito conversado com você, desse papel muito importante que você teria no ataque. O Ancelotti, sempre que pode, ele vem aqui e explica que a defesa começa no ataque, os jogadores têm que desempenhar o papel. E até queria que você ponderasse que você joga 82 minutos, a seleção brasileira no fim ali, claro, não foi por causa da sua saída, evidentemente, mas o Alisson teve que trabalhar um pouco também, ele fez algumas defesas importantes nesse jogo, já tinha feito no segundo tempo contra o Haiti. Então, se de certa forma, com o time mais cansado também, fica mais difícil de fazer esse combate lá na frente, e aí acaba sobrando um pouco mais pra quem tá lá atrás.
2: Obrigado. Sim, o Ancelotti conversa muito com a gente, como tu falou, ele conversa com a gente sobre a marcação, começa com os homens ali da frente, mas ali no final do jogo mais por causa do cansaço também, responsabilidade também, com o cansaço, mas ele conversa muito com a gente, parte defensiva que começa primeiro e depois vem a parte ofensiva que ajuda a gente a fazer os gols lá na frente.
5: Até em cima disso, Raio Marco Belo, TMC Esportes, a gente julga, primeiro que você caiu nas graças do Ancelotti, né? E a gente julga o atacante sempre pelo que ele faz com a bola, faz gol, dá passe, dá assistência. Queria que você falasse, como o Ancelotti é um cara muito tático, ele gosta de tática, o que que você faz que você percebe assim, que ninguém fala, que ninguém percebe, você ajuda o time de uma forma que às vezes ninguém percebe e talvez o Ancelotti goste de você também por isso.
2: Acho que como todo mundo viu no jogo, acho que é a minha parte defensiva, que eu desde o ano passado vem evoluindo nessa parte. Como eu falei aqui agora, pede pra gente marcar primeiro pra depois jogar, e acho que essa parte é muito importante pra gente, que como a gente tá na frente, mais perto do gol, como saiu o primeiro gol ali do Vini, que eu consegui dar o bote no zagueiro da Escócia e saiu o primeiro gol. Acho que é isso, é continuar trabalhando durante a semana, que com o Japão vai dar certo também.
6: Aqui, Raia, Felipe Killing da TV Bandeirantes. A fase de grupos permite ajustes, erros, mas agora no mata, um erro significa voltar para casa. Mentalmente, como que muda a preparação para uma partida em que um mínimo detalhe pode significar a eliminação?
2: Com certeza, a gente sabe que na fase de grupo qualquer erro a gente sabe que pode consertar, mas agora é matar ou morrer. A gente sabe que a equipe do Japão é uma equipe muito qualificada, mas a gente tem um grupo aqui de jogadores muito incrível, né? Que tem jogadores que o Vinícius Júnior já ganhou bola de ouro, que ajuda a gente aqui bastante, mas a gente sabe que vai ser um jogo difícil, mas a gente vai trabalhar para dar o nosso melhor e sair classificado de lá.
0: Tá aí o Rayan falando na coletiva de imprensa, o jogador para mim se apresentou melhor do que o Rafinha, que já vinha, né, sendo convocado por vários jogos da seleção, na última Copa, já um veterano da seleção brasileira, o Rafinha, e que não mostrou, né, aquilo que se esperava o torcedor brasileiro, mas o Rayan teve a oportunidade e tá fazendo diferente, né, Genildo?
7: Tá fazendo jogador novo, com vontade, né? E é claro, com potencial muito grande, se deu muito bem na Europa, entrou e surpreendeu logo que saiu do Vasco da Gama. Esse jogador tá invicto em 2026, viu, Ivo? É um detalhe importante. E tem feito muitos gols também na Europa. Enfim, ele eu acho que vai dar muita alegria ainda ao torcedor brasileiro. Rayan é um jogador muito, mas muito bom mesmo.
0: Ô Roberto, você prefere o Rayan em campo do que o Rafinha?
8: Pelo que mostrou até agora, sim. O Rafinha, a gente esperava muito dele e não correspondeu. E o Rayan entrou bem, e essa qualidade que ele destaca aí também com relação a poder ajudar também na marcação, poder ajudar no setor defensivo. Várias e várias vezes ele chegou ali na ala direita como defensor e sai para o jogo, cria oportunidades, toca a bola, inclusive deu assistência para, roubando aquela bola para que o Vinícius Júnior fizesse o gol. Então, eu prefiro realmente o Rayan.
0: E você, Lore, você prefere o Rayan ou o Rafinha no ataque do Brasil?
9: Olha, o futebol, ele é feito de momento. O Rafinha já tá mostrando que não tá no momento bom, né? Perdendo muitos gols, não sendo tão efetivo quanto é jogando no clube que ele joga lá na Europa. Então, se o Rayan tá melhor agora, vamos aproveitar a fase do garoto, né? Novo, com fôlego, querendo mostrar o bom futebol, querendo fazer o nome dele. Então, eu iria de Rayan.
0: Verdade, hein? Um abraço pra galera com a gente aqui no YouTube, ligado no Pique, liberando geral. 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Um abraço pra galera que tá com a gente. 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Bom, 6h40, eu tenho mais um bloco, tá atrasado, eu vou voltar na sequência para falar com o Genildo, tem muita informação de Bahia, de Vitória, tem também o campeonato de amputados, tem informação, Bahia acabou de lançar aí, né? Vários vídeos sobre o argentino, né? O Alejo Vélez. Então, daqui a pouquinho, vamos trazer essas informações, atualizando as últimas do Vitória. Tem jogador chegando no Leão, hein? Volto já, galera.
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2: 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Avenida Reitor Miguel Calmon tem fluxo livre nos dois sentidos, tanto para quem segue sentido Federação, quanto para quem segue no sentido centro de Salvador. Via Expressa também tem movimentação tranquila nos dois sentidos. 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
1: Não entendi.
2: Não entendi.
1: Não entendi. Não entendi. Hein? Hein? Hein? Hein? Hein? Hein? É bom. É bom. Não mexi nada aqui.
2: Nada aqui.
1: Nada aqui.
2: Nada aqui. Nada aqui.
1: Ah, tá aí também não?
2: Aí também não?
1: Aí também não.
2: Então onde foi?
1: Então onde foi? Vamos ver, né? Hein?
3: O V-Mix.
1: Ah.
4: Tá tudo bem.
1: Normal aqui.
4: Tem
1: nada a ver.
2: Tem nada a ver.
1: Tem nada a ver.
2: Tem nada a ver.
1: Nada a ver. Opa, beleza. Sim, sim, sim, sim, sim. Sim, sim, sim, sim. Posso continuar?
2: Posso continuar?
1: Você tá me ouvindo bem, Robertão?
4: Então. Aqui tá perfeito, aqui tá perfeito, aqui tá perfeito, aqui tá perfeito.
1: É, tá tendo um replay aí, ele tá dizendo que é aqui comigo. Não tô, ó.
4: É um eco.
1: Daqui?
4: Eu gostava de fazer isso falando
1: não,
4: lá na
1: tá
4: roça,
1: fora.
4: Na caverna, viu, Igor? A gente gritava, fazia, ô vovô! Aí saía.
1: É verdade, Genildo.
4: Ah, rapaz.
1: Entendeu?
4: Mas tá
1: entendeu?
4: Legal, mas tá
1: não
4: legal.
1: Tem, filho. Não tem, tá, o Vermix aqui não tá ligado.
4: São peças da tecnologia.
1: Seu aí, né? Então fecha aí, então.
4: São peças da tecnologia.
1: Acho que abriu um sistema pra ele aqui. E aí tá repetindo, então. Pronto. É, beleza, ok? Pronto, aí é você que tá comandando aí, não sou eu. Eu tô aqui do lado de cá. Né, Lore? É você que tá comandando aí. Ah, entendi. Ah, o Erickson tá dizendo que é um replay que tava vindo aqui do sistema de transmissão de outro sistema que acabou acionando sem a gente perceber aqui. Ah, pra aí, Genildo. Sexta-feira, o negócio tá querendo disparar aqui, Genildão. Ah, tá reiniciando, entendi. Ô, Lore, o que você achou aí, então? Pochettino pode estar pintando no Vitória. Você acha que é um bom nome? O jogador tem 30 anos, já rodado, já tem algumas temporadas jogando pelo Fortaleza. O que você acha, hein?
3: Ele tá no Fortaleza desde 2023. Já tem uma temporada longa, ele é titular absoluto. Né, ele vem jogando, vem ajudando bastante, vai ser um negócio bom pra gente, porque envolve, além de envolver o dinheiro, mas envolve o Neres também, que é um jogador que a torcida tá pegando no pé, que não tem contribuído muito. Então a gente vai trazer um jogador que já tá tendo sequência, que tá jogando bem, né? São três gols na temporada já, ele é titular absoluto. Vem jogando, tem sequência, a gente não vai ter aquela preocupação de um jogador que tem que se recuperar fisicamente, tem que recuperar a aptidão física, de ter que treinar separado, fazer trabalho com bola, um jogador que já tá jogando. Então, querendo ou não, ele já vem pronto. Então, o Vitória tá precisando disso, um jogador não tão jovem, com experiência e que já venha pronto.
1: Tomara que dê certo, né? Ô, Genildo, você tá comigo no circuito? Roberto, tá comigo, Robertão?
5: Estamos por aqui.
1: França Almeida comigo, Francinha.

0: Ok, Ivo.
1: É que a gente teve positivo. Que fechar aqui a máquina, né? Pra poder fazer o circuito voltar a funcionar normal aqui, tá certo? Genildo tá comigo, Genildão? É, Genildo não conseguiu, então o Genildo vai ter que fazer aquela velha conexão aí mais uma vez. França, mais um destaque aí do Brasileirão, Francinha, do Brasileirão, Copa do Mundo também, né, França?
0: Sim, positivo, Ivo. Então, para quem ligou o rádio agora, confirmando Copa do Mundo, hoje já tivemos a França ganhando da Noruega por 4-1, e o outro jogo, a goleada do Senegal, derrotando o Iraque por 5-0. E esta noite teremos ainda Copa do Mundo, 21 horas, horário de Brasília. Arábia Saudita vai enfrentar Cabo Verde, Uruguai enfrentando a Espanha, também no mesmo horário, às 21 horas, em Guadalajara, horário de Brasília. Portanto, é a Copa do Mundo em destaque. Já o Campeonato Brasileiro, a Série B, confirmando, ontem tivemos a abertura da 15ª rodada, o empate do Cuiabá com Londrina em 2-2, dos gols de Vinícius Peixoto para o Cuiabá, dos gols de Bruno Santos para o Londrina, Cuiabá 2, Londrina 2, e esta noite, a partir daqui a pouquinho, né, 19 horas, a bola vai rolar em Novo Horizonte para Novo Horizontino e Vila Nova, e amanhã teremos dois jogos na sequência da Série B, com as partidas Operário e América Mineiro, vai ser pela manhã às 11 horas e às 16 horas o Criciúma vai enfrentar o São Bernardo. É o Campeonato Brasileiro Série B em destaque, Ivo. E vamos seguindo, Ivo, daqui a pouquinho você retorna. Assim que aqui, estabelecer França, aí o sinal.
1: Eu tô com sinal, França. Tô te ouvindo.
0: Já tá beleza?
1: Tá beleza.
0: Então,
1: França.
0: Viva aí. Vamos nessa.
1: Grande França Almeida, o melhor plantão esportivo do Brasil. Galera, vamos juntos. Atenção, atenção. É a galera com a gente do Pink liberando geral. Bom, o Bahia apresentou agora há pouco, né? O Genildo tá tentando voltar com a gente no circuito aí. E eu tenho também mensagem de áudio aqui ainda do torcedor participando com a gente. Vamos lá com o torcedor então, para participar comigo, mandando mensagem aqui pro WhatsApp 9626-9020. Fala, torcedor!
2: Boa noite, Ivo Ferraz, aqui é Gil Reis de Conceição do Coité. O Vitória anunciou a contratação do volante Wallace do Cruzeiro, e a pergunta que eu faço aos setoristas do Esporte com Vitória e, consequentemente, a direção do Vitória: o time do Vitória só se resume a volante? Não contrata um jogador que trabalhe pelo meio de campo, que crie, porque a máxima do futebol é que o time que não trabalha pelo meio de campo, a probabilidade de ter sucesso é muito pouca, entendeu? Fica aí o meu questionamento, certo? Um forte abraço e um bom final de semana a todos.
1: Valeu, Gil, obrigado, queridão. Eu também concordo, né, Lória? Porque eu acho que é o seguinte, que o Vitória já tem o Baralhas, tem o Zé Vitor, né? Tem o Dudu que tá se recuperando, salvo engano tem outro jogador que eu tô tentando lembrar o nome aqui. Agora sim, eu acho que ali tem o Mateuzinho, né? Mas precisa contratar mais jogadores também para essa função, né? De armador, de buscar o jogo, de levar a bola pros adversários, pros atacantes, né, Lória?
3: Isso. O Vitória precisa de um cara que seja diferente, que tenha aquela criatividade, que faça um pouco, que divida o protagonismo um pouco com o Mateuzinho, né? Que tem um futebol parecido com o dele. Porque quando o Mateuzinho tá ali atuando no meio de campo, ele é o cara que consegue carregar aquela bola do meio pra dentro, pra frente, ele é o cara que constrói as jogadas, ele é um cara que dá a liberdade ali pra criar jogadas e finalizar. Então, o Vitória precisa de um jogador que também tenha essa criatividade. Um cara jovem, leve, que jovem assim, quando eu digo assim, não, um cara jovem, experiente, e que tenha essa leveza com a bola nos pés, que saiba jogar. Então, eu acho que o Vitória precisa, sim, de contratações. Investir no meio campo é bom, porque jogadores de meio campo conseguem fazer mais de uma função. E como o Vitória tem enfrentado um momento de lesões constantes, o Vitória tem mais de 10 jogadores no departamento médico, então investir no meio campo em jogadores que consegue fazer mais de uma função hoje seria o ideal para o Vitória. Acho que é isso que o Vitória precisaria hoje, além de contratações, tentar investir numa contratação de peso, num cara experiente. Então a chegada do Wallace do Cruzeiro, que tem 31 anos, que tem bagagem, assim, foi a questão que eu falei do jogador do Fortaleza, que ele já vem pronto, ele tá tendo sequência, ele tá jogando, e o Wallace não. Então ele vai ter que vir se preparar, fazer o trabalho com bola, então leva um pouco mais de tempo em adaptação. Então pro Vitória hoje, que tá com essa deficiência de atletas, tá precisando contratar, eu acho que um jogador, o Wallace é um bom nome, mas um jogador que já viesse pronto seria o ideal.
1: Com certeza, eu também acho, é um jogador experiente, agora ele não tá, né, com ritmo, né, tá afastado. Né, treinando em separado, então, sem ritmo de jogo, já essa parada de Copa do Mundo, né? Genildo, tá comigo aí, Genildão? Pronto, Genildão tá aí.
4: Tá ouvindo bem?
1: Tô te ouvindo.
4: Ah, tá.
1: Tô te ouvindo.
4: Sim, o que é que você quer de notícia agora?
1: Genildo, nós falamos aqui agora há pouco, né, sobre o Bahia, né, que tá apresentando, acabou de anunciar, né, o Alejo Vélez, né, o argentino, né, divulgando em suas redes sociais.
4: Foi anunciado oficialmente.
1: Oficialmente o clube
4: hoje
1: divulgou, né?
4: Ele vai contrata até 2031. Jogador de 22 anos, contratado recentemente, veio para tentar resolver esse problema de gols da equipe tricolor, né? No ataque, o problema do ataque que o tricolor enfrenta, que o Bahia enfrenta, que o Rogério enfrenta, que a torcida reclama, e vamos ver se dá certo, né? Essa é a grande expectativa.
1: Tomara, né?
4: Eu lembro,
1: Genildo,
4: do uruguaio.
1: Tomara, hein? Né?
4: Tomara.
1: Essa é a nossa torcida.
4: Lembra
1: que o Bahia não dá pra ficar a vida inteira dependendo de William José Everaldo. Sinceramente, o torcedor tá cansado, hein?
4: Você lembra do uruguaio, né? Que veio pra Salvador também com a fama de goleador, que ia chegar e arrebentar. Basicamente como esse jogador argentino veio pra cá e tal, e chegou aqui, acabou não acertando, foi vendido pra Arábia.
1: O Lúcio Rodrigues?
4: Tá lá e tal.
1: O Lúcio.
4: Feliz da vida.
1: O Lúcio, né?
4: É Lúcio Rodrigues.
1: Ele teve uns momentos bonzinhos, né, Renildo? Ele deu uma queda depois e tal, passou por um psicológico meio batido.
4: Mas o pessoal não teve. Você sabe qual é o problema também que eu acho, o Ivo? É a falta de paciência. O cara chega e logo querem que ele entre fazendo 5-6 gols num jogo só. No próximo jogo, se ele não fizer 5 ou 6, aí fica já achando que o cara é ruim, só porque ele fez 4. Se no terceiro jogo ele fizer 3, vai dizer, ah, esse cara tá baixando de produção, não é bem assim. Então, eu acho que tem que ter uma sequência, jogador que tá num time de futebol, ele tem que se adaptar uma série de coisas, ele sai do país onde está, sai do seio da família, ele entra num novo esquema, numa cultura diferente, em tudo, no próprio futebol, tá? Alejo tem fama de fazer gols, mas não é aquele artilheiro de chegar para arrebentar, pelo menos é o que dizem os números. O jogador com 40 jogos fazer 11 gols, para mim não é muita coisa não. Artilheiro pra mim é Haaland, que em 59 jogos fez 52 gols. Aí sim, isso é artilheiro. Isso para mim é artilheiro. Então é por aí, viu, Ivo? Tomara que dê certo. Tomara que realmente não haja nenhum tipo de arrependimento, né, de quem trouxe, e tomara que as coisas deem certo.
1: Eu também torço, hein? Porque o Bahia precisa de uma referência, né? Um camisa 9 de referência, um jogador novo, contrato longo. Então, se o Bahia tem um contrato até 2031, estamos em 2026. 5 anos de contrato, hein? Então, é pra dizer assim, é muita expectativa num jogador que é novo e que já tá contratado, não de ontem, nem de agora não. Já tem 6 meses que esse cara foi contratado, né? Esperando vencer o prazo dele lá, o contrato com a equipe que ele estava jogando lá na Argentina, para ele poder se apresentar ao Bahia. Então o Bahia tem um contrato extenso com um jogador jovem e que a gente fica na expectativa que possa vingar. O Bahia precisa de um camisa 9 de referência. Agora, como você falou, se vai dar certo é outra história. Lúcio Rodrigues teve fases aqui no Bahia, não demorou tanto tempo. Eu acho também, Genildo, sou bem sincero a falar a você, o Bahia faz um contrato de 5 anos com esse jogador, mas isso não quer dizer que esse cara vai ficar aqui 5 anos, não. Ele pode ficar no máximo 2, tá? Eu acho. se ele estourar aí, você sabe, e vamos falar a verdade, o City não vai deixar o jogador aqui ficar muito tempo, não. Coloca na vitrine, o Bahia hoje também, o City faz que... Bahia com uma vitrine, Bahia vai ficar na vitrine.
4: Bahia vai ter outros.
1: E se estourar, o Bahia vai vender, vai trazer outro. Aí tá certo, concordo com você. O Bahia vai mandar embora, vai vender, vai negociar. Esse é o trabalho do City. Não é só botar jogador aqui e estar bombando o Bahia e ficar aqui eternamente, não. Como ficou Everton Ribeiro. É outra história totalmente diferente. Aí um jogador novo para negociar, para vender. Então ele vai para a vitrine com um contrato extenso, pertence a um grupo e o City certamente, se ele estourar, ele não passa mais 2 anos aqui no Bahia.
3: Pois é, o Lúcio, ele chegou, a cobrança no Lúcio foi muito árdua, né? Eu acho que foi parte da torcida, porque quando ele chegou jogando bem, ele chegou fazendo gols, ele fez bastante gols, jogava bem, teve uma sequência boa, igual tipo o Eric Pulga, chegou aqui e deslanchou. Só que do nada, ele tava tendo problemas pessoais, que eu não lembro quais foram agora, mas ele tava tendo problemas extra-campo com a família, acho que foi uma coisa assim. E aí ele passou a não jogar bem, passou a não fazer mais gols, e aí por isso que eles pegaram e mandaram ele embora, né? Aproveitaram que ainda conseguiriam fazer um bom negócio com ele, porque se ele continuasse aqui, o passe dele ia desvalorizar muito. Eu acho que ele foi embora precocemente, ele acha que ele poderia ajudar um pouco mais, né, o Bahia, mas como a intenção do Grupo City é fazer dinheiro, eles pensaram, ó, como tá numa fase ruim, vamos mandar alguém embora, vamos ganhar esses milhões aí em cima dele, pronto. Acho que foi isso, a ida precoce e a cobrança precoce com a torcida também, por conta da boa fase que ele já chegou mostrando.
1: Eu acho que o Alejo, né? Alejo Vélez é mais jogador do que ele. É mais jogador, pelo menos a função de centroavante, sim. O Lúcio jogava mais pelas beiradas, né? De chegar na área também, de fazer o gol, mas era um jogador mais aberto assim, né? Pela direita ou pela esquerda. Já
4: pelas beiradas, porque Rogério botou pelas beiradas, mas ele é um jogador de ofício, centroavante de ofício. Os dois.
1: Tomara que o Rogério fez isso também com o Everaldo, né? Botou o Everaldo pra jogar um bom tempo aí, foi criticado pela torcida, eu não culpo só o Everaldo, não. Aí
4: agora você sabe quem é que tá bem?
1: Hein?
4: De novo, você sabe quem é que tá bem de novo?
1: Sim.
4: Cauê Furquim, rapaz, de novo convocado para a Seleção Brasileira Sub-17, tá certo? Ele está na lista dos 26 atletas convocados para um período de treinos lá na Granja Comari, em Teresópolis, no Rio. É a segunda etapa da preparação da Seleção Brasileira para a Copa do Mundo Sub-17, que vai acontecer no Catar, em novembro, exatamente. O único jogador daqui da Bahia convocado para essa seleção, Cauê Furquim, do Esporte Clube Bahia. E ninguém mais do Norte e Nordeste. Ninguém mais. Só Cauê Furquim daqui. O resto, 5 jogadores do Atlético do Paraná, teve jogador do Santos, do Grêmio, do Atlético Mineiro, Fluminense, teve do Vasco, do Flamengo, do Red Bull Bragantino, tá? Deixa eu ver quem foi mais. Do Palmeiras, o Vasco eu já falei, do Internacional, do Cruzeiro e só Cauê Furquim do Esporte Clube Bahia.
1: Olha aí, então, parabéns ao Cauê, né? E ao Bahia, que vai... Seria muito bom dar mais oportunidades também para outros jogadores aparecendo e, quem sabe, né, despontar aí pro futebol brasileiro mundial. Lavice, grande abraço, bom descanso, tamo junto, hein? Até segunda.
4: Eu não falei sobre os amputados, mas eu prometo segunda-feira fazer um balanço completo.
1: Ah, então tá fechado, então. Estamos já às 19 horas, mas vamos com certeza falar sobre esse campeonato aí, que é muito importante também, né? Muito importante. Grande abraço, Lavinsky.
4: Outro abraço para todos.
1: Robertão, bom descanso, Roberto. Até segunda.
5: Grande abraço, boa noite. Um ótimo final de semana. A gente volta na segunda após a classificação do Brasil para as oitavas da Copa do Mundo.
1: 5-1 pro Brasil. Grande abraço, hein? Francinha, 5-1 Brasil, França.
6: Ivo, o jogo não vai ser fácil. Ah. Mas 1-0 pro Brasil já é de bom tamanho.
1: Você tá igual a Lorena, com medo do Japão, pelo amor de Deus. Não, ela disse que é 2-1 o jogo.
6: Eu nada vi a rapidez do Japão jogando, velho. Vai ser trabalho pro Brasil, né?
1: Um abraço, mas eu França.
6: Estou confiante. 1-0 Brasil já é o bastante para ir pra próxima fase, ok?
1: Grande abraço, Francinha. Tchau, Lorena.
6: Outro pra você e todos os colegas aí. Hércules, obrigada, um abração, Francinha. Também pra você, amigão.
3: É 1-0 pra mim, viu? Um abraço pra vocês que estão nos ouvindo e eu vou ganhar esse bolão dessa vez, viu? 1-0, 2-1.
1: 1-0, 2-1.
3: Não, 1-0 pro placar dele, é 2-1.
1: 1-0 pra quem? Pra França? É, e você é 2-1.
3: Placar é 2-1.
1: Você tá com medo do Japão. Imagine se for contra a França, ia dizer que era 1-0 França.
3: Não tá forçando a risco.
1: Tchau, galera. Boa noite, Bahia querida. Boa noite, meu.
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0: 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Ótima noite. 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
2: Beber água pode parecer um hábito simples, mas faz uma diferença enorme para a saúde. A hidratação ajuda a regular a temperatura do corpo, a água melhora a digestão e o metabolismo, contribuindo para o controle do peso. Outro benefício é para a pele. Manter o corpo hidratado ajuda a preservar a elasticidade, o brilho natural e combate o ressecamento e o envelhecimento precoce. Além disso, a água é essencial para o bom funcionamento do cérebro e dos músculos. E não para por aí. A hidratação adequada ajuda na prevenção de doenças dos rins, evitando infecções urinárias, prisão de ventre e auxiliando no alívio de sintomas de gripes e resfriados.
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10: BR-324, saindo de Simões Filho, sentido Salvador, tem trânsito complicado até as imediações da Palestina. Já para quem sai de Salvador, sentido Simões Filho, pista tá livre. 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
12: Ok, já de volta na rede Nova Brasil FM com música brasileira de qualidade. Aqui você confere comigo o som de Nando Reis.

0: Nova Brasil, curtimos Isabela Taviani, Canção para um Grande Amor, mais moderna brasileira, agora 7:38.
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2: 7:43, Rede Nova Brasil, boa noite. Se curte os Paralamas.

0: Lucas e o seu Jorge. Seu olhar, fique na sintonia. Em instantes você confere mais uma edição do Sob Medida, mais que moderna brasileira. 1:08, boa noite.
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12: Avenida Ulisses Guimarães tem movimentação intensa no sentido paralela nas imediações de Sussuarana até a região de Novo Horizonte. Se sai de Sussuarana sentido Adelba, melhor desviar pela Avenida Gal Costa. Quem vai da Barra para o Rio Vermelho anda com muita tranquilidade por Undina, ali na Avenida Oceânica. 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Estamos na Avenida Tancredo Neves, 1801, Caminho das Árvores. 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
1: Mais que moderna brasileira 8 e 2, está no ar mais uma edição. Na sua sexta-feira à noite tem Pepeu Gomes na Rede Nova Brasil FM.

0: Nova Brasil, mais que moderna, brasileira, fechando esta hora ao som de Milton Nascimento, Outro Lugar, desejando a você um excelente final de semana, agradecendo a sua audiência e companhia. Lembrando, em segunda-feira, 14h, hora de Brasília, o que temos? Brasil e Japão, Japão e Brasil. Ai, ai, ai, ai, ai, o que, que será que vai acontecer, hein? Estamos todos na torcida e você, claro, acompanha toda a repercussão com a turma e a equipe do Nova Brasil em Campo, conosco, também já na segunda-feira, praticamente depois do jogo, né? Fique na sintonia e siga por aqui, curtindo o melhor do som nacional. Forte abraço do seu amigo Júlio César, a você um excelente final de semana. Nova Brasil FM, mais que moderna, brasileira, agora 8h54, a gente se fala, até breve.
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0: 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As notícias do governo federal que movimentaram o país no dia de hoje.
1: Olá, boa noite.
2: Boa noite para você que nos acompanha em todo o país.
1: Sexta-feira, 26 de junho de 2026.
2: Vamos ao destaque do dia: desenvolvimento da indústria naval brasileira.
1: Presidente Lula visita construções de barcos de apoio marítimo da Petrobras em Itajaí, Santa Catarina.
2: Eles fazem parte do programa Mar Aberto de renovação e ampliação da frota do sistema Petrobras.
1: Mais de 2 mil profissionais estão envolvidos na construção de 16 embarcações e presidente destaca a geração de empregos na indústria naval.
3: Por que não compra da China? Porque a China não paga salário do povo brasileiro.
2: E ainda, desemprego no menor patamar desde 2012.
1: Dados do IBGE apontam que taxa de desocupação ficou em 5,6% no trimestre encerrado em maio. Luana Karen.
4: Outro destaque foi a queda na taxa de subutilização, que atingiu 13,3%, o menor nível da série histórica.
2: E queda também na evasão escolar.
1: Censo da Educação mostra que abandono da escola diminuiu 61% entre 2022 e 2025.
2: Índice de reprovação no ensino médio também caiu 65% no período. Pablo Mundim.
5: De acordo com o Ministério da Educação, os resultados refletem um conjunto de políticas voltadas à permanência dos estudantes na escola, entre elas o programa TED Meia.
1: Hoje, na apresentação da Voz do Brasil, Mariana Jundmann e Luciano Seixas.
2: E acompanha a gente ao vivo. Acesse radiogov.ebc.com.br ou Canal Gov na sua TV aberta.
1: O presidente Lula acompanhou hoje o andamento da construção de 16 barcos da Petrobras em Itajaí, Santa Catarina.
2: O programa Mar Aberto prevê a renovação da frota da companhia, com previsão de entregar 98 embarcações nos próximos 7 anos.
1: Lula também participou do lançamento ao mar de uma fragata da Marinha, a primeira de 4 unidades que estão sendo construídas para aprimorar a defesa marítima do país.
2: O presidente Lula visitou as construções de barcos de apoio marítimo da Petrobras em Itajaí, Santa Catarina. Mais de 2 mil profissionais estão envolvidos nas obras de 16 embarcações. A iniciativa faz parte do programa Mar Aberto de renovação e ampliação da frota do sistema Petrobras. Com previsão de entrega para julho, uma das embarcações em construção no estaleiro Detroit, em Itajaí, é a Starnav Electra de transporte de suprimentos. O barco conta com sistemas de geração e distribuição de energia, além de novas tecnologias de pintura e de sistemas anti-incrustação, contribuindo para menor consumo de combustível e menor nível de emissões de poluição. Segundo a presidente da Petrobras, Magda Chambriá, os empreendimentos se alinham com a política verde da empresa.
6: Esses barcos têm tecnologia atual embarcada, respeitam o nosso Acordo de Paris, respeitam as nossas intenções de sustentabilidade, apoio ao meio ambiente.
2: O presidente Lula destacou o fortalecimento da indústria naval brasileira.
3: Ah, a coisa custa 10 milhões mais barato. Por que que não compra da China? Porque a China não paga salário do povo brasileiro. Mas quando você compra de lá, você não desenvolve a indústria nacional. Quando você compra de lá, você não desenvolve tecnologia aqui. Quando você compra de lá, você não gera emprego aqui.
2: O programa Mar Aberto prevê a construção de 96 embarcações até 2032, com investimentos estimados de R$ 32 bilhões na indústria naval brasileira. Mais cedo, o presidente Lula participou em Itajaí da cerimônia de lançamento ao mar da fragata Cunha Moreira. Com 107 metros de comprimento, com vés de voo e hangar para helicópteros, a fragata conta ainda com radares, sistemas de armas avançados e sensores integrados. Nesse projeto, o governo do Brasil está construindo 4 navios de guerra, com investimentos de quase R$ 14 bilhões do Programa de Aceleração do Crescimento, o novo PAC. Reportagem Graziele Bezerra. A taxa de desocupação entre março e maio desse ano foi de 5,6%, menor patamar da série histórica.
1: E o rendimento médio do brasileiro aumentou.
2: Dados mostrados pela PNAD Contínua, divulgada hoje pelo IBGE.
4: O número de brasileiros procurando por uma oportunidade de trabalho retornou ao menor patamar da série histórica, iniciada em 2012. A taxa de desocupação no trimestre encerrado em maio foi de 5,6%. O índice ficou estável na comparação com o trimestre anterior e teve queda de 0,6 pontos percentuais em relação ao mesmo período do ano passado. Outro destaque da Pesquisa Nacional por Amostra de Domicílios Contínua foi a queda na taxa de subutilização, que atingiu 13,3%, o menor nível da série histórica, como explica o analista do IBGE, William Kratochwil.
7: Mais importante é quando observamos a subutilização do mercado de trabalho, ou seja, aqueles que trabalhavam menos horas do que gostariam, aqueles que estavam desalentados, aqueles que estavam fora do mercado de trabalho, mas estão potencialmente ligados a ele, que apresentaram reduções nos seus contingentes, e isso diminuiu a taxa de subutilização do mercado de trabalho, o que é um fator importante, mostrando que